0: que hoje recebem o Bolsa Família a serem futuros empregadores.
1: A gente vai abrir o cadastro único, vamos qualificar essas pessoas juntos, garantir as condições para o emprego ou para um pequeno negócio.
0: De acordo com o ministro do Turismo, Gustavo Feliciano, a proposta é transformar pequenos negócios em fonte de renda estável e ampliar a autonomia das famílias.
2: O turismo real é aquele que o visitante sente na pele. Isso é justiça social na veia, trocando a dependência pelo protagonismo.
0: Outra novidade é o lançamento de um guia inédito para qualificar o atendimento a turistas neurodivergentes. Para o ministro Gustavo Feliciano, algumas medidas simples podem fazer grande diferença no acolhimento.
2: Queremos que cada museu e hotel brasileiro saiba receber quem percebe o mundo de forma diferente, mas o vive com a mesma intensidade.
0: Ao participar da cerimônia de abertura, o presidente em exercício, Geraldo Alckmin, comemorou o crescimento da entrada de turistas estrangeiros no Brasil e anunciou que os turistas chineses não vão mais precisar de visto para entrar no país.
3: A partir agora da semana que vem, 11 de maio, não precisa mais ninguém da China ter visto. E nós estamos falando do segundo país mais populoso do mundo, 1,3 bilhão de pessoas. Então vai outro estímulo aí ao turismo.
0: O Salão do Turismo segue até o dia 9 de maio, reunindo as principais inovações do setor. A entrada é gratuita e a programação pode ser conferida no endereço gov.br/turismo. Reportagem Caroline Blaut.
4: O governo do Brasil anunciou uma nova fase nas obras de reconstrução do Rio Grande do Sul após as enchentes de maio de 2024.
5: Mais de 89 bilhões de reais em recursos federais já foram destinados ao Estado e aos municípios gaúchos para apoiar a população.
4: E hoje foram assinados contratos de 5 bilhões e 400 milhões de reais para obras de prevenção de enchentes no Rio Grande do Sul.
5: Também foi apresentado um balanço das obras feitas até agora.
6: Há 2 anos, o Rio Grande do Sul viveu uma das maiores tragédias climáticas da história do país. As enchentes atingiram praticamente todo o estado, deixaram cidades submersas, milhares de famílias desalojadas e um rastro de destruição em infraestrutura, moradias, escolas e serviços públicos. 2 anos depois, o governo do Brasil voltou ao estado para apresentar um balanço da reconstrução e anunciar uma nova etapa de investimentos. Em Porto Alegre, a ministra da Casa Civil, Miriam Belchior, participou de reunião nesta quinta-feira com autoridades federais, estaduais e municipais e autorizou o início de novas obras em diferentes regiões gaúchas. Os recursos fazem parte do Fundo Federal criado para recuperação e proteção contra eventos extremos. Segundo a ministra da Casa Civil, entre as intervenções está a primeira etapa das obras do canal de drenagem de São Leopoldo, além de novos sistemas de contenção e proteção nas bacias do Rio Gravataí, Arroio Feijo, Eldorado do Sul e Vale dos Sinos. Ao todo, 16 municípios devem ser beneficiados.
7: Nós definimos quais eram as obras prioritárias, 8 intervenções prioritárias.
6: Desde o início da tragédia, mais de 89 bilhões de reais em recursos federais já foram destinados ao Estado. Cerca de 94% desse total já foram executados em ações de assistência social, saúde, educação, defesa civil, recuperação econômica e habitação. Para a ministra Miriam Belchior, a reconstrução não é apenas recuperar o que foi perdido, é garantir moradia, infraestrutura e segurança para que as famílias possam recomeçar com dignidade.
7: Das famílias que foram afetadas e atingidas, tanto na área urbana quanto na área rural, e nós já temos 24 mil famílias que sabem onde vão morar. 13.299 já estão morando nas suas casas novas. Conseguimos juntos, né, apoiar as famílias, as empresas, recuperar a infraestrutura.
6: No Rio Grande do Sul, a ministra da Casa Civil também inaugurou o campus do Instituto Federal do Rio Grande do Sul em Viamão, no interior gaúcho. Reportagem Pablo Mundim.
4: E novos locais vão começar a receber alertas de desastres.
5: A ideia é reforçar as ações de defesa civil para ampliar o monitoramento e proteger a população.
8: O Centro Nacional de Monitoramento e Alertas de Desastres Naturais, o CEMADEM, ampliou a rede brasileira de monitoramento e passou a atender mais de 162 municípios em todo o país. Com isso, o número de cidades monitoradas sobe para mais de 1.200. A expansão contempla municípios com alto risco de deslizamentos, enxurradas e inundações. Bahia, Santa Catarina, Minas Gerais e Pernambuco Pernambuco estão entre os estados com maior número de cidades incluídas na nova etapa. O reforço da rede faz parte das ações do novo PAC, inclui a instalação de novos pluviômetros automáticos, equipamentos que acompanham o volume de chuva e ajudam na emissão de alertas mais precisos para a defesa civil. Segundo o SEMADEM, o aumento dos eventos climáticos extremos exige mais investimento em prevenção e monitoramento. O órgão também construirá um novo data center para ampliar a capacidade de processamento de dados e melhorar o acompanhamento das áreas de risco. Atualmente, mais de 2.000 municípios brasileiros são considerados vulneráveis a desastres como enchentes e deslizamentos. O objetivo do governo é ampliar o monitoramento para todas essas cidades nos próximos anos. Claudimário Carvalho, para a Voz do Brasil.
4: Microempresas e empresas de pequeno porte com dívidas podem acessar o Desenrola Empresas para conseguir melhores condições de pagamento e limpar o nome.
9: 2 milhões de pequenos e microempreendedores podem ser beneficiados em um primeiro momento.
4: Podem participar aquelas empresas que já contrataram crédito pelo Procred 360 ou Pronamp.
9: O programa oferece vantagens como maiores prazos de pagamento e de carência e aumento nos limites de crédito.
10: Poderão ser renegociadas dívidas contratadas até 31 de janeiro de 2026, com atraso mínimo de 90 dias. O programa vai beneficiar empreendedores e microempreendedores com melhoria nas condições de crédito nos programas existentes. E a expectativa é de beneficiar mais de 2 milhões de negócios. No Procred 360, voltado a empresas com faturamento anual de até R$ 360 mil, reais, a carência passa de 12 para 24 meses e o prazo total de pagamento sobe de 72 para 96 meses. O limite de crédito aumenta de 30 para 50% do faturamento, podendo chegar a 60% no caso de empresas lideradas por mulheres, com teto de R$ 180 mil. Reais. Já no Pronamp, voltado a empresas com faturamento anual de até R$ 4 milhões e 800 mil, reais, a carência também passa para 24 meses. O prazo total sobe para 96 meses e o limite total de crédito aumenta de 250 mil para 500 mil. Reais. Segundo o ministro do Empreendedorismo, da Microempresa e da Empresa de Pequeno Porte, Paulo Pereira, o endividamento não afeta só o consumo, como compromete a atividade produtiva quando atinge pequenos negócios.
11: Empresas que está negativada ou tem situação de inadimplência não conseguem investir nos seus equipamentos, no aumento da tua produtividade, no crescimento da tua capacidade de comercializar. Por isso, a ideia do presidente Lula é devolver para as empresas fluxo de caixa, capacidade de investimento, possibilidade de contração, que vai gerar, né, um dinamismo ainda maior na economia brasileira.
10: Para acessar o Desenrola Empresas, basta procurar o contato com o banco onde a dívida foi contraída e fazer a renegociação. Com locução de Thaísa Vitória, reportagem Luciana Colares de Holanda.
4: A produção industrial brasileira cresceu pelo terceiro mês seguido.
9: A expansão foi de 0,1% na passagem de fevereiro para março.
4: Em relação a março do ano passado, o aumento na produção industrial foi de 4,3%.
9: O gerente de pesquisa do IBGE, André Macedo, destaca os setores que mais cresceram em março.
12: As influências positivas mais importantes foram assinaladas por coque, produtos derivados do petróleo e biocombustíveis e produtos químicos. A atividade de produtos derivados do petróleo e biocombustíveis, que marcou o quarto mês seguido de crescimento na produção e avançou nesse período 11,5%, foi impulsionada em grande parte pela maior produção de óleo diesel, enquanto que no setor de produtos químicos observa-se a maior produção dos produtos ligados ao setor agrícola, com destaque para adubos e fertilizantes.
4: Segundo o IBGE, a indústria já acumula expansão de 3,1% neste ano de 2026.
9: Inaugurada essa semana em Pelotas, no Rio Grande do Sul, a primeira Casa da Igualdade Racial do Estado.
4: O espaço oferece atendimento jurídico, psicológico e social a vítimas de racismo, além de ações culturais, educativas e de inclusão produtiva voltadas à população negra.
9: É a terceira unidade em funcionamento no país.
13: A iniciativa pretende fortalecer comunidades, ampliar oportunidades e enfrentar o racismo de forma articulada. A unidade gaúcha é a terceira do país. Todas foram construídas numa parceria.

0: entre o governo do Brasil, estados e municípios, e cada uma custou cerca de R$1 milhão. A ministra da Igualdade Racial, Raquel Barros, fala da importância desse espaço para a comunidade negra do país.
1: As mulheres negras sempre precisam de apoio, sofrem muitas violências, e a gente não tinha um espaço adequado para receber essas pessoas. É um trabalho de promover dignidade para quem mais precisa, e a população negra é maioria nesse país, e a gente sabe que a gente já precisa avançar muito, mas existe uma escolha desse governo. E a escolha desse governo é fazer com que o Brasil seja um Brasil que tenha direito para todas as pessoas.
0: O espaço possui atividades permanentes de ações educativas voltadas ao fortalecimento da identidade negra. E ainda neste primeiro semestre, mais 3 casas da igualdade racial serão inauguradas no país. 2 em Minas Gerais e 1 na Bahia. Reportagem Cleide Lopes.
2: O inverno começa oficialmente no dia 21 de junho.
3: E por isso o Ministério da Saúde está alertando para a vacinação contra a gripe mais comum durante o frio.
2: Entre os grupos prioritários estão crianças, gestantes, idosos, pessoas com doenças crônicas, indígenas e quilombolas.
4: Com a proximidade do inverno, a procura pela vacina contra a gripe tem aumentado na Unidade Básica de Saúde número 1 em Brasília. Nesta quarta-feira, no período da tarde, a movimentação era intensa, mas Cláudio Regis Rangel aguardava sua vez na fila pacientemente. Para ele, que é professor de educação física, a vacinação é indispensável.
5: Não tem coisa pior do que ficar doente. Segundo, que eu não quero também transmitir para as pessoas que eu trabalho com pessoas de 60 a mais, então não posso nem resfriar.
4: Quem também aguardava a vez para se imunizar era Ivonilde Maria de Mesquita Gomes. A aposentada conta que se vacina regularmente e hoje separou o período da tarde para tomar o imunizante contra a gripe.
6: Desde que eu completei 60 anos que eu faço, né? Porque se você fica gripada, bem, os sintomas são mais leves, sabe?
4: Mais de 17 milhões de doses da vacina contra a gripe já foram distribuídas no país pelo governo. As doses reforçam os estoques das UBSs para a campanha nacional de vacinação contra a influenza, que começou em 28 de março nas regiões Nordeste, Centro-Oeste, Sul e Sudeste. Realizada anualmente pelo Ministério da Saúde, com apoio de estados e municípios, a mobilização prioriza crianças, gestantes e idosos com 60 anos ou mais, grupos mais suscetíveis a formas graves da doença. Éder Gatti, diretor do Programa Nacional de Imunizações, explica que a vacina é a principal forma de prevenção e os imunizantes atuais reduzem hospitalizações.
7: É uma vacina que protege muito bem, ela é produzida no Brasil pelo Instituto Butantan e ela protege para 3 tipos de vírus da gripe e o objetivo dela é principalmente evitar hospitalização e morte.
4: O diretor do Programa Nacional de Imunizações destaca também que a vacina disponibilizada no SUS é segura.
7: É uma vacina muito segura, o Brasil usa ela já há mais de 2 décadas e todos os anos a gente renova a composição dessa vacina conforme orientações da Organização Mundial de Saúde.
4: Além da vacina contra a gripe, o SUS oferece imunização contra o vírus sincicial respiratório para gestantes entre a 28ª e a 36ª semana de gestação. Ela protege os bebês contra bronquiolite e formas graves de infecções respiratórias, transferindo anticorpos via placenta. A aplicação é dose única e recomendada em cada gestação. Reportagem Gabriela Noronha.
2: E o Brasil já atingiu a marca de 1 milhão de gestantes vacinadas contra o vírus sincicial respiratório, causador de doenças como bronquiolite e a pneumonia em bebês.
3: A vacinação das gestantes vem sendo oferecida de forma inédita pelo SUS e garante a proteção dos bebês nos primeiros dias de vida, quando eles são mais vulneráveis a terem complicações graves provocadas pelos vírus.
2: Além da vacina, o SUS também passou a oferecer o Nirsevimab, um medicamento que garante a proteção imediata imunizada contra o vírus e é indicado para prematuros e crianças pequenas com comorbidades, como doenças cardíacas e pulmonares.
3: O ministro da Saúde, Alexandre Padilha, destacou que a vacina introduzida em dezembro na rede pública já reduziu em 63% a morte de bebês pelo vírus sincicial respiratório e em mais de 50% os casos de internação por esse vírus.
2: Padilha também convocou as

0: Foram mais de 4 mil voos nesse período.
1: O esporte brasileiro atinge marca histórica e chega ao recorde de contemplados pelo Bolsa Atleta.
0: O programa oferece apoio financeiro a mais de 11 mil esportistas e garante condições de treinamento e participação em competições nacionais e internacionais.
2: O programa Bolsa Atleta alcançou em 2026 o maior número de beneficiários da história. Com a inclusão de mais 32 atletas, o total chega agora a 11.214 contemplados em todo o país, um aumento de 10% em relação ao recorde anterior de 10.196 registrado em 2025. Os novos beneficiários fazem parte da categoria Atleta Pódio, voltada a esportistas de alto rendimento, que estão entre os melhores do mundo em suas modalidades. Ao todo foram incluídos atletas olímpicos, paralímpicos e surdo-olímpicos, com destaque para modalidades como natação, atletismo, judô e ciclismo, além de atletas guia que auxiliam competidores com deficiência visual. O Bolsa Atleta é um programa coordenado pelo Ministério do Esporte que oferece apoio financeiro para treinamento e participação em competições. O benefício atende diferentes fases da carreira esportiva, desde a base até o alto rendimento, com foco em garantir condições para o desenvolvimento dos atletas brasileiros. Dilson Santa Fé, para a Voz do Brasil.
0: E essas foram as notícias do Governo do Brasil.
1: Uma realização da Secretaria de Comunicação Social da Presidência da República.
0: Com produção da empresa Brasil de Comunicação.
1: Fique agora com as notícias do Poder Judiciário e do Congresso Nacional. Uma boa noite.
0: Boa noite para você e até amanhã.
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5: STF autoriza nova fase da operação Compliance Zero.
6: Ex-governador do Acre, Gladson Cameli, é condenado a mais de 25 anos de prisão, maior pena já aplicada pelo STJ.
5: Ministra Carmen Lúcia participa da última sessão de julgamentos, ocupando a presidência do TSE.
6: Boa noite, eu sou Carlos Eduardo Cunha.
5: E eu sou Walter Lima.
6: O STF autorizou a nova fase da Operação Compliance Zero.
5: O ministro André Mendonça atendeu o pedido da Polícia Federal. Marcelo Della Libera.
7: O ministro do STF, André Mendonça, autorizou a operação que investiga fraudes envolvendo o Banco Master. A Polícia Federal aponta indícios de que o senador Ciro Nogueira teria atuado em favor do banqueiro Daniel Vorcaro em troca de vantagens indevidas. A decisão também determinou a prisão temporária de Felipe Vorcaro, apontado como operador financeiro do esquema. A investigação apura suspeitas de corrupção, lavagem de dinheiro e ocultação patrimonial.
6: O ex-governador do Acre, Gladson Cameli, foi condenado a 25 anos e 9 meses de prisão.
5: Essa foi a maior pena já aplicada pelo STJ em uma ação originária. Fátima Uchoa.
8: Segundo a acusação, Cameli era o líder de uma organização criminosa composta por núcleos familiares, políticos e empresariais. E os atos ilícitos iniciados em 2019 já teriam provocado prejuízo superior a 16 milhões de reais aos cofres públicos. Ele foi condenado pela prática de crimes como lavagem de dinheiro e fraudes em licitações. A Corte Especial do STJ também determinou o pagamento de multa e de indenização ao Estado do Acre no valor de mais de 12 milhões de reais, além da perda do cargo de governador, mas Cameli já havia renunciado no mês passado, pretendendo concorrer ao Senado. A relatora foi a ministra Nancy Andrighi.
6: Ministra Carmen Lúcia participa da última sessão de julgamentos ocupando a presidência do TSE.
5: Ela reafirmou a luta pela democracia e igualdade feminina. Fábio Ruas.
9: Aplaudida de pé pelo plenário, após a exibição de um vídeo sobre a trajetória dela, a ministra encerrou mais um ciclo no TSE, reafirmando o compromisso com a democracia e com a ocupação de espaços de poder por mulheres. Carmen Lúcia foi a primeira mulher a presidir o Tribunal da Democracia. No primeiro ciclo no TSE, ela presidiu a corte de abril de 2012 a novembro de 2013.
10: Candidatas têm mais dificuldades que os candidatos, as advogadas têm mais dificuldades que os advogados, as defensoras públicas têm mais dificuldades que os defensores. Isto não é um problema de civilidade, isso é um problema de humanidade.
9: A posse do ministro Nunes Marques na presidência do TSE e do ministro André Mendonça na vice-presidência vai ser na próxima terça-feira, dia 12 de maio.
6: Desembargadora Margarete Costa toma posse administrativa como ministra do TST.
5: Ela será a 12ª

0: da mulher a ocupar o cargo. William Nascimento.
1: Margarete Costa já soma 36 anos de carreira na magistratura trabalhista. Ela será a 12ª mulher a ocupar o cargo desde que o tribunal foi instalado em setembro de 1976. A ministra iniciou a trajetória como juíza do trabalho na década de 1990. Em 2014, foi promovida a desembargadora no TRT-5 da Bahia, tendo inclusive atuado como desembargadora convocada no TST.
2: TRF2 mantém na Justiça Federal ação do MPF contra a Igreja Universal por assédio judicial a jornalista.
0: Com o novo resultado, a ação retorna à Justiça do Rio de Janeiro. Sabrine Menezes.
3: O caso começou em 2020, quando 144 ações praticamente idênticas foram ajuizadas por pastores da Igreja Universal do Reino de Deus em 19 estados contra o jornalista. A apuração do MPF identificou que as petições tinham um padrão e foram ajuizadas no mesmo período, indicando uma atuação coordenada para dificultar a defesa e sobrecarregar o judiciário. Para o TRF2, como o MPF é autor do caso, a competência é da Justiça Federal e não da Justiça Estadual. Na ação, o MPF pede a condenação da Universal ao pagamento de indenização mínima de R$5 milhões por danos morais coletivos, que deverão ser destinados a iniciativas de proteção à liberdade de imprensa.
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2: Boa noite.
0: E até amanhã.
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1: Eu sou Paula Groba.
2: E eu sou Ricardo Nakaoka.
1: E estes são os destaques de hoje do Jornal do Senado, que começa agora.
2: Nova lei endurece regras e combate fraudes no seguro defeso.
1: Comissão aprova proibição de ligações automáticas de telemarketing.
2: Projeto cria rede de proteção para trabalhadoras domésticas vítimas de violência.
1: Boa noite.
2: Boa noite.
1: A denúncia de agressões e tortura contra uma trabalhadora doméstica grávida no Maranhão acendeu um alerta sobre a violência sofrida por mulheres dentro do ambiente de trabalho.
2: Diante da repercussão do caso, chegou ao Senado um projeto que cria uma rede nacional de proteção para trabalhadoras domésticas vítimas de abusos e maus tratos. Repórter Alexandre Campos.
3: Pela proposta, o atendimento deverá ser integrado e respeitar o tempo, a vontade e as decisões da vítima de violência doméstica. Segurança da pessoa agredida, discrição, linguagem acessível e respeitosa também deverão ser observadas pelos agentes da rede de acolhimento. Por outro lado, serão vedadas condutas que revitimizem a pessoa agredida, discriminação ou preconceito contra ela, demora na prestação de apoio e pedidos desnecessários de relato do ocorrido. A autora do projeto, a senadora doutora Eudócia, do PSDB de Alagoas, afirmou que a ausência de um protocolo nacional pode comprometer a segurança e proteção das vítimas de violência doméstica.
4: O protocolo contribuirá para aumentar as denúncias de violência contra as mulheres que se sentirão amparadas pela lei e encorajadas a procurar ajuda.
3: O projeto ainda prevê indicadores de avaliação para apurar a qualidade do atendimento. Em caso de descumprimento do protocolo, tanto o órgão como o agente responsável estarão sujeitos à sanção.
1: E o programa Antes que Aconteça, de prevenção à violência doméstica e ao feminicídio, apresentado pela senadora Daniela Ribeiro, virou lei.
2: A iniciativa soma ações de educação, acolhimento às vítimas e vigilância aos agressores. Repórter Raíssa Abreu.
5: A iniciativa da senadora Daniela Ribeiro, do PP da Paraíba, prevê ações educativas, estruturas de apoio às vítimas em instituições públicas e privadas e medidas de proteção, como o uso da inteligência artificial para monitorar agressores. Durante a votação da proposta em plenário, a senadora destacou a formação de defensoras populares, capacitadas para evitarem os casos de violência.
6: Não precisa mais a história de briga de marido e mulher, ninguém mete a colher, não. Todo mundo mete a colher, sim. E isso é para salvar vidas. Quando vê ali que aquela mulher disse assim, não, mas eu não quero denunciar porque é o pai dos meus filhos. A gente sabe que tem todas essas dificuldades. Mas aí, essa defensora popular tem a condição de fazer a denúncia.
5: Também estão previstas ações de recuperação e reeducação de agressores, como as rodas de conversa.
1: Em meio ao aumento de denúncias de fraudes em benefícios sociais, o governo federal endureceu as regras para a concessão do seguro-defeso, pago a pescadores artesanais durante o período em que a pesca é proibida.
2: A nova lei, sancionada pelo presidente Lula, cria mecanismos mais rigorosos de controle e prevê punições mais severas para irregularidades. Os detalhes com o repórter Henrique Nascimento.
7: A nova lei do seguro-defeso cria exigências como identificação biométrica e inscrição no cadastro único para pescadores artesanais terem acesso ao benefício. O texto também autoriza o pagamento de parcelas pendentes de anos anteriores, desde que os pedidos tenham sido feitos dentro do prazo legal. Durante a votação no Senado, parlamentares divergiram sobre os mecanismos de controle previstos na proposta. O senador Rogério Marinho, do PL do Rio Grande do Norte, criticou pontos do texto e afirmou que as mudanças poderiam facilitar irregularidades.
8: Governo do PT disse, olha, nós queremos evitar os furos, queremos evitar os ralos, queremos evitar a corrupção, porque a CGU identificou os problemas. Aí o relatório vem na contramão.
7: Já o relator da proposta, senador Beto Faro, do PT do Pará, rebateu as críticas e afirmou que a lei amplia as punições para fraudes.
9: Não é verdade que aqui se afrouxa qualquer questão, muito pelo contrário, é mais punição. Inclusive, as entidades, elas são chamadas a colaborar com o governo.
7: A nova nova legislação também amplia a transparência do programa e cria regras de atualização cadastral dos pescadores.
1: E o Congresso Nacional vai analisar duas medidas provisórias editadas pelo governo federal que destinam até 14,5 bilhões de reais para o financiamento de caminhões, ônibus e micro-ônibus. O objetivo é reduzir os impactos econômicos dos conflitos no Oriente Médio e renovar a frota rodoviária do país.
2: Outra medida abre crédito extraordinário de 17 bilhões de reais para ampliar o acesso ao crédito. Transportadores autônomos, cooperativas e empresas do setor poderão contratar o financiamento até o dia 28 de agosto.
1: Ligações automáticas que interrompem o trabalho, o descanso e até o sono dos brasileiros podem estar com os dias contados. A Comissão de Ciência e Tecnologia do Senado aprovou um projeto que proíbe chamadas de telemarketing feitas por robôs sem qualquer atendimento humano.
2: Pelo texto, o uso de ligações automatizadas só será permitido para confirmação de uma compra ou contrato feitos anteriormente em outro canal de venda. Repórter Rodrigo Rezende.
10: Se você tem um celular, é muito provável que já se cansou de receber dezenas, às vezes centenas de ligações de números desconhecidos com mensagens automáticas oferecendo produtos dos mais diversos, de planos de academia a empréstimos consignados. Muita gente nem atende mais o telefone por causa disso. A Comissão de Ciência e Tecnologia do Senado aprovou um projeto do senador Ciro Nogueira, do Progressistas do Piauí, que proíbe ações de telemarketing para venda ou adesão de produtos sem que haja intervenção humana. Ou seja, ficariam vedadas as abordagens telefônicas automáticas com os chamados robôs. O relator da proposta, senador Hamilton Mourão, do Republicanos do Rio Grande do Sul, afirmou que os consumidores estão cansados do excesso de ligações automatizadas.
11: Hoje, volta e meia, a gente recebe uma sequência de ligações que são efetivamente ligações feitas por robôs. E esse projeto vem exatamente para impedir que essas coisas continuem a acontecer.
10: Mourão acatou uma emenda que prevê que o uso de ligações automatizadas só será permitido para confirmação de uma compra ou contrato feitos anteriormente em outro canal de venda, um processo conhecido como dupla checagem. A proposta segue agora para análise da Câmara dos Deputados.
1: E em muitas regiões do Brasil, fazer uma ligação ou acessar a internet ainda é um desafio diário. Para tentar mudar essa realidade, a Comissão de Ciência e Tecnologia aprovou um projeto que amplia a cobertura de celular e internet em áreas de difícil acesso.
2: A proposta ainda passará por uma segunda votação antes de seguir para a Câmara dos Deputados. Repórter Márcio Maturana.
12: Operadoras de celular e de internet podem ter que assumir compromisso de abrangência na cobertura para atender a regiões de difícil acesso ou menos atraentes economicamente. Um projeto aprovado em primeiro turno na Comissão de Ciência e Tecnologia previa essa obrigação apenas em áreas rurais, mas a delimitação foi retirada pelo relator, o senador Hamilton Mourão, do Republicanos do Rio Grande do Sul.
13: Entendemos que a lei não deve delimitar uma destinação específica para os recursos

0: oriundos leilões de radiofrequência, como no caso o atendimento de áreas rurais. Isso porque a tecnologia é dinâmica e o objetivo de cobertura do campo pode ser alcançado sem uma amarra legal que pode engessar a aplicação dos investimentos.
1: Pelo texto, os compromissos das empresas associadas à exploração das faixas de frequência de celular e internet devem representar pelo menos 90% do valor mínimo da licitação. Esse projeto agora aguarda uma segunda votação na própria Comissão de Ciência e Tecnologia antes de seguir para a Câmara dos Deputados.
2: O presidente do Senado, Davi Alcolumbre, anunciou o lançamento do site História do Senado. O portal já está disponível e reúne fatos marcantes da instituição. A iniciativa celebra os 200 anos do marco inicial do Parlamento Brasileiro, quando foi instalada a Assembleia Geral Legislativa em 1826.
3: Alcolumbre destacou que o especial Senado 200 anos inclui 8 documentários sobre momentos importantes da atuação da Casa. O site também reúne análises das constituições brasileiras, registros de posses presidenciais e textos sobre a participação do Senado em temas fundamentais, como relações internacionais, meio ambiente, direitos humanos, cultura e patrimônio. Para o presidente do Congresso Nacional, a iniciativa amplia o acesso da sociedade às informações ao oferecer conteúdo amplo e organizado.
4: Ao celebrar o bicentenário, o Senado Federal reafirma o seu compromisso com a memória, a democracia e o conhecimento histórico. O site foi concebido como espaço público acessível a pesquisadores, estudantes e cidadãos interessados no papel do Parlamento na formação do Estado brasileiro.
3: Com edição de Paula Groba e trabalhos técnicos de João Lira, o Jornal do Senado fica por aqui. Acompanhe agora as notícias da Câmara dos Deputados. Boa noite.
2: Boa noite e até amanhã.
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6: Aumenta a pena para assassinato e lesão de agentes públicos de segurança.
7: Câmara estabelece medidas para evitar acidentes com animais silvestres.
6: Parlamentares aprovam política para exploração de minerais estratégicos.
7: Boa noite. Câmara aprova projeto que cria política nacional de produção e beneficiamento de minerais considerados estratégicos. O repórter Antônio Vital acompanhou a votação.
8: A Câmara dos Deputados aprovou o projeto que cria uma política nacional para exploração e beneficiamento de minerais críticos e estratégicos, fundamentais para a fabricação de equipamentos de informática, para fornecimento de energia e defesa nacional. São exemplos de minerais estratégicos o lítio, cobalto, nióbio e terras raras, usados na fabricação de baterias, painéis solares e equipamentos eletrônicos. O projeto original foi apresentado pelo deputado Zé Silva, do União de Minas Gerais, e o texto final, elaborado pelo relator, deputado Arnaldo Jardim, do Cidadania de São Paulo, contempla também sugestões previstas em outras 14 propostas sobre o assunto. O projeto prevê incentivos para empresas do setor e a ideia é estimular produtos industrializados no Brasil, com possibilidade, inclusive, de tributação sobre a exportação de minério bruto. A proposta também prevê a criação de um fundo garantidor de natureza privada, com recursos totais de R$5 bilhões, dos quais 2 bilhões serão aportados pelo governo federal para ajudar no financiamento das empresas. Outra fonte de recursos serão títulos emitidos no mercado. As empresas beneficiadas com incentivos fiscais terão que aplicar pelo prazo de 6 anos, no mínimo 0,3% de sua receita operacional bruta em projetos de pesquisa, desenvolvimento e inovação e outros 0,2% no fundo garantidor. Para isso, os projetos terão que ser aprovados por um conselho, batizado de Conselho Nacional para a Industrialização de Minerais Críticos e Estratégicos. O conselho terá representantes do governo, das empresas, de universidades, de estados e municípios. O conselho foi criticado pelo deputado Gilson Marques, do Novo de Santa Catarina, que defendeu mais liberdade para as empresas, inclusive estrangeiras, investirem no Brasil.
9: Não tem que ter crédito fiscal direcionado ou regime especial complexo. Tem que ter redução geral da carga e não o contrário. Tem que evitar escolher os vencedores. Tem que ser livre a entrada de investimento externo e sem restrições de controle societário. A liberdade de exportação tem que ter uma ausência de obrigação de beneficiamento no Brasil.
8: A proposta original do governo previa a criação de uma estatal chamada Terrabras, com monopólio sobre a exploração de minerais críticos em regime de partilha, em que apenas o excedente da produção fica a cargo de empresas privadas. A criação de um conselho com poder de aprovar os projetos, com maioria de representantes do governo, acabou sendo aceita para permitir a aprovação. Para o deputado Bongás, do PT do Rio Grande do Sul, ter uma política definida em lei é melhor que nada.
10: Então o avanço de hoje é nós termos uma legislação que permita esse regramento, que cria o fundo, que tem um conselho, que tem um comitê. Essa nós vamos votar sabendo que o debate sobre a soberania vai mais longe. E para isso, inclusive, nós temos que ter outra correlação nesse Congresso para a gente poder ter um dia uma Terrabras para administrar os bens.
8: Já deputados da bancada governista criticaram o projeto por não impor limites a empresas estrangeiras em um setor considerado estratégico. Foi o que disse a deputada Jandira Fegali, do PCdoB do Rio de Janeiro.
11: Mesmo que o texto tenha todas as expressões de defesa da soberania, que cria um conselho com vários poderes para, inclusive, determinar quem deve ou não deve estar dentro do Brasil. Mas se a lei não regula, não dá limites, não estabelece percentuais, qual é o limite do capital estrangeiro, se é que ele deve existir nessa intervenção em área tão estratégica, nós não estamos, de fato, fazendo a defesa da soberania nacional.
8: O projeto também prevê incentivos para a chamada mineração urbana, que é a obtenção de minerais críticos a partir do desmonte de produtos industrializados, como televisores, computadores e baterias. O relator Arnaldo Jardim disse que a proposta garante soberania nacional e estimula o beneficiamento no país.
12: O Brasil não pode ser mero exportador de commodities minerais. Deve ter estratégia, política, determinação de agregar valor, fazer o seu beneficiamento, fazer a transformação e usar isso, que é um atributo nosso geológico, como um instrumento claro de desenvolvimento.
8: O projeto que cria uma política nacional para exploração e beneficiamento de minerais críticos e estratégicos seguiu para análise do Senado. Da Rádio Câmara de Brasília, Antônio Vital.
5: Economia.
6: Welter, do PT do Paraná, comemora o lançamento do programa Desenrola 2.0 como medida para aliviar o endividamento das famílias. O deputado explica que a iniciativa prevê renegociação de dívidas com redução de juros, beneficiando milhões de trabalhadores.
7: Welter acrescenta que o programa busca enfrentar problemas como o alto custo do crédito, além do impacto das apostas e do consumo facilitado. Para ele, a medida deve contribuir para reorganizar a vida financeira das famílias e reduzir o peso das dívidas no orçamento doméstico.
5: Trabalho.
6: André Janones, da Rede de Minas Gerais, pede aprovação imediata da proposta de emenda que acaba com a escala 6x1. Ele critica atrasos e a instauração de uma comissão que, segundo ele, foi criada para ouvir apenas empresários, demonstrando tratamento desigual entre patrões e empregados.
7: André Janones reclama da falta de consultas a trabalhadores na concessão de benefícios fiscais e rejeita a proposta de compensação financeira do governo a empresas com o fim da jornada 6x1. Segundo ele, a população cobra mudanças e o cenário eleitoral aumenta a pressão sobre os parlamentares.
6: Patrus Ananias, do PT de Minas Gerais, defende o fim da escala 6x1, argumentando que o tema ganha relevância no contexto do Dia do Trabalho. Ele apela à sensibilidade social, humana e espiritual dos parlamentares para a aprovação da matéria e por mais qualidade de vida aos trabalhadores.
7: Patrus Ananias destaca sua experiência pessoal na defesa dos direitos trabalhistas e reforça que a jornada de 40 horas semanais, sem corte salarial, amplia o tempo para família, fé e lazer. Ele disse ainda que trabalhadores brasileiros ganham menos, tornando urgente a aprovação da proposta.
6: Silvio Antônio, do PL do Maranhão, apela ao governo federal para atender as reivindicações dos servidores técnico-administrativos das universidades federais em greve desde fevereiro deste ano. Segundo ele, a paralisação envolve 37 entidades e afeta o funcionamento das instituições.
7: Silvio Antônio alerta também para cortes em importações do Conselho Nacional de Desenvolvimento Científico e Tecnológico, o CNPq, comprometendo pesquisas científicas e projetos ligados às universidades federais. Ele pede medidas urgentes para garantir atividades acadêmicas e o desenvolvimento científico nacional.
13: Desenvolvimento Regional.
6: Paulo Pimenta, do PT do Rio Grande do Sul, destaca a atuação do governo federal na reconstrução do estado após as enchentes de 2024. O deputado afirma que a resposta à tragédia envolveu mais de 111 bilhões de reais com ações coordenadas por 18 ministérios.
7: Paulo Pimenta informa que famílias, empresas e produtores rurais receberam apoio para retomar suas atividades. Ele cita recursos para moradias, infraestrutura, escolas, unidades de saúde e para a renegociação da dívida estadual.
6: Ícaro de Valmir, do Republicanos de Sergipe, denuncia a falta de água em Aracaju e em municípios do interior após a concessão do serviço à iniciativa privada. O deputado afirma que a crise obriga moradores, hotéis e restaurantes a depender de caminhões-pipa para o abastecimento.
7: Ícaro de Valmir cobra do governo de Sergipe providências para normalizar o fornecimento de água. Ele critica a omissão do executivo estadual diante do problema e relata que famílias chegam a buscar água em locais impróprios.
6: Paulo Marinho Júnior, do PL, denuncia a precariedade da segurança pública e a má qualidade do atendimento médico no município de Caxias, no Maranhão. O parlamentar relata que a cidade enfrenta uma grave onda de violência marcada por homicídios e apreensões de grandes quantidades de entorpecentes.
7: No setor da saúde, Paulo Marinho Júnior relata a falta de leitos para crianças e o descredenciamento de uma clínica do SUS devido à perseguição política. Ele argumenta que o descaso administrativo e a inação dos órgãos fiscalizadores agravam a situação dos habitantes.
13: Transportes.
6: Átila Lins, do PSD do Amazonas, comemora a decisão da Justiça Federal que permite a continuidade das obras da BR-319. Segundo o deputado, a medida responde à ação movida pelo governo federal com o apoio da bancada amazonense no Congresso.
7: Átila Lins sustenta que a rodovia, especialmente em seu trecho do meio, é estratégica para acabar com o isolamento do estado e garantir o desenvolvimento regional.
6: Marina Silva, da Rede de São Paulo, contesta acusações de que pessoas do seu círculo familiar estariam envolvidas em processo que pede a suspensão temporária de editais para as obras na BR-319, que liga Manaus a Porto Velho. A deputada diz que informação divulgada no Senado é falsa.
7: Marina Silva defende que o debate sobre a BR-319 ocorra com informações corretas, sem ataques pessoais e com o devido cuidado ambiental, social e cultural que a região amazônica exige.
13: Meio ambiente.
6: Câmara aprova medidas para evitar acidentes com animais silvestres em rodovias. O repórter Marcelo Lacher nos conta como deve funcionar.
14: O plenário da Câmara aprovou o projeto que estabelece medidas para reduzir acidentes com animais silvestres, principalmente atropelamentos em estradas, rodovias e ferrovias. Pelo texto aprovado, estudos ambientais obrigatórios para obras e ampliação de rodovias e ferrovias deverão prever medidas para evitar atropelamentos. Com base nesses estudos, os órgãos responsáveis poderão exigir, por exemplo, a instalação de estruturas que facilitem a travessia dos animais, como passagens aéreas e subterrâneas, cercas, sinalização e redutores de velocidade. O projeto também determina que órgãos públicos e concessionárias que administram rodovias façam o monitoramento das áreas com mais acidentes. A proposta também cria um Cadastro Nacional de Acidentes com Animais Silvestres, que reunirá informações sobre ocorrências em todo o país. Esses dados deverão ser públicos e usados para orientar políticas de prevenção e melhorar a segurança nas estradas. As regras também passam a valer para estradas e ferrovias já existentes, que deverão se adaptar às novas exigências. No caso de concessões, essa adequação deverá respeitar o equilíbrio financeiro dos contratos já existentes. Relatora da proposta, a deputada Dula Salabert, do PSOL de Minas Gerais, argumentou que o projeto ajuda a reduzir acidentes, protege a biodiversidade e melhora a segurança nas vias. Segundo ela, a medida organiza ações que hoje são adotadas de forma isolada e cria uma política mais estruturada para enfrentar o problema.
15: Para quem não sabe, no Brasil, a cada segundo, 15 animais silvestres são atropelados nas nossas rodovias. São mortos no Brasil por ano 500 milhões de animais em nossas rodovias. E aí vivemos essa contradição. Temos a maior biodiversidade, mas somos também o país que mais atropela animais em rodovias.
14: O projeto que estabelece medidas para evitar atropelamentos de animais silvestres em estradas, rodovias e ferrovias seguiu para análise do Senado. Da Rádio Câmara de Brasília, com informações de Daniele Lessa, Marcelo Larcher.
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13: Direitos Humanos.
7: Raymond, do PT do Rio de Janeiro, relatou na Comissão de Administração e Serviço Público projeto que cria cotas para a contratação de pessoas com síndrome de Down em empresas públicas. O parlamentar considera que a medida garante inclusão e reconhece a capacidade produtiva desse segmento.
18: É um projeto riquíssimo. Ele diz que as empresas públicas de administração direta e indireta têm que ter uma cota de contratação das pessoas com síndrome de Down. Olha que coisa maravilhosa, é o projeto de inclusão para que essas pessoas com síndrome de Down sejam de fato reconhecidas como pessoas que trabalham, que podem trabalhar.
17: O projeto relatado por Raymond aponta que a inserção das pessoas com síndrome de Down no mercado de trabalho favorece o desenvolvimento das interações sociais e mentais do segmento. Hoje, segundo o IBGE, há cerca de 300 mil brasileiros nesta condição.
7: Padre João, do PT de Minas Gerais, registra a realização de mais uma Assembleia Geral dos Bispos do Brasil, organizada pela CNBB. O parlamentar reforça as denúncias feitas pela entidade contra a violência às mulheres, as guerras e os ataques às religiões.
17: De acordo com o padre João, os bispos criticaram a negação de territórios aos povos indígenas e o avanço do agronegócio sobre essas terras. Ele pede que dioceses e paróquias ampliem a divulgação das pautas sociais apresentadas pela CNBB.
13: Segurança Pública.
7: Câmara aprova aumento de penas para homicídios contra guardas portuários, policiais legislativos e agentes de segurança privada. O repórter Antônio Vital acompanhou a votação.
8: O plenário da Câmara aprovou o projeto que considera crime hediondo o assassinato de guardas municipais, agentes socioeducativos, agentes da guarda portuária, integrantes do sistema prisional, policiais legislativos e agentes de segurança privada. Isso no caso em que os crimes tiverem relação com a atividade dos agentes. Com isso, o homicídio praticado contra integrantes dessas categorias passa a ter pena de até 40 anos de prisão, no lugar da pena máxima atual de 30 anos. Hoje, a legislação já prevê aumento de penas para crimes praticados contra policiais, promotores, juízes e oficiais de justiça. A proposta também prevê aumento de penas para lesão corporal praticada contra guardas municipais, agentes socioeducativos, agentes de guarda portuária, integrantes do sistema prisional, policiais legislativos e agentes de segurança privada. Nesses casos, lesões corporais gravíssimas e lesões corporais seguidas de morte também serão consideradas crimes hediondos, com penas que podem aumentar em 2/3. Além disso, os condenados têm que cumprir a maior parte da pena na cadeia, sem direito a benefícios como regime aberto ou semiaberto. O aumento de penas nesses casos valem para casos de crimes cometidos em função da atividade desempenhada pelo policial. E os agravantes serão aplicados também se as vítimas forem cônjuge, companheiro ou parente de até 3º grau da vítima. O projeto foi uma sugestão do Conselho Nacional de Segurança Privada à Comissão de Segurança Pública e Combate ao Crime Organizado da Câmara. No plenário, o relator foi o deputado delegado da Cunha, do União de São Paulo. Ele argumentou que agentes de segurança privada são vítimas de homicídio e lesão corporal por vingança. O relator defendeu penas maiores para assassinos de policiais como maneira de desestimular esse tipo de crime.
19: Os policiais são executados em razão de serem policiais. O criminoso descobre que se trata de um policial e, para ser premiado no crime organizado, ele executa aquele policial. Hoje, a pena do crime funcional era de apenas pena mínima de 12 anos e máxima de 30. Uma pena que não garante o repúdio verdadeiro que se deve ter contra o homicídio contra um policial.
8: O projeto, que considera crime hediondo o assassinato de guardas municipais, agentes socioeducativos, agentes de segurança portuária, integrantes do sistema prisional, policiais legislativos e agentes de segurança privada, seguiu para análise do Senado. Da Rádio Câmara de Brasília, Antônio Vital.
13: Justiça.
6: Júlio Lopes, do PP do Rio de Janeiro, presidente da comissão externa voltada ao combate à pirataria e à agenda do Brasil Legal, anuncia uma aliança nacional contra a falsificação e venda de produtos que violam direitos de propriedade intelectual e prejudicam consumidores.
20: Um pacto de que aquelas plataformas, pessoas que estão promovendo a pirataria sejam notificadas pela comissão que eu tenho a honra de presidir, a Comissão do Brasil Legal, e a partir de 10 dias de notificação sejam então multadas pelo PROCON do Brasil como veiculadores, como promotores de pirataria. Isso é crime. Na reincidência dessas multas, a Comissão do Brasil Legal, junto com a CBF e junto com as maiores marcas esportivas do Brasil e do mundo, vão qualificar essas instituições, pessoas ou promoters como não qualificadas à veiculação dos seus produtos.
7: De acordo com o parlamentar, o prejuízo com a pirataria saltou de 4 bilhões para 500 bilhões de reais em 20 anos. Júlio Lopes espera que a pressão sobre a reputação de divulgadores de falsificações sirva para frear o crime no país.
6: Termina agora o Jornal Câmara dos Deputados, com trabalhos técnicos de Wellington Teles e apresentação de Luciana Vieira e Val Monteiro. Boa noite.
7: A Voz do Brasil está de volta amanhã. Uma boa noite para você.
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1: 9:57.
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Boa noite. Boa noite, pessoal. Tá na hora do nosso programa Love Songs aqui pela 103 FM. Boa noite para você que está sintonizado aqui com a gente. Eu sou o Marcos Soares e a partir de agora a gente traz para você aqui na 103 FM o melhor do flashback. As músicas que marcaram época, as músicas que deixaram aquele gostinho de saudade na sua vida, a gente traz para você relembrar, para você matar a sua saudade. Sensibilidade, paixão, amor, love songs. Tá no ar. Muito boa noite para você que tá trabalhando aí agora, curtindo a gente. Muito boa noite para você que já trabalhou no dia de hoje, que tá com dever cumprido. É, agora tá na hora de você relaxar e de curtir o que tem de melhor da música nacional e internacional com um flashback da melhor qualidade. Só aquelas músicas que mexeram com você, só aquelas músicas que deixaram aquela saudade gigante no seu coração. Olha, muito boa noite para as minhas amigas que estão sempre ligadas comigo aqui no Love Songs da 103 FM. Eu queria agradecer especialmente a vocês, meninas, que estão mandando uma mensagem para a gente aqui pelo nosso WhatsApp, que é o 32157300. A gente tem recebido as suas mensagens e a gente está anotando todas as sugestões que vocês fazem, todos os pedidos que vocês fazem, tá? Tá tudo anotadinho aqui e a gente vai melhorando, a gente vai aprimorando e a gente vai tocando aquela música que você gosta, aquela música que te marcou, né? E aquele alô também específico para aquela pessoa. Esse é o Love Songs, que traz para você esses momentos imperdíveis aqui na 103 FM. Lembrando que logo mais no finalzinho do programa, a gente tem a tradução da noite. Você vai descobrir a mensagem daquela música que você tanto ama. De fato, a gente traduz para você aqui hoje. Tá combinado? Sempre temos no final da noite a tradução da noite. E você não pode perder. É só ficar ligado com a gente aqui, ok? Então tá, vamos começar o nosso programa de hoje? Tá na hora, não é? Já tá preparado? A gente começa o Love Songs de hoje com essa aqui, ó.

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Que saudade! Só música boa, só musicão pra você aqui na 103 FM no nosso Love Songs. Mas não acabou não, hein? Segura aí, já já a gente volta trazendo muito mais pra você.

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3: Agora aqui em Aracaju faz 25 graus.
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Estamos de volta. Love Songs aqui pela 103 FM. Muito boa noite para você que tá ligado aqui com a gente. E aí, tá gostando? Então aumenta o volume do seu rádio. Mais música

aproveitar aqui rapidinho também para mandar um abração aqui pro pessoal lá do Fernando Collor, pro Marcos Freire 2, pro bairro João Alves, todo mundo ligado aqui na 103 FM no Love Songs.

E aí, tá curtindo? Que bom, hein? Espero que sim. Espero que você esteja gostando do nosso Love Songs de hoje. Dá só um tempinho aí, tá? A gente já volta trazendo muito mais pra você ainda nessa noite.

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2: 11:01. 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
5: Em Aracaju, 24 graus nesse momento.
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Pois é, já estamos de volta aqui pela 103 FM, trazendo mais música para você, dando sequência ao nosso Love Songs, com os nossos flashbacks mais selecionados para você curtir aqui na 103 FM.

Esse é o Love Songs, aqui na 103 FM. Alô, pessoal de Albano Franco, centro, bairro São José. Todo mundo ligado, curtindo o Love Songs.

Love Songs 103 FM. Bom, para você que tá ligado aqui com a gente, se liga aí, hein? O Instagram, nosso Instagram continua aí à sua disposição, que é o @103FMAracaju. Entra em contato com a gente, manda sua mensagem, faz o seu pedido. Fique à vontade, a casa é sua. Segura aí que a gente já volta.

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3: 11:32.
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Muito bem, pessoal, por hoje é só. A gente vai ficando por aqui com o nosso Love Songs. Espero que tenha sido bom pra você. Pra mim foi. Então, mas amanhã a gente está de volta aqui pela 103 FM, trazendo muito mais música para você, aquelas recordações sensacionais que você só escuta aqui na 103 FM no Love Songs. Tá combinado? Amanhã a gente se fala então, hein? A partir das 10, ok? Grande abraço, boa noite, até lá.

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2: 5:00.
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2: 8:00.
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1: Meia-noite, 29.

0: Gostou? Faz barulho aí. Tamo junto.
1: Uma e 18.

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0: Quem gostou, faz barulho!
1: Uma e 44.

0: pessoa, a musa, Priscila Senna.
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0: Lúcio Moraes.

0: Obrigado, irmão.
1: Valeu. 2 e 3.
2: Essa aqui eu sinto um trem diferente, viu, gente? Puxa daí!

0: rapaziada.
1: Faz barulho aí pro Ferrugem, gente.
0: Obrigado, obrigado.
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0: essa próxima canção eu queria oferecer com todo carinho aos nossos fã-clubes bom também aqui presentes. Essa é pra vocês. 103
1: FM 4:34.
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2: 4:57.
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4: Em Aracaju, 24 graus.
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2: Olá, bom dia. Está começando o programa Amor e Fé, um programa para você acordar bem. E aí, como você está? Saiba que um dia feliz começa com um sorriso no rosto. Então, um bom dia para você!

0: Um bom dia para você que está se preparando para mais uma jornada. O melhor está por vir. Acredite.
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2: Jorge, essa música eu escrevi para quem quiser saber o endereço de Deus. Porque às vezes o desespero é tão profundo que você precisa falar com Deus pessoalmente. É vontade de chegar a Deus, qual que é a rua que o senhor tá? Fala a rua e o número que eu vou para aí.
3: Vou correndo.
2: Vamos correndo. Vamos junto, vai lá?
3: Bora.

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0: Casa informa a hora certa. 5h29.
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2: Em Aracaju, 24 graus.
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0: 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Bom dia.
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0: Marcos Aurélio.
1: Que prazer! Todos nós da 103 FM, do seu 103 Notícias, agradecendo a Deus pelo dom da vida, por mais uma janela nessa jornada terrestre e fazendo bem, procurando fazer o bem sempre, para que o mundo torne-se melhor, não é? Para a gente conviver. É sobre isso, irmão ajudando irmão, orando pelos irmãos, por você, por sua saúde, agradecido por demais pelo carinho da audiência. Graças a Deus. Meu amigo Rafael Dantas, ele disse: Marco Aurélio, tô lhe escutando, viu? Mande mensagem, rapaz. Às vezes a gente sente necessidade de ouvir a mensagem, de ler mensagem. Aí até vou mandar, mas eu já tô lembrando de Vossa Excelência. Meio, cadê ele aqui, ó? Disse, encontrei com ele ontem. Olha ele aqui, ó. Meu amigo Rafael Danta, já tá acordado. Você já levantou, caba velho? Você dorme, como é que tem? Nesse frio, tá chovendo. Você tá por onde? Tá em Frei Paulo, tá aqui em Aracaju. Onde é que tu anda? Me diga aí, vá. Dibui, dibui tudinho pra gente, bora. 6 horas e mais 1 minuto. Na capital sergipana. Como é que tá? Mano, veja aí a meteorologia, como é que tá o estado de Sergipe final de semana. Procurei a Defesa Civil, Aracaju, a Defesa Civil de Aracaju, como é que tá? Tem alguma previsão? Tem os cuidados necessários para a nossa querida capital Itabaiana? E Nossa Senhora do Socorro? Falar em Nossa Senhora do Socorro na próxima segunda-feira, viu? Cadê ele aqui? Rapaz, olha, o caba tá numa felicidade. Pense, olha ele aqui, ó. Doutor Samuel, prefeito de Nossa Senhora do Socorro. É terça, né? Terça-feira. Minha amiga Isana, a turma boa aí do Guajará. Cadê as máquinas, Samuel? Já vão estar lá na terça-feira. A ordem de serviço vai ser dada. Governador e Samuel Carvalho vão aí. Mas a ordem de serviço, as máquinas, já vão, os tratores já vão estar. Já vai começar. Cadê o Bantley Roberto também? Eu quero saber o seguinte, a empresa já está contratada, a ordem de serviço vai ser dada na terça-feira, o valor da obra. Alô, meus amigos do Guajará! E graças a Deus, eu sempre fiz a defesa, desde a eleição 2024, que eu sempre cobrava dos candidatos todos. E o Guajará... E Samuel disse, se for eleito prefeito, essa obra é o meu sonho de realizar. Isso Socorro pode fazer sozinha? Não. Porque a titaca lá é grande. E aí quem ajudou? Fábio Mitidieri. Fábio chegou, bota aqui. O que é que tá faltando? É dinheiro. Bote dinheiro para melhorar. Olha, é uma obra extremamente importante e historicamente reivindicada. A obra do Guajará aqui de Nossa Senhora do Socorro. Não é, Fábio Henrique, meu amigo grande? Ele sabe que é. Ali é histórico. Ah, e com razão a turma reclama. E reclama com razão. Mas a partir de terça-feira, aí, meu irmão, aí você já vai ver as máquinas. E só sai de lá quando tiver pronto. É assim ou não é, Samuel? Segunda-feira de Buia aqui com a gente. 6 horas da manhã, mais 3 minutos, 6 e 3. Sergipe aqui. Vai ser hoje lá em Macambira. Cadê Carivaldo Souza? Cadê Ricardo? Cadê a turma boa de Macambira? 6 horas, 4 minutos, bora? Bora começar? Vamos começar a brincadeira, bora? Bora começar a brincadeira, vai todo mundo aposto. Cadê Pereira? Cadê Matheus? O rapazinho aqui do digital já tá pronto, já tá apostos. Então, JK, a máquina tá azeitada. JK é quem comanda aqui, a aeronave, viu? Quem tá fazendo lanche? Eu acredito, não. É? Rapaz, rapaz. Papo que o nosso giro de manchete, bora!
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1: Quem é? É a Popó. Toque, toque, toque. Quem é? Polícia Federal. Oi, oi, oi. Olha a Jurupoca piando. Hein? Olha sua mesada. Não se meta nesse bolo não, Manuel. Manuel. Não se meta nesse bolo, Manuel. Hein? Aí a turma diz, e o Lulinha, que recebia a mesada do careca do INSS? É uma confusão do cabrão, que é porque Lulinha recebe mesada, mas a Popó Federal bateu na porta, foi de Ciro Nogueira, ex-ministro de Bolsonaro. Aliás, é só um ex-ministro. É o ex-ministro-chefe da Casa Civil, parede meia no gabinete do presidente. Presidente Nacional do Progressista. Partido do Mangangão, progressista. Oi. Polícia Federal faz busca e apreensão em endereços ligados ao senador da República, Ciro Nogueira, ex-ministro de Bolsonaro. Homem que é dito por Flávio Bolsonaro que seria o melhor nome para compor a chapa como vice. Hein? Olha a confusão feita. Daqui a pouco você vai acompanhar tudinho. Tudinho, eu vou debulhar tudinho aqui para a 103 FM. Os depoimentos, os relatórios, as reportagens. Você vai ouvir também a defesa. Você vai ouvir a defesa de Ciro Nogueira. Qual é a justificativa? E no Maranhão, patroa que torturou com a ajuda de um policial uma empregada doméstica foi presa no Piauí. A patroa faz um relato macabro da sessão de tortura a uma empregada doméstica. Coloque no ar, JK, por favor.
0: Que agrediu a empregada doméstica de 19 anos que está grávida.
2: Aí lá vem a gente aqui pra dentro, e ela de joelho, bora. Aí procura, minha irmã fez um escassel no meu quarto. Tirou todas as roupas, todos os sapatos, disse que procurando. Aí nada, isso quase uma hora, essa menina no massacre. E tapa, e murro, e pisava nos dedos, e tudo que vocês imaginaram de doidice. Era eu e ele fazendo. Aí ela, não, vamos ver aqui no banheiro. Eu tenho um cesto de roupa suja no banheiro. Vamos ver aqui no banheiro. Aí na hora que ela abre o cesto de roupa suja, que ela puxa, o anel cai. Ai, gente, nessa hora. Dei tanto nessa mulher, eu dei tanto que até hoje minha mão tá aqui inchada.
0: A vítima, acusada de roubar um anel, sofreu agressões nas costas, braços e cabeça, como mostra o laudo do IML. De acordo com as investigações, uma mulher e um homem realizaram a ação dentro da casa da acusada, no residencial Turu, em Passo do Lumiar.
3: Isso aqui tá, é a prova maior da materialidade, que realmente ela foi agredida. Ela foi agredida. Isso aqui é a prova. Agora, a autoria, não tem uma confissão melhor do que o próprio agressor. A própria agressora está dizendo aqui pelo áudio que ela deu tanto nesta empregada doméstica, grávida de 6 meses, tá certo? Que ela ficou com a mão dolorida.
0: Ainda no áudio, a suposta agressora diz que foi abordada por um policial que, de acordo com ela, é seu amigo. A condução será investigada pela corregedoria.
2: Eles vieram para de manhã mesmo aqui. Mas veio com um policial que me conhecia. Sorte minha, né? Eu expliquei pra ele o que tinha acontecido. Aí ele disse, Carol, se não fosse eu tinha que te conduzir pra delegacia. Porque ela tá cheia de hematoma. Aí eu disse, era pra ter ficado, era mais, não era nem pra ter saído viva.
3: Essa pessoa aí que está sendo investigada, ela tem uma condenação por fato da mesma natureza. Tá certo? É uma condenação criminal por fato da mesma natureza. O pessoal da OAB de outra parte está acompanhando isso e vai dar toda a assistência jurídica para essa empregada doméstica.
4: Assim que o anel foi encontrado, eu achei que pararia, né? Que, sei lá, você receberia um pedido de desculpa. Mas ela me acusou de ter escondido na roupa suja para pegar depois e me agrediu. As agressões continuaram até eu ser expulsa da casa.
1: Depoimentos tenebrosos. Vocês vão ouvir agora a fala completa da empregada. Pode colocar.
4: Tudo guarda-roupa que ficava lá no quartinho, eu joguei tudo no chão, mostrei que não estava ali. Ele falou que era para me dizer onde eu tinha escondido. E nisso eu fui arrastada para dentro da casa novamente e fui obrigada a procurar por todos os cômodos. Procurei pela cozinha, procurei pela sala e depois eu fui levada para o quarto da Carolina, onde eu novamente eu sofri socos, murros, empurrões. Eles ficavam me ameaçando, dizendo que era para dizer logo onde estava o anel. E isso, no quarto já, ele falou que eu não ia sair com vida se o anel não aparecesse. Eu continuei procurando e achei o anel no cesto de roupa suja.
5: Depois que você achou, o que aconteceu? Eles pararam de agredir, te pediram perdão?
4: Não, eu continuei sendo agredida. Ela disse que eu tinha escondido o anel para roubar depois.
5: O que você pensou naquele momento, justamente por estar grávida ainda?
4: Eu não ia sair dali viva. Não tinha essa opção ali, pelo jeito que ele falava, o jeito que ele agia, o jeito que ela estava com raiva. O meu medo era não sair dali viva. Foi aí que eu pedi socorro à minha amiga.
5: Ela foi lá, como é que a polícia chegou até a casa?
4: Bom, eles chegaram uma hora depois do acontecido, agiram normal. Perguntaram onde era a casa, eu fui conduzida até lá. Fiquei dentro da viatura, eles foram, chamaram ela, conversaram por 5 minutos e depois foi só isso. Levaram para a delegacia da mulher e foram embora.
5: O que você espera que seja feito agora?
4: Eu espero que ela pague pelo que ela fez. Porque mesmo se ela for presa, não vai apagar nada do que aconteceu. Eu vou continuar lembrando, eu vou continuar sentindo. Então, mas eu espero que ela pague de verdade. Tanto ela quanto ele.
1: Quando ela diz tanto ela quanto ele, é o policial, que já se apresentou e está preso. A patroa fugiu do Maranhão para o Piauí, onde foi presa. Ao ser presa, ela chorou, porque aí percebeu a realidade. Vocês viram o tom de deboche da mulher? Dei tanto, que minha mão chega a doía. Isso com a ajuda de um policial. O que é que está acontecendo com a humanidade? O que é que está acontecendo com as pessoas? Se tinha suspeita que a menina tinha furtado algo, registrasse o boletim de ocorrência, fosse à delegacia, pedisse investigação. Mas espancar, bater. E o que é mais grave? Essa mulher já tem um histórico com a própria irmã. O delegado que está investigando esse caso foi pra cima. Coloque no ar.
6: A patroa, delegado, tá foragido.
7: Seu pai abandonou a casa. Deixou outra empregada lá pra pegar o veneno. Mas eu não vou prender a empregada, né?
6: Que é ela.
7: É ela que tem que vir pra cá. E o dono da casa
6: tem que se apresentar.
7: Ele tem que se apresentar pra esclarecer com quem é esse outro que tava lá dentro no lugar dele.
1: Como assim?
7: Que negócio é esse aí, rapaz? Que eu saí de casa e a mulher botou o dono dentro. Chamou o dono lá pra dentro.
6: Aí ele vai ter que dizer também.
7: Aí fica difícil ele explicar. Quem é esse cara? Porque senão ele vai dizer que ele entra aqui como cúmplice, eu posso pedir a prisão dele.
6: Quais crimes o senhor vai enquadrar a patroa?
7: Provisoriamente ela está aqui numa tentativa de homicídio, tentativa de aborto. Que ela podia abortar.
6: Comunicação falsa de crime.
7: Comunicação falsa de crime e calúnia, porque ela caluniou a Lana, disse que a Lana disse que essa aqui ratinha.
6: E a Lana disse que não.
7: A Lana disse que
6: a
7: não.
6: Lana é
7: essa aí, essa aqui passou um ano lá na casa de Alana.
6: E a Lana nunca assumiu nada.
7: Nunca assumiu nada, que até os filhos de Alana, que são desse tamanho, gostam dessa aqui.
1: Na sequência,
3: eu vou botar
1: dentro da lei
3: e vou botar tinindo. Não tem esse negócio aqui comigo. A materialidade da agressão física, tá certo? Está comprovada.
8: Ela disse em depoimento pro senhor
3: aqui. Disse aqui que ela foi chamada pela patroa pra limpar logo a cozinha, que ela ia receber uma visita. A patroa ia receber uma visita.
8: Então foi quase uma emboscada.
3: A visita, sabe qual foi a visita? Um desconhecido com um revólver em punho e deu coronhada na cabeça dela.
8: O senhor vai chamar a patroa aqui?
3: Vou chamar aqui, ela vai ter que me dizer quem foi esse desconhecido que estava armado que ela chamou. Tá entendendo? Ela vai ter que me dizer. Isso aqui tá caracterizando assim, tá indo pro lado da tortura. O anel foi encontrado lá dentro do quarto da agressora. Tu tá entendendo? Foi encontrado lá.
8: Delegado Valdo, tá ali o documento.
3: Agora que o cacete vai dar.
8: Olha aí.
3: Oi. E não tem jeito, o processo vai andar normalmente, sem qualquer interferência de A, de B ou de C. Tu tá entendendo? Eu vou botar dentro da lei e vou botar tinindo. Não tem esse negócio aqui comigo.
1: Delegado já disse, vou botar tinindo dentro da lei. Não tem interferência de A, nem B, nem C. E quer saber quem é o outro homem que tá na casa da mulher. A mulher foi presa ontem no Piauí. Do Maranhão ela fugiu para o Piauí. Foi presa, vai responder por tentativa de homicídio, tentativa de aborto, comunicação falsa. Rapaz, 6 horas da manhã, mais 16 minutos, é isso mesmo, 6:16, cadê a hora do relógio? Cadê a horinha? Não botou a hora do relógio não, foi. Rapaz, mano, Mané quer atrapalhar todo mundo, rapaz. Não acredito não. 6 horas e mais 16 minutos na capital, aí Mané tirou. Aí ele tira, não comunica nada a ninguém, rapaz, tá igual o netinho dele. O netinho dele deixa ele doidinho da Silva. 6:17 da manhã. Ontem, alô você. Ontem, durante entrevista à Rádio Jornal, radialista Carlos Ferreira, Valmir de Francisquinho. Belivaldo, Belivaldo. Eu te avisei, não avisei? Não avisei a Vossa Excelência, avisei. Olhe, ouça o que disse Valmir sobre Belivaldo. Meu amigo, depois de uma dessa, casque fora, Belivaldo. Caia fora, Belivaldo. Presta atenção no serviço. Escute isso aqui, Belivaldo. Cadê?
9: Essa pergunta, como é que você é candidato a governador? Né? Eu não tenho acerto com Belivaldo Chaga.
1: Oi, ouviram? Abre aspas, eu não tenho acerto com Belivaldo Chagas. Prestar atenção no que diz, começou a dizer por aí, não tenho acerto, continue.
9: Poder dizer que ele vai ser secretário, se o cara vai dizer que vai votar em Valmir, você não vai dizer que não quer não?
1: Oi?
10: Não, se fosse eu,
9: tem
10: que ter coerência também, né?
1: Oi.
9: Mas tem coerência. Você tem coerência. Ah. Todo mundo, você consegue identificar todo tipo de eleitor de toda a classe que vota em você?
10: De jeito nenhum.
9: Né? Classe ruim, classe boa, classe média.
1: Ixi, nossa senhora. Rapaz, com a declaração dessa, Belivaldo, siga o conselho de Luciano. Siga o conselho de Luciano Bispo. Vá cuidar de suas vaquinhas. Caia fora disso. Tem umas 4 vaquinhas. Caia fora disso, Belo. Rapaz. Como é, rapaz? Deixa eu repetir esse trechinho aqui, porque como é, Valmir? Como é? Peraí.
10: Não, se fosse eu,
9: tem que
10: ter coerência também, né, Valmir?
9: Mas tem coerência. Você tem coerência. Oi. Todo mundo, você consegue identificar todo tipo de eleitor de toda a classe que vota em você?
10: De jeito nenhum.
9: Né? Classe ruim, classe boa.
1: Nossa senhora. Qual é a classe que você tá, Belivaldo? Classe ruim. Como é que se diz isso, hein? Como é que o sujeito diz um negócio desse? E aí, quando eu disse aqui que minha amiga Priscila, que é gente de primeira qualidade, viu? Gente de primeiríssima qualidade, ia passar vergonha. Ah, Marco, você fala demais. É, eu conheço a política. Eu conheço a política e os seus atores. Eu conheço Itabaiana. Eu convivo em Itabaiana desde 2004. 22 anos. Será que conheço? Eu conheço os bastidores da política. Eu conheço os olhares. No grupo de Valmir, de Emília, não suportam a ideia de ter Priscila como vice. Quem foi que inventou essa história, hein? Não suportam. Emília não suporta a ideia. E eu avisei. Não avisei? Avisei. 6 horas da manhã, mais 20 minutos, 6:20. Cadê Pereira? Cadê Matheus? As emendas impositivas da Câmara de Vereadores. Meu amigo grandão Fábio Henrique. Cadê Fábio Henrique, hein? Cadê Fábio Henrique? Sumiu, foi. Cadê Fábio Henrique, hein? Cadê Adilson Júnior, hein? Tá chovendo? Aí não pode se molhar, não, é? Ah, bom. Bora ouvir o que disse Ricardo Vasconcelos, presidente da Câmara de Vereadores de Aracaju. Coloque no ar.
11: Improbidade, improbidade. Descumprimento de uma lei.
1: Oi.
11: Tá descumprindo, não pagar.
1: Pera aí, do início.
11: Você pode ir de um crime de responsabilidade, improbidade, descumprimento de uma lei. Está descumprindo não pagar as emendas, elas estando aptas, disponíveis. E os vereadores cobrando, você pode ser enquadrado tranquilamente aí no crime de responsabilidade e improbidade.
1: Isso é possível em relação à prefeitura?
11: Não é a nossa intenção. Não é, porque a gente sabe que isso daí pode ser muito bem resolvido numa conversa, num diálogo. Não, isso não está no radar da Câmara enquadra a Emília nesse crime de responsabilidade.
1: Mas a Câmara, por exemplo, pode não vota mais nada, suspenda a pauta até a prefeitura resolver isso, não vota mais nada.
11: Sim, e isso já está acontecendo.
1: Já está acontecendo. Já. Então a Câmara hoje não vota nenhum projeto que seja, por exemplo, de interesse do Executivo antes que a prefeitura cumpra o pagamento das emendas.
11: Isso foi uma decisão em conjunto, os vereadores pediram para a gente adotar essa posição, eu concordei, mas não no que diz respeito a projetos do funcionalismo, coisas individuais que aí não tem nada a ver. Agora, do ponto de vista político, se não há o pagamento por uma decisão política, também as coisas na Câmara que tiver um cunho político para o Executivo, que não disser respeito a algo importantíssimo e urgente para a cidade, né? Nada que atinja a população ou o funcionalismo público, o que for do projeto político está travado na Câmara e não vai avançar.
1: Seria uma greve branca, digamos assim?
11: Nessa linha.
1: Ouviram? A prefeita Emília incorre em crime de responsabilidade ao não pagar as emendas, que não vai para a conta de vereador. Essas emendas, o dinheiro, a titaca, vai para instituições como o Hospital São José, Santa Isabel. As instituições que cuidam de crianças com câncer, adultos com câncer. É dinheiro público que está assegurado a essas instituições. Aí a prefeita se reúne com o pessoal da Federação Sergipana de Futebol e assina convênios corretamente para os clubes de futebol. Vai pagar? Vai pagar? Quanto foi para cada um? 200 conto para cada um? Foi só isso? Presta atenção, procure essa informação direito. E o GAC? E a AMO? E essas instituições que os vereadores apontam, indicam, mulheres de

0: E a Câmara de Vereadores soube cobrar de Edivaldo. E olha que Edivaldo pagou tudo. Deixou alguma coisinha, uma titaquinha para pagar, mas pagou, não pagou só 30%, como Emília. Das emendas de 2024 para ser paga em 2025. Repare. Deixou em aberto, não pagou 70%. Tá sem dinheiro? Se vire. Gestão. Gestão.
1: Ô, gestão, gestão.
0: É sobre isso. 6h25, cadê Pereira? Pereirinha.
2: Jota Pereira. 6h25, Gera Caju. Bom dia, Marcos Aurélio.
0: Bom dia, Pereirinha.
2: Bom dia, Manuel Oliveira. Bom dia, Moacir Moinha. Bom dia, WM, WL. Cadê? Já voltou?
0: Quem?
2: WL?
0: WN.
2: WN, já voltou?
0: Voltou, mas tá fazendo charminho.
2: Ah, é pra ele.
0: É, só volta segunda.
2: Essa volta segunda,
0: é? É, tá aqui, tá, mas só volta segunda.
2: Tá vendo?
0: É,
2: quem pode é ele, Marcos.
0: Tá fazendo charminho. JK, oi.
2: É, deixa eu mandar um abraço aqui para as nossas amigas, rapaz, estão ouvindo a gente. Dá um cheiro aqui para Gláucia.
0: Gláucia!
2: Gláucia, Gláucia Francineide.
0: Francineide. Não diga o nome de Andréa, não, pra você ver o que acontece.
2: Francineide, Andréa da Ponta da Asa.
0: Oi.
2: Todos eles.
0: E Silvanísio.
2: Então,
0: e seu Silvanísio.
2: Já estou ligadinha lá no centro, né, Gláucia? Cheiro pra você, viu?
0: Você vai na casa de Rosa hoje.
2: Rapaz, tô querendo ir lá, Márcio.
0: É? Ela tá só de oi você. Não vá, não.
2: Tô querendo ir lá.
0: Não vá,
2: porque
0: não.
2: A casa dos sonhos é uma sujeira só. Tem que mandar o pessoal da Ramac lá, rapaz.
0: Na Praça dos Feios.
2: Na Praça dos Feios.
0: Que é a praça.
2: Que foi essa, o
0: Cadê?
2: É Rosa que diz.
0: É Rosa que diz,
2: é? É Rosa.
0: Rapaz.
2: Rapaz, Rosa é coisa brava.
0: Cadê?
2: Vou mais tarde.
0: Deixa eu mandar mensagem aqui pros periquitinhos da Ramac. É a Praça dos Feios. Que é a praça da Avenida Maranhão. É a praça da Avenida Maranhão, né, Pereira?
2: É, ali, é a praça da Avenida Maranhão.
0: Ali antes de embocar ali à direita pro Santo Dumont.
2: Isso.
0: Né, ali.
2: É por ali mesmo.
0: É por ali. Meu por amigo ali. Periquitinho da Ramac. Cadê mande a turma dar uma limpada por Ô, ali. Marcos. Rosa tá cagota, viu?
2: Rosa tá azeda. Ô, Marcos.
0: Oi.
2: Ligue aí pra. Qual o nome da menina do Marielle Franco?
0: Do Marielle. Viviane.
2: Viviane. Já falando de lá, ô, Marcos.
0: Como é?
2: Tô botando de lá agora.
0: Ah.
2: Tá o canto mais limpo. Ligue pra ela.
0: Limpo, tá limpo?
2: Tá limpo lá, já limparam, já vazaram, caiu fora.
0: Já, então será que já entrou no acordo com as casas?
2: Não, limpa ela. Limpa ela.
0: Será?
2: Pra ela debulhar, tem que ser safado.
0: É?
2: Quer vir só sair de lá com o quê?
0: Com a garantia.
2: Com
0: a garantia.
2: Com a garantia.
0: Foi.
2: Brote Viviane do ar.
0: É, cabra velho.
2: É, cadê o Manuel?
0: Cadê o Manuel? Brote
2: tá... Manuel pra trabalhar, mano.
0: Esse Manuel tá fazendo lanche.
2: É lanche? Não, é lanche.
0: É lanche. Tá comendo bolo. Manuel
2: pra trabalhar.
0: Tá comendo
2: Ligue
0: bolinho.
2: Pra saber o que foi de buiado lá.
0: Ô, Pereira.
2: Sim, rapaz, amanhã, agora,
0: Pereira, eu trouxe um pedaço de bolo do aniversário de minha Lu. Meu amigo, o Manuel se apossou.
2: Ave Maria, misericórdia.
0: Aí Moinha queria um pedaço, disse, não, eu vou levar pro meu netinho. Como é, Manuel? Como é,
2: Manuel?
0: Tava atolado ali com o caneco de café. Nossa senhora. Mas Manoel, deu um pedacinho a mão assim.
2: Já temperou o feijão?
0: Rapaz, ainda não, é final de semana.
2: Rapaz, tempera o feijão.
0: É no final de semana.
2: Vai lá até a panela, se botar o tempero da vovó.
0: Nossa senhora. No final. Ô Pereira,
2: Oi.
0: Sabe quem tá nos ouvindo, Pereirinha?
2: Quem é?
0: Formigão do Povão.
2: Formigão do Povão?
0: É.
2: Misericórdia, não faz formigão.
0: Formigão do Povão, ele é, é suplente de vice.
2: Sei, vice é muita coisa. Suplente de vice é nada. Mas não ria, não, que é sério.
0: Mas é sério, ele é suplente de vice.
2: Não é nada, não. Suplente de vice?
0: É autoridade. É lá do campo do.

0: vício do caba, velho.
1: O vício já não dá muita coisa. Já é vício. Sendo suplente do vício é nada.
0: Rapaz, o formigão do povão. Pereira, tem um vídeo dele que circula na internet. Você já viu, Pereira? Aqueles fenemei do eixo torto.
1: Já. Parafuso de centro quebrado.
0: O que é que tá quebrado ali, Pereira?
1: Parafuso de centro quebrado.
0: Você vê a carroceria e a cabine. Tudo
1: de um lado e a cabine pra outra.
0: Enviesado, ele anda meio de lado.
1: De lado.
0: Formigão do povão. Tomou uma cachaça tão do cabruco, Pereira.
1: Oxe.
0: Que tava envergado.
1: Tá empenado.
0: Todo, meu amigo. Vixe, meu Deus. Nossa Senhora. Credo em cruz, Ave Maria, três vezes, Pereirinha. Tá ouvindo o programa, não tá, formigão? Tá. Tá ouvindo o programa. 6h31, Pereirinha.
1: 6 da manhã, 31 minutos, em Aracaju. Marcos.
0: Oi.
1: Você é da antiga como eu, e sabe que há muitos anos.
0: Lá ele, eu não sou da antiga, não, Pereira.
1: Oi?
0: Eu não sou da antiga, não, eu sou novinho.
1: Né? Há muitos anos
0: que
1: vem se travando uma luta judicial da Copertaldi, lembra?
0: Ainda?
1: Ainda rola. Ontem apareceu na imprensa, né? Vai debulhar ainda hoje.
0: Ixi.
1: Meu amigo, voltou a ser de todo o caso da Copertaldi, hein?
0: Ixi.
1: O caso da Copertaldi volta à tona, mano.
0: Oi.
1: Aquelas brigas judiciais gigantescas.
0: Ixi.
1: Que reclamam de desvios.
0: Operados,
1: na justiça. E hoje já tem novidades, hein?
0: É doutor Jarbas.
1: Tá pegando, né? Teve audiência.
0: É doutor Jarbas, né? O promotor.
1: Rapaz, é coisa braba.
0: É doutor Jarbas, viu?
1: Aí já estão dizendo aí que vão ter que devolver as cooperativas 5 milhões.
0: Ixi, aí, né? Isso é com o doutor Jabas, que eu Jabas acompanho.
1: Ex-delegado de polícia.
0: Quem?
1: Ele, massa, delegado.
0: Jabas era delegado, né?
1: Era delegado de polícia.
0: Como é, Pereirinha?
1: Era delegado de polícia da SSP de Sergipe.
0: Doutor Jarbas Adelino. Jarbas Adelino. Eu nunca soubesse que ele fosse de quem foi delegado.
1: Era delegado de polícia, pode perguntar pra ele.
0: É por isso que o cabo é investigador, porque o cabo é bom.
1: Ele é cabo bom, é eficiente, viu, mano?
0: Demais, é irmão do juiz.
1: Então.
0: Doutor Jabas, Cabavel, a história da Copa Estado.
1: Ele é delegado de polícia.
0: Ixi, nossa, aí, meu amigo, tem faro.
1: Tem
0: claro. Tem, ó. Cheio, aí vai no.
1: Uma das delegacias mais movimentadas de Aracaju.
0: Ixi,
1: era que Jabas Adelino presidia, meu amigo.
0: Rapaz, eu não sabia dessa informação. De vez em quando eu tomo um cafezinho com ele.
1: Pergunta ele, já Pereira me disse.
0: Sim.
1: Eu sou delegado de polícia.
0: A Pereira que sabe das coisas, rapaz. Pereira, eu vou perguntar, o doutor Jabas. Pereirinha me disse, você foi delegado, foi Jabas?
1: Delegado de polícia.
0: Eu vou convidar Jabas pra entrevista, é, pai.
1: Aliás,
0: eu tô devendo uma entrevista. Vista já, mas é pare, vou convidar. 6h33, Pereirinha.
1: 6 da manhã, 33 minutos, Zé Gaju. Mas só falar em Polícia Civil, a Polícia Civil de Sergipe recuperou ontem um veículo da terceira fase da Operação Contenção.
0: Que operação é essa? Operação? Que operação é essa, Pereira?
1: Operação Contenção, que apura aí várias irregularidades, transações erradas. Polícia está trabalhando.
0: Oi.
1: Nessa operação. Contenção. É a terceira fase.
0: Contenção.
1: Contenção.
0: Pronto. Ô Pereira, por falar em contenção, deixa eu conter você. Vamos ao intervalo comercial, que eu já tô aqui na outra linha com o vereador Fábio Meirelles. Conhece?
1: Oi.
0: Oi.
1: Manda um abraço
0: a Alcinha,
1: pra Andresa.
0: Oi.
1: Manda um abraço a Andresa.
0: Andressa.
1: Andressa tá embaixo de chuva ouvindo a gente.
0: Pronto. Já
1: já
0: chegou aqui minha amiga Tayara, não é a minha filha, é minha amiga Tayara, que é filha também. Tem um carinho gigante por essa menina. Ela assessora, sabe quem?
1: Quem?
0: O amigo de Manuel.
1: Quem é?
0: Márcio Macedo.
1: Ah, ele é amigo do ex-ministro.
0: É, mas Manuel é amigo de Márcio, ministro, ex-ministro, pré-candidato.
1: Márcio Macedo, manda um abraço para Márcio Macedo e Manuel, tá sendo cobrado o ar, Manuel.
0: Eu vou botar... Márcio
1: Macedo tá cobrando o áudio, viu?
0: Márcia, mande um áudio esculhambando com o Manuel que eu boto no ar. Mande, Márcia, que aí eu não boto
1: o áudio. Desde ontem, rapaz, que eu mandei o áudio para Manuel de Márcio Macedo. Márcia Maceiro pedindo, implorando que ele colocasse lá, não colocou ainda, rapaz.
0: Suplicando. Não acredito nisso, não, rapaz. Não acredito nisso, não. Pronto. Augusto, meu amigo Augusto Miguel tá aqui. Geraldo da Rua do Acre tá aqui. Já mandar uma lupa. Ô Pereira, Geraldo da Rua do Acre. Geraldo, é bolsonarista. Geraldo. É bolsonarista de quatro costados.
1: Sabe quem encontrei ontem?
0: Quem?
1: Na escola pegando menino.
0: Hã?
1: Coronel Rocha.
0: Rocha?
1: Coronel Rocha.
0: Eu é pré-candidato ao Senado.
1: É uma filha, uma neta.
0: É a filha.
1: Pega lá no.
0: É a filha dele.
1: Pega lá no.
0: Ele é novinho. Ele é novinho, Pereira.
1: É novinho,
0: né? É novinho.
1: Eu vi ele assim, se.
0: São as filhas dele. São as filhas. Coronel Rocha, pré-candidato ao Senado. E outro, ele disse que é pré-candidato de Bolsonaro. É ele e Rodrigo Valadares.
1: Oi. Ele tá com a camisa amarela escrita.
0: É.
1: Bolsonaro livre.
0: Bolsonaro livre. Ele anda com a camisa amarela. Só anda com a camisa amarela.
1: Exatamente. Eu entendi que ele com a camisa.
0: Pronto. Você identificou ele por causa disso? Foi?
1: Foi.
0: Meu amigo Geraldo. Você tá morando na Rua do Acre ainda, Geraldo? Mande áudio pra gente. 6h36 da manhã. Quem mais tá chegando por aqui? Pereirinha. Deixa eu ver aqui. O Capitão Valdo já mandou aqui o Leãozinho. Luciano Raparigueiro. Olha ele aqui, Pereira.
1: Como é, rapaz?
0: Luciano Raparigueiro.
1: Misericórdia.
0: Tá aqui, ó. Ele mandou aqui, eita perto, mandou a figura aqui de eita perto. Eita perto. Ô Luciano Cabavé, um abraço a Vossa Excelência. Pereira, pra falar em Luciano, você viu o Luciano Bispo ontem?
1: Vi não.
0: Ele disse que mandou Belivaldo Chagas e cuidar das vaquinhas dele.
1: Tá vendo?
0: Foi, mas olha, o Mangangão Márcio Macedo já chegou por aqui. Bora pro intervalo comercial. Eu vou falar com o Fábio. Fábio, ele tá com a gota cobrando as emendas impositivas.
1: Você sabe que Márcio Macedo fez comigo?
0: O que foi?
1: Ele tava fazendo uma corridinha ali perto, ali próximo no Bossa Nova, por ali.
0: Sim.
1: Aí Márcio passei pra todo o carro. Pereirinha, fita pé!
0: Como é, rapaz? Você tava onde, Pereira?
1: Ali próximo Bossa Nova, não tem que fazer uma corrida
0: pé. Assim. Você tá fazendo corrida?
1: É, aí Márcio Macedo passou no carro. Pereirinha,
0: filho da
1: pé.
0: Aí Márcio Macedo passou e disse: Pereirinha, filho da pé. Foi.
1: Cuidado com o infarto.
0: Cuidado com o quê, Pereira?
1: Com o infarto. Márcio Macedo,
0: é brincadeira. Bom dia, ministro.
2: Bom dia, Marquinho. Bom dia.
0: A Pereirinha, se você passou, mulher, cuidado, Pereirinha, com o infarto.
2: Pereirinha, cuidado, meu filho, cuide da saúde, viu?
1: Você
2: tá muito valente, cuidado com a saúde.
0: De valente, Pereira, não tem nada. Eu volto já com você, Pereira. Pera aí, fica aí, Pereira.
1: Então, Márcio, já de volta.
0: Obrigado, Pereira. A gente volta já com o Matheus Teles, com o Pereira e o ministro Márcio Macedo. Rapaz, o Lula esteve nos Estados Unidos ontem. E Lula disse: Donald Trump sorria, meu filho, pra foto, pro retrato. A Lula da bexiga. Olha, Lula, compadre Lula, fez o laranjão sorrir na foto. Eu vou falar sobre isso daqui a pouquinho. Instante só, peraí.
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3: 6h39.
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6: 24 graus.
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4: Já estamos de volta, 6:43. Fábio Meirelles aqui de um lado, Matheus Teles, daqui a pouco entrevista com o ministro Márcio Macedo. Meu querido Matheus Teles, você tá por onde? Bom dia.
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5: Matheus Teles. Todos presentes aí no estúdio e aos nossos ouvintes também, né? É a Pereirinha que também tá comigo aí, meu colega. É, Marcos, eu tô aqui na Tranqueiro, né? A chuva deu uma parada por agora. Quando eu cheguei aqui cedo, caiu um toró pesado, mas tudo certo, faz parte. Marcos, uma adutora rompeu ali no trecho do povoado São José.
4: De Japaratuba, né?
5: Isso, de Japaratuba, no final da manhã desta quinta-feira. A informação foi confirmada pela Iguá, que afirmou que o rompimento teria sido causado por terceiros. Exatamente.
4: Ou seja, não teria sido um rompimento, digamos assim, natural. Alguém provocou esse rompimento.
5: Segundo a Iguá, alguém provocou esse rompimento.
4: Olha, é importante, e essa notícia é importante, a polícia de Sergipe precisa investigar isso a fundo e com celeridade. Porque se tiver alguém sabotando, alguém sacaneando, aí, meu amigo, precisa de uma cadeia. Porque se alguém tiver provocando essas desgraças de atrapalhar o fornecimento de água para uma cidade, para um bairro, precisa pegar uma cadeia.
5: Pesada.
4: Repare o que eu estou dizendo. E olha, se for isso, a polícia de Sergipe vai chegar, viu? Pode se preparar.
5: Isso, mas de acordo com a Iguá, a equipe operacionais já estão atuando, já atuaram no local e concluíram os reparos e o abastecimento vai voltar de forma gradual em até 24 horas.
4: Esse abastecimento, ele prejudica quais regiões? Japaratuba, o que mais?
5: Ali os povoados de Matadouro, Marimbundo e São José.
4: Repare, se prejudicar uma comunidade inteira, se for confirmado sabotagem, quem estiver sacaneando com a água merece pegar uma cadeia pesada. É sobre isso. Você volta já, Matheus. Obrigado, meu querido. 6:46 da manhã. Deixa eu liberar Fábio Meirelles, Pereirinha. Só um minutinho, Pereira. Fábio Meirelles. A titaca das emendas impositivas dos vereadores e vereadora de Aracaju não está sendo paga, não, ué.
6: Bom dia, Marcos. Bom dia ao ex-ministro Márcio Macedo. Bom dia aos ouvintes. Veja, Marcos.
7: Bom dia, Fábio. Satisfação falar contigo, querido.
4: A conversa entre dois flamenguistas, viu?
7: Saudações, rubro-negras. O Flamengo tá tão virado na gota serena que ganha até sem jogar, como foi ontem. Os caras ficaram com medo e saíram do time.
6: Coisa brava.
4: Tá virado no Jiraia.
7: Tá. Vamos ganhar tudo esse ano de novo.
4: Rapaz, e o pior é que a gente vascaíno não pode dizer nada. Nós vascaínos não podemos dizer nada. A gente ficou feliz que a gente empatou. Pensa na comemoração do Vasco aí quando empatou com o Flamengo, graças a Deus.
6: Rapaz. Eu fiquei confuso, Márcio. Segunda-feira, o pessoal ligando pra mim. E aí, ele gostou, o que foi, rapaz?
4: Peraí, ô Fábio, o pessoal ligava fazendo o quê? Ih, ih, ih.
6: isso? E o que foi, rapaz? Rapaz, tome, aí o Vasco. Eu digo, rapaz, foi 2-2.
7: Eu liguei pra Manel, mas ele não atendeu, não.
8: Manel recusou a ligação do ministro.
7: Eu ia dizer, ihuuu! Manel, eu não posso dizer o apelido dele, não posso dizer quando a gente era.
8: Manel?
7: Jogava bola assim.
8: Diga em off, tá ligado, vai pra dizer.
7: Manel, mentira.
4: Manuel disse que ensinou os primeiros soquinhos de Maguila, foi ele que ensinou.
7: Então por aí você tira o apelido dele.
4: Bora, Fábio Meirelles, artitaca, meu filho, das emendas.
6: Meu amigo, veja, só esses bate-papos mesmo aí pra gente estar interagindo e descontraindo um pouquinho, né, que é importante, mas as pessoas que dependem, né, as crianças do GAC, as pessoas assistidas na APAE, em tantas outras instituições que precisam do dinheiro público para atender as pessoas que a própria prefeitura não pode atender, continua ainda sem receber emendas de 2025 para 2026, como você já sabe, você já explorou isso aí positivamente, né, de 2024 para 2025.
4: Emendas então, assim, indicadas em 2024, Márcio. Vereador Sheila Galba indicou emenda em 2024, quando era vereadora, para pagar em 25. Qual o percentual do pagamento dessas emendas de 24, Fábio?
6: Menos de 30%.
4: Menos de
6: 30%. Menos de 30%. De 2024 para 2025. Menos de 30%. E ela estava vereadora, viu?
8: Ela era vereadora. A dela, ela já pagou.
6: Repare que confusão. Ela analisando, que eu digo ela porque ela é a líder.
8: É, a prefeita.
6: Correia, analisando as emendas juntamente com o secretário de finanças, ou ele passando um relatório e ela dizendo, ou eu fico sem entender, porque quem coordena é ela. Não pague não, mas é que Emília, ele não pague não. Porque tem emendas dela que não foram pagas, sabia disso, Marco?
8: Da própria vereadora Emília, a prefeita Emília não pagou? Da própria
6: vereadora, exatamente. Olha, eu tenho aqui um pequeno relatório, eu sou meio tabaréu, mas eu gosto de aprender.
8: Você tem, você mandou pra mim. Reenvie esse relatório, Fábio, reenvie, por favor.
6: Eu vou lhe enviar, olha, emenda da vereadora Emília Corrêa para o IPAESE.
8: Para o IPAESE?
6: IPAESE.
8: Quanto? Ela pagou quanto?
6: As pessoas surdas.
8: Sim.
6: Oi?
8: E quanto é o valor? A titaca?
6: Eu não sei. É entre 50 e 100 mil reais.
8: Entre 50 e 100 mil. Aí, Emília, vereadora, disse: pague a emenda. Aí a prefeita disse: não pago.
6: É, porque quem comanda ela. Olha, o Instituto de Sheila Galba, a mulher de peito, né?
8: Sim.
6: Que é isso. Ela colocou, tá zerado. Rapaz, eu acho que ela tá extremamente chateada com Sheila Galba.
8: Rapaz, Sheila Galba foi pra campanha.
6: Sheila faz um trabalho com as mulheres que lutam contra o câncer, rapaz. O trabalho da minha colega, veja, eu tô falando de uma pessoa que é política. É uma pessoa que
8: esteve na campanha de Emília no segundo turno. Eu vi, Sheila Galba dizia 22, é 22, é 22, com a bandeirinha. Eu vi! Aracaju viu!
6: Sabe o que era uma trinca perfeita? Era Sheila Galba, Ricardo Marques e Emília Corrêa na Câmara Municipal de Aracaju. Meu amigo,
8: olha,
6: eu estava como vice-líder de Edivaldo Nogueira. Para passar por essa barreira aí, quando eu falo barreira, é a barreira do bem.
8: Sim.
6: Da discussão,
8: de Emília, Sheila Galba e Ricardo Marques.
6: Sheila Galba passava na frente. Não, para aí, vereador, essas emendas. E começava. Falando sobre emenda da LDO, emenda da Lua. Aí agora vem as emendas impositivas e a própria Sheila Galba tá zerado porque a prefeita Emília Corrêa, através do secretário de Finanças, diz: não pago.
8: Não pago.
6: Não pago.
8: Aí agora.
6: Não tem mandato, né? Não tem mandato, né?
8: E a lei? Cadê Ricardo Vasconcelos? Ricardo Vasconcelos disse que Emília pode estar, pode não, está incorrendo de crime de responsabilidade.
6: Mas está, Márcio. Ela está correndo risco sério. Olha, Aracaju está correndo risco sério no que tange as finanças. Já é letra C.
8: Do Capag.
6: Em apenas um ano da Capag. Aí ela diz, vai melhorar, porque a avaliação só vem próximo ano. E se piora? Porque, veja, Emília não é Overlan Amaral, né? Pra fazer previsão do tempo.
8: Não é quem?
6: Ela tem que ter...
8: Emília não é quem? Não é
6: Overlan Amaral. Ela tá dizendo que as finanças vão melhorar. E, rapaz, com todo respeito ao Overlan Amaral, mas... Ela não faz previsão de finanças. Ela de um ano para o outro, já foi, saiu da letra B para C.
8: Aí vai. E qual a perspectiva de melhorar?
6: Eu desejo que melhore. Eu torço para que melhore.
8: É importante.
6: Mas veja o reflexo disso. A prestação de serviço para a população, Marco. Tá chovendo aqui na Soledade. Você sabe que eu moro aqui na Soledade há 21 anos.
8: Isso.
6: Tá aqui, tá chovendo. A dor das pessoas aqui é da água entrar em casa, nas casas. A
8: aflição.
6: Né? Mesmo drenado e pavimentado, Marcos. Veja, nós saímos das emendas para as pessoas que lutam. E nós vamos aqui para capinagem, para limpeza de Aracaju. Aracaju tá suja. Aí Emília Correia, com toda essa dificuldade de capar de letra C, sem pagar emenda, com Aracaju toda suja, aí ela se preocupa com Valmir e Francisquinho, com a pré-campanha de Valmir de Francisquinho. Os aracajuanos, Marcos.
8: Pronto.
6: E as pessoas que acreditaram nela. Diga, rapaz.
8: Pronto, não tá
6: aí
8: certo?
6: Você, quando
8: tá.
6: Você fala, aí vocês, eu nunca sofri tantos ataques. Não, não é ataque a ninguém. Eu não ataco ninguém, Marcos. O que eu falo é a dor da população, que é maior do que Fábio, do que Marcos e do que Emília. A dor daquela senhora pobre que acreditou nela, daquele senhor que rapaz, tem um senhor aqui que era, ele gostava de mim, que sua beleza. Rapaz, a bicicleta dele, a verde e amarela, Emília. Hoje a pessoa tá triste, cabisbaixo.
8: Triste, tá cabisbaixo.
6: Decepcionado, rapaz. O que falar dessas crianças da festa das capoeiras, Marcos? O que falar dessas crianças que lutam contra o câncer no GAC, Marcos? O que falar das pessoas que precisam da atenção de Emília? Aí ela fica, é o que eu entendo, ela fica ouvindo que o quanto pior é melhor, né? Aquelas pessoas que a assessoram, que a guerra é melhor do que a paz. Aquelas pessoas que assessoram, que mostram que a dificuldade é melhor do que o afago e do que o abraço à população. Prefeito Emília Correia é um clamor de uma pessoa que acompanhou o grito da população dizendo Emília, ganha Emília. Hoje a população está silenciando ou dizendo nas redes sociais, me arrependi, não quero mais, não.

0: Marco, eu torço para que dê certo. Eu torço para que a gestão dê certo. Agora, infelizmente, a dor da população aracajuana está gritando. A obra da Visconde Maracaju. Eu não estou falando da Maranhão, estou falando da Visconde Maracaju, Marco. Eu apresentei na Câmara uma cratera em frente a do outro lado da terceira delegacia. Que obra é essa? Ela chamava de obra de asfalto de Sorrisal. Que era da gestão
1: asfalto
0: passada.
1: Asfalto de quê?
0: E tava certa.
1: Asfalto de quê?
0: Olha dela.
1: Asfalto de Sorrisal.
0: Botava na água e dissolvia.
1: E ainda faz X. E ainda chia.
0: E aí eu pergunto a você, Marcos, aos ouvintes. E a Maranhão, rapaz?
2: Não, aí não fale na
0: Maranhão. Avenida Maranhão. Avenida
2: não fale,
0: da
2: não.
0: Dor, do sofrimento e da humilhação.
2: Não fale, Avenida não. Avenida Maranhão. Não fale, não. Olha, tem uma pergunta aqui pra você. Pergunte a Fábio Meirelles se as emendas são mais baratas do que os 10 milhões da reforma do gabinete dela.
0: Meu amigo, veja, tá vendo, Marcos? Tá vendo?
2: É a população. A população
0: já tá buscando entender.
2: Tá aqui, tá ó. Oi.
0: Tá vendo aí?
2: Oi.
0: Oi.
2: Se essas emendas para o GAC, por exemplo, Grupo de Apoio à Criança com Câncer, se é menos importante do que 10 milhões para reformar o gabinete.
0: Marco, custava ela tirar desses 10 milhões dos gabinetes dela, do esposo dela, que é secretário, e pegar 50 mil reais e colocar daquilo que eu apliquei para o GAC, rapaz. Foi. Desses 10 milhões que a prefeita Emília Correia colocou para a reforma do gabinete dela, ela pegar 10 mil reais, dos 30 mil reais que eu coloquei para a CEGES, para colocar para as crianças pobres que praticam capoeira, que não estão chorando e só vão ter o evento, porque eu busquei parceiros. Rapaz,
2: é de doer o coração, amigo, Fábio. É de doer o coração.
0: Meu amigo,
2: concordo
0: é
2: com
0: de
2: você.
0: Cortar o coração, não existe, rapaz. Aí você vê ônibus elétricos que nós apontamos que era superfaturado, porque o Tribunal de Contas do Belém do Pará apontou 3 milhões e 600, é um absurdo. Ela comprou. Cadê os outros 15 ônibus, Marcos?
2: Cadê? É verdade.
0: Cadê os 133 ônibus Euro 6? Cadê, Marcos?
2: Cadê?
0: Aí eu pergunto, eu vou perguntar, não tô afirmando, não tô sendo irresponsável. É por conta da Capag Letra C que o município de Aracaju se encontra, que como diz o governador Fábio Tidieri, tá alinhado tanto Aracaju como Itabaiana, todos dois Letra C.
2: Pareia de dois.
0: Agora, só que nesse meio do campo da política tá o povo, Marcos.
2: Sofrendo.
0: Tá o povo simples da nossa cidade.
2: Sofrendo.
0: Sofrendo demais, né?
2: Olha aqui, um outro ouvinte mandou aqui: essa reforma do gabinete é uma vergonha. Uma vergonha essa reforma do gabinete. Tá aqui, o povo tá se manifestando. O povo tá se manifestando.
0: Olha, é a cidade de Aracaju indo pra Letra C dos endividados. Né? E o gabinete valeu no valor de 10 milhões de reais. Diga,
2: mas você tem ideia do que são 10 milhões? Alguém tem ideia do que são 10 milhões de reais? Eu, irmão.
0: Ô, Marco, deixa eu fazer a memória aqui. Foi um valor de mais aproximadamente 1 milhão e 300 mil reais para a construção daquelas casas lá no Santa. No Santa Maria ali, esqueci, Santa Dulce dos Pobres, eu acho. Irmã Dulce dos Pobres. Emília subiu na tribuna, tem que ter cuidado, tem que ter zelo. Tava certa ela, tava certa.
2: A pergunta aqui do
0: tava
2: povo, ô Fábio. A pergunta do povo: esse gabinete é em Dubai, é? Será que tem torneiras de ouro? Não é possível. 10 milhões de reais no gabinete, mas não tem 50 mil para pagar o programa dos menininhos da capoeira. 10 milhões de reais no gabinete, na reforma de um gabinete, mas não tem dinheiro para pagar as emendas de Sheila Gaba da Mulher de Peito. 10 milhões de reais na reforma de um gabinete, mas não tem dinheiro para pagar as emendas do GAC, Grupo de Apoio a Crianças com Câncer. Isso é prioridade, prefeito? É a prioridade, prefeita. Fábio, eu vou debulhar esse assunto com você na próxima semana. Quero você aqui no estúdio, Fábio, pra gente debulhar tudo isso com mais calma. Combinado?
0: Beleza, combinado, combinado, Marco.
2: Obrigado, meu irmão. Obrigado.
0: Obrigado por tudo. Um abraço para o ministro, o ex-ministro Márcio. Um abraço para a Pereirinha.
2: É flamenguista, Mateus, é flamenguista. Márcio mandou Pereirinha, cuidado do coração. Cuidado do coração, Pereira.
0: Ah, Márcio, graçado. Meu Deus, eu não faço não, Márcio, pelo amor de Deus. O homem é brabo. Um abraço.
3: Obrigado.
2: Fábio Meirelles. Pode falar com ele, ministro.
0: Ô, meu amigo.
3: Tudo bem, querido? Você sabe que eu lhe quero muito bem. Você sabe que eu lhe quero muito bem, né? Eu vou cantar uma música de Roberto Carlos pra você.
2: Márcio agora virou cantor. Qual é a música? Presta atenção, ele já cantou pra Manuel. Como é, Márcio?
3: Fábio Meirelles, onde você estiver, não esqueça de mim.
2: Não se ria, não. Não se esqueça. Você sabe cantar essa música, sabe?
0: Um abraço, Deus abençoe.
3: Peraí. Ô, Fábio, deixa eu aproveitar você aqui ainda e cumprimentar todos os ouvintes, amigos e amigas, que a política perdeu essa semana em Aracaju, ontem, né?
2: O encrenqueiro.
3: É, uma grande figura, eu gostava muito dele.
2: Fábio disse que ele era encrenqueiro.
3: Eu me lembro que você foi assessor dele,
2: tá,
3: não foi?
2: Tá bom, de Genal. Assessor, foi criado por ele praticamente.
0: Tive a honra de trabalhar com ele por 3 anos, mas quando fui trabalhar com ele, ele já não estava mais vereador, mas não tinha quem olhasse para Edenal e não lembrasse dele, não vinculasse a ele o mandato legislativo municipal do vereador, porque Edenal sempre foi uma pessoa próxima à população,
3: principalmente
0: a população mais simples, né? Ouvia a todos.
3: Eu queria aproveitar que você está aqui para dar meus pesos à minha família de Edenal, os amigos. E que Deus conforte nesse momento de dificuldade. Eu vou lhe contar uma história aqui rapidinho, posso, Marcão?
4: Pode sim.
3: Quando Teda estava prefeito naquela campanha maravilhosa que eu era presidente do PT aqui em Aracaju.
4: Verdade.
3: Aí Teda disse, rapaz, você precisa, e ajudava na articulação política, né? Ele disse, você precisa conversar com o Deginal para trazer ele definitivamente para a base. Agora vá mesmo, vá porque ali, meu amigo, sabe tangeu, volto pra um.
2: Oito mandatos de vereador, só isso.
3: Valeu, Fabinho, um abraço, querido.
0: Deus abençoe. Não cante mais não, viu? Eu vou trabalhando e cantando. Um abraço. Oi,
2: tem um cabra que disse que não queria conversar com o Lula por 15 minutos. Porque Lula conseguia convencer todo mundo. Se Márcio cantar essa música mais 30 segundos, você se convence, viu? Tchau, Fábio Meirelles.
0: Márcio, bota aquele seu ouvinte especial pra ouvir Márcio cantando aí, rapaz.
2: Qual deles? Me diz muito.
0: Aquele amigo que entra pra elogiar a gente. Um abraço.
2: Tchau.
0: Deus
2: abençoe. Tchau, um abraço. 7:03 da manhã, 7:03. A professora Bárbara, e já provou do pastel. Você já comeu pastel do Nerisvaldo e Dona Marta?
3: Não, rapaz, você sabe que eu adoro pastel. Eu vou muito ali no pastel da Rua Distância, que eu ia desde os meus 15 anos, de Chico.
2: Qual é o Distância com o Lagarto? É Distância com Lagarto, é isso?
3: Eu ia ali desde os meus 14, 15 anos, eu adoro aquele pastel.
2: Manel já tinha uns 50, né, nessa idade, nessa época.
3: Manel era goleiro, era um time, a gente jogava bola, era eu, Jason Neto, Memera, que depois virou, como é que chama? Aélio Argouro.
2: Como é o nome dele?
3: Memera.
2: Ô Memera, um abraço, Memera.
3: Aí, Lael, Sarajane. Sarajane faleceu, né, rapaz? Aí era um time, a gente jogava ali na Rua de Maruim. Tinha um time, Tadeu.
2: Aí Manel sabe a escalação toda.
3: E Manel era o goleiro, a gente chamava. Pronto. Era um goleiro, era mão de quiabo. Entendeu? Não segurava uma bola.
2: Ai, que goleiro. Na linha não bota porque ele é ruim. Não, mas bota no gol. Pelo menos a bola bate nele.
3: Mas ele jogava direitinho, tanto na linha quanto no gol. Era o nosso goleiro. Aí depois Fábio Henrique, que é mais novo um pouco que a gente. Aí, porque a gente com 15. A gente com 15 anos, o Fábio Henrique tinha 12 ou 13 aí. Mas quando você vai fazendo 17, 18,
2: aí fica diferente.
3: Aí ele começou a andar com a gente. Aí a gente levava ele. Aí a turma botou o apelido dele, posso dizer, não. O homem é capão. Rapaz, eu tô me levando de coisa aqui. Aí a gente jogava bola. Jogava bola todo dia, né, rapaz?
2: Saia da escola e ia jogar bola.
3: Saia da escola e ia jogar bola. Aí esse time, e final de semana também. Aí era um time da Rua de Maruinha. Turma, eu morava na Rua de Capela, ali na Rua de Arauá, numa pensão. Aí a gente ia pra...
2: É porque você, a sua família mora em Rio Real, né?
3: Minha mãe ainda mora lá. Minha mãe e dois irmãos.
2: Que é parede
3: quatro
2: minha
3: irmãos aqui. É, minha mãe é itabaianinha e meu pai é de Rio Real. Eu nasci lá, eu vivi lá até os 14 anos, 13 e anos cá, e vim pra cá. Vim estudar e morar numa pensão ali na Rua de Arauá. Rapaz, eu morei em tanta pensão aqui, tanto lugar que eu nem me lembro mais. A última conta que eu fiz era 25 lugares.
2: Estudante do interior, meu filho, quando
3: eu vim pra cá. É por isso que eu me dedico tanto a esse projeto Minha Casa Minha Vida, porque eu sei o que é
2: morar em pensão.
3: Eu sei o que é morar.
2: E uma outra coisa que aí a gente
3: precisa... Você morar de aluguel, morar não é brincadeira. A gente
2: precisa fazer reconhecimento, ou seja, os meninos, as meninas do interior, de Itabaiana, Rio Real, Malhador, Moita Bonita, Simão Dias, quando terminava o ensino médio, que queria fazer uma universidade, tinha que vir para Aracaju, para casa de parente, ou morar em pensionado.
3: Aqui
2: Nilson Lima morou aqui em pensão.
3: Eu morei em pensão, morei em República, morei de favor, morei em casa de parente, morei na República Universitária.
2: E hoje, graças ao governo Lula, quem está indo para o interior são as universidades.
3: É verdade. Duas coisas importantes do governo Lula. É as universidades e os IFES indo para o interior, se você me der a oportunidade, vamos conversar aqui sobre isso. E também o Minha Casa Minha Vida, que é para mim um dos programas que mais me emociona, é ver a
2: você
3: pessoa.
2: Você entregar ter, uma chave de uma casa. De
3: uma casa para quem precisa. A pessoa, eu sei o que é isso, eu tive. Deus me deu a honra e a glória, só tenho que agradecer a Deus, mas eu comprei meu apartamento, que minha filha mora até hoje, minha filha mais velha, aos 31 anos de idade. Então, dos 14. Aos 30 eu morei de tudo que é jeito, de pensão, de república, de favor, com parente, com,
2: é sobre isso,
3: com irmão, Márcio. Então assim...
2: Quem viveu na pele isso, sabe o valor que é você entregar a chave de uma casa a uma mãe de família.
3: Eu tenho a alegria de ter, com a autorização do presidente Lula e a permissão dele, ter viabilizado 5.100 unidades habitacionais do Minha Casa Minha Vida para o estado de Sergipe.
2: 5.100. São 5.100 famílias que têm um teto.
3: Que tem um teto, graças a Deus.
2: 7:07. Conhece o doutor Jarbas Adelino?
3: Conheço, um abraço.
2: Olha ele aqui, o Pereirinha mandou de buiô que ele já foi delegado de polícia. Ele disse, fui. Tá vendo? Há muitos anos, no século passado. Tenha calma, Jarbas. Um abraço pra Vossa Excelência, viu?
3: Um abraço, Jarbas.
2: 7:07, bora pro intervalo comercial. No retorno, Márcio Macedo foi ministro do presidente Lula, está como pré-candidato a deputado federal, tem percorrido o estado de Sergipe inteiro, mostrando o que fez e o que pode fazer. Essa oportunidade nós vamos estar aqui com ele. Quero saber de Márcio o seguinte: essa obra, foram 40 milhões de reais que você colocou para a obra da orla ali da Coroa do Meio do Calçadão. É um calçadão, é uma orla?
3: É uma orla, chamada Orla Litorânea.
2: Orla Litorânea.
3: A prefeita podia botar o nome de Marcelo Deda ali, né, rapaz?
2: Olha aí uma sugestão importante.
3: Não era porque Deda fez ali a Coroa do Meio, aquela obra que ganhou todos os prêmios internacionais, que tirou da Unesco, que tirou as pessoas da palafita e deixou no mesmo lugar.
2: Você acredita?
3: Como é que fazia antigamente? O cara fazia, às vezes fazia a obra, mas tirava o povo, botava o povo longe, distante e botava para especulação imobiliária. Não, Deda tirou o povo da palafita e botou no mesmo lugar.
2: Você acredita que eu estive no dia que a empresa que foi contratada por pela prefeitura de Aracaju,
3: era secretário de Deda,
2: você era secretário na época, e nós estávamos no dia em que Marcelo Deda veio de lá do terminal da rodoviária da Atalaia. Aí eu cheguei para Zé Antônio da Torre e disse: ô Zé, você vai fazer uma avenida aqui? Ele disse: no Mangue, com todos os cuidados ambientais, que eu sei que você cuidava bem disso, dessa parte ambiental. Ele disse: vou. E mais, nós vamos construir as casas. Essas palafitas aqui, já, a Secretaria de Ação Social já fez o cadastro dessas pessoas, estão todas em aluguel social e elas vão voltar para aqui, porque nós vamos construir casa.
3: Para quem é mais jovem, eu lembro desse dia.
2: Lembra desse dia?
3: Como se fosse hoje, a gente caminhando ali do terminal.
2: Exatamente.
3: Até a Coroa do Meio. Para quem é mais jovem, não conhece ali onde é aquela avenida
2: Antônio
3: da Coroa do Meio. E aquelas casas ali, o rio era repleto de palafitas, as pessoas viviam em palafitas.
2: Em casa de madeira pendurada, quando a maré enchia, chegava e descia.
3: Então,
4: Convivendo com o Goré, com o Gaiamu.
2: O projeto tirou aquelas pessoas das palafitas, fez as casas ali mesmo, e aquela avenida, do ponto de vista ambiental, é muito importante, porque ela faz uma zona de contenção, do separando mangue. O rio e o mangue urbano e preservando o manguezal. Então é uma obra que tem um conceito social forte e ambiental. Eu coloquei 40 milhões para aquela avenida litorânea ali, porque se você observar, olha, estava a prainha do bairro industrial, a orla do bairro industrial ali, a orlinha.
5: Isso.
2: Prainha na orlinha. Ela foi feita por Deda e depois no Lula 1 e no Lula 2 teve recursos de ampliação lá, e agora nós vamos fazer, que nós vamos falar aqui daqui a pouco, que o ministro vai vir, sobre a prainha. Então, você vinha aí, você tinha a coroa do meio que Deda fez e a orla de Atalaia até o viral. Então estava faltando aquela parte ali para ligar, as pessoas atentar isso, para ligar do bairro industrial até o viral pela orla, seja beira-rio ou beira-mar. Então é uma obra emblemática, porque você, a cidade, o cara pode sair de bicicleta da orlinha do bairro industrial com essa orla depois e ir até o viral pela orla, ou beira-rio ou beira-mar, além da mobilidade urbana, que é muito importante, e do turismo, né, para aquela região. Então, eu estava dizendo isso, são 40 milhões de investimentos na orla litorânea, que poderia se chamar Marcelo Deda, né?
5: Uma excelente sugestão e uma justa homenagem. 7:11, depois do intervalo comercial, Márcio Macedo, e mais, a reunião de Lula com Donald Trump. O que é que disse o presidente Lula? O que é que ficou definido entre a reunião entre os presidentes do Brasil e dos Estados Unidos? A gente vai debulhar já. E mais, detalhes da operação da Polícia Federal ontem em endereços ligados, inclusive, na residência de um senador da República, o ex-ministro-chefe da Casa Civil de Bolsonaro. Ciro Nogueira recebeu a visita da Polícia Federal. Segundo conversas captadas pela Polícia Federal, uma mesada de R$500.000. R$500.000 por mês eram pagos a Ciro Nogueira. Daqui a pouco a gente debulha tudo isso. Só um instante.
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2: 7:13.
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5: 26 graus.
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1: Já estamos de volta, são 7:18, meu xará Marco Antônio mandou aqui a informação, deixa eu colocar aqui a informação com relação a esse rompimento da adutora.
2: Foi um trabalhador que estava capinando lá. Pronto. Na beira da pista.
1: Aí eu quero, preciso que Pereira confirme essa informação sobre essa adutora de Japaratuba. Esse trabalhador que estaria capinando e a roçadeira quebrou. Quebrou o que? A adutora? Roçadeira braba do cabrão. Ave Maria. 7:18 da manhã, a partir de agora, meu querido JK, a entrevista com o ministro Márcio Macedo. Papoque no ar, por gentileza. Cadê?
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1: Ministro Márcio Macedo, seja muito bem-vindo sempre ao 103 Notícias. É uma honra conversar com Vossa Excelência e prestar contas daquilo que foi feito, daquilo que pretende fazer. Pré-candidatura a deputado federal confirmada. Como é que está a andança, meu amigo?
3: Bom dia, Marco Aurélio. Bom dia a todos que fazem a 103 Notícias. Um abraço em JK aqui da técnica, em Moacir Júnior que está no digital, J. Pereira que está nas ruas e Matheus Teles, e assim eu cumprimento toda a sua equipe e agradecer pela acolhida de sempre, pelo carinho, pelo afeto e pelo respeito. E você sabe que eu sou muito fã do seu trabalho.
1: A recíproca
3: e da
1: é
3: sua
1: Márcio.
3: Competência. Você é um profissional que caberia em qualquer lugar do Brasil, em qualquer instituição de imprensa do Brasil. Então, meu abraço, meu afeto. Eu quero aproveitar para cumprimentar todos os sergipanos e sergipanas, iniciar desejando um final de semana de muita paz, de muita alegria e de muito amor para os sergipanos. Nós já começamos a entrevista antes, interagindo com muita alegria, com muito bom humor, e eu quero lhe agradecer por isso. Como dizia Zé Eduardo Dutra no movimento sindical, a pré-candidatura federal está definida com martelo batido e prego virado.
1: Essa expressão é importante. Pereirinha que disse aqui outro dia, prego batido e martelo batido e prego virado.
3: Então está definida. O presidente Lula me pediu para ser candidato. Se você me permitir, eu conto rapidamente a história. Ele
1: Por
3: me
1: favor.
3: Chamou no finalzinho do mês de outubro, início de novembro, e disse: Márcio Macedo, eu poderia não ser mais candidato a nada. Minha biografia já está feita. Fui três vezes presidente da República.
1: Ajudou a eleger duas vezes a presidenta Dilma.
3: Ele falou, o nosso partido, o PT, desde que a eleição democrática no país para cá, depois da reabertura, ou foi primeiro ou foi segundo. Então, eu poderia não ser mais candidato a nada, mas vou ter que ser para que esses fascistas não voltem. Então, eu preciso ser para consolidar as mudanças que o Brasil está vivendo pelo nosso governo, defender a democracia e a soberania nacional do nosso país e preparar o Brasil para, e isso me marcou muito, para ser uma potência mundial. Ele disse, se terminou a eleição, nós vamos sair vitorioso, com fé em Deus. Aí me falou, eu quero unir o setor produtivo e os trabalhadores para a gente fazer um projeto para transformar o Brasil numa potência mundial, que é o lugar que o Brasil tem que estar no mundo. Ele falou, e eu lhe tomei o seu mandato de deputado federal, que você tinha recuperado, e pedi para você não ser candidato para coordenar a minha campanha.
1: Verdade.
3: E você não foi. Então agora eu quero lhe ajudar a devolver o seu mandato. E vou dizer isso ao povo de Sergipe, e vou pedir ao povo de Sergipe que você possa voltar a ser deputado federal para me ajudar aqui. Você e alguns companheiros que eu estou selecionando aqui para me ajudar nesse novo período a preparar o Brasil para ser uma potência
1: mundial.
3: Você
1: diz uma coisa importante, Márcio, desculpe interromper, porque as pessoas precisam, e essa é uma reflexão que a gente precisa fazer. Nós concentramos a nossa atenção na eleição do executivo, presidente, governador, prefeito. Mas se nós não tivermos a capacidade de fazer escolhas para o parlamento, este ano nós temos eleições importantíssimas para presidente da República e governador. São os dois cargos majoritários. Mas nós precisamos nos conscientizar que um Congresso Nacional, deputados e deputadas federais, senadores e senadoras, é tão importante quanto a escolha do presidente da República. Porque é nesse parlamento, na maioria dos votos, que são definidas as ações de um governo. E o presidente Lula está certo em conversar com a população brasileira, para pedir à população brasileira essa reflexão. É importantíssimo.
3: É isso, Marco. Então, Marco, que bom que você tocou nisso aí. Eu vou só concluir o outro para, se você permitir, dar uma opinião sobre isso. Então, ele disse, eu quero que você seja candidato a deputado federal. Quero unificar o PT, porque se for os dois candidatos senadores, podem perder os dois. Então, eu preciso de você com mandato aqui.
1: Esse foi um pedido que o presidente Lula fez a você.
3: Aí eu disse, presidente, as coisas estão muito adiantadas na política. Eu tinha me preparado noutra direção, de ser pré-candidato a senador. Ele disse, não, eu quero que você seja candidato a deputado federal, quero unificar o PT, quero fazer o meu palanque lá conjunto. Eu disse, se é isso que o senhor quer, assim será. Agora, ele disse, vamos trabalhar aqui, você sai em abril. Eu disse, não, presidente, aí eu tenho que sair, não posso sair em abril, senão eu estou morto, porque as coisas estão muito adiantadas, eu preciso organizar. Meu estilo de fazer campanha é na rua com o povo, com os movimentos organizados, eu preciso, com os amigos, me organizar. Ele disse, não, vamos sair em dezembro. Eu disse, não, presidente, eu quero que o senhor me tire agora, porque eu preciso voltar para Sergipe para organizar.

0: dando das coisas. Então, são mais de 5 bilhões só nesses últimos 2 anos para o estado de Sergipe. São projetos estruturantes que eu ajudei a trazer para cá, como a volta da Fafem, como a volta dos investimentos na Petrobras, como a expansão das universidades, da Universidade Federal do Sergipe, que Sergipe estava fora, só 10 estados pelos critérios entraram. Eu fui no presidente: presidente, como é que eu vou explicar ao povo do Sergipe que eu estou aqui na sua antessala, que eu sou o seu principal ministro pessoal, e eu vou dizer que Sergipe está fora da universidade, que eu me informei, que eu fui estudante, que eu fui líder estudantil, que eu trabalhei como servidor, que eu trabalhei como professor, que eu fiz mestrado, como é que eu vou dizer ao povo de Sergipe? E ele chamou o Camilo e pediu para colocar. Nós conseguimos a ampliação para o campus de Estância, 60 milhões já está na conta da universidade sendo implantado, e para o campus
1: de
0: Propriá. Então, assim,
1: lembrando que Sergipe já tem Itabaiana, que foi a primeira.
0: Laranjeiras,
1: Lagarto.
0: Lagarto, que foi Lula.
1: Que foi Lula, presidente Lula.
0: Todos foram. Toda a expansão foi o Lula. Então, eu disse: então, presidente, e assim, como eu vinha dizendo, eu quero agradecer o povo de Sergipe, eu quero agradecer a solidariedade da política, porque onde eu, nas cidades, já 60 cidades que eu estou chegando, montando grupo, e tenho a política reconhece o que eu fiz por aquela cidade A ou cidade B e tem me ajudado a montar os grupos políticos para cuidar da minha Câmara, fora a minha turma que me acompanha ao longo dos anos, fora a minha turma do meu amado e querido Partido dos Trabalhadores que me acompanha ao longo dos anos. Então, assim, a solidariedade do movimento social, sindical, de juventude popular do estado de Sergipe, são mais de 60 organizações que já estão na minha pré-campanha, que estão organizando, as lideranças, os setores formadores de opinião da sociedade que têm me ligado, têm me procurado, que eu encontro na rua, que senão eu vou estar com você, eu quero estar com você, é importante, Sergipe precisa reconhecer o trabalho que você fez, Lula vai precisar de você. Então, assim, eu estou muito feliz com essa caminhada, estou trabalhando muito porque não é brincadeira você enfrentar esse momento da política com essas emendas impositivas, com tal de orçamento secreto. Eu estou fora disso, e isso mudou a política do Brasil. Então, eu tenho tido uma solidariedade muito grande e estou muito feliz, muito animado, e vou para a rua conversar com o povo, mostrar o que Lula, por intermédio do ministro Márcio Macedo, fez para o Sergipe, falar da importância da minha eleição para o presidente Lula e para o nosso projeto. Porque você falou uma coisa aqui muito importante. Tão importante quanto eleger Lula é eleger senadores e deputados que tenham sintonia com o projeto de Lula. E também é importante quantidade, mas é importante gente que tenha compreensão política do momento e que tenha capacidade de enfrentar esses fascistas e que tenha coragem para enfrentar esses fascistas. E eu me coloco nessa condição de lealdade ao presidente Lula, de lealdade a esse projeto que está em transformação no Brasil, e com disposição, com coragem, e me preparei ao longo da minha vida para poder servir o meu país, servir o meu Estado, e assim o fiz como ministro, e assim vou fazer, se Deus me permitir e o povo de Sergipe desejar, e na hora que a legislação permitir, a gente poder falar da eleição. Por enquanto é pré-candidatura. Então, é muito importante isso que você está fazendo aqui, que as pessoas se conscientizem da importância do senador e do deputado federal. É um crime reduzir um deputado federal a emendas. Emendas são importantes. Eu fui deputado federal, não tinha esse negócio de orçamento secreto, e agora no último eu não entrei nisso. Eu coloquei as emendas, metade das minhas emendas que eu tinha direito como deputado, como a legislação preconiza, eu botei metade para os municípios e metade para instituições filantrópicas sérias de Sergipe, como o GAC, como a PAI, como os hospitais de cirurgia, que ontem fez 100 anos, eu fui homenageado lá, fiquei muito feliz, como Santa Isabel. Então, como
1: as cozinhas comunitárias, as
0: cozinhas solidárias.
1: Conheci uma lá em Estância.
0: Foi eu que trouxe para cá.
1: São Cristóvão.
0: Foi eu que trouxe para cá, com permissão do presidente Lula, claro. Nada acontece sem o presidente autorizar. Organizações de mulheres que lutam contra a violência de gênero, de mulheres que trabalham, por exemplo, com aquelas perucas para mulheres que estão com câncer. Então, as emendas são importantes, mas você não pode reduzir uma coisa tão importante como o deputado federal, a

0: a emendas parlamentares só. É importante ter pessoas que possam defender o povo, que possa defender a democracia, que possa defender a soberania do nosso país, que possa ajudar a consolidar um projeto civilizatório, que leve dignidade para as pessoas. Então, ser deputado federal é muito mais que administrador de emendas. Isso tem que ser algo fundamental para a democracia brasileira. Então nós precisamos ter clareza da importância do que é um deputado federal.
1: E um senador.
0: E um aqui, senador da República.
1: Eu vou intervalo
0: porque comercial. Senão rebaixa de muito. Pronto. Fica só como se fosse dinheiro ou emenda parlamentar.
1: E há uma outra diferença.
0: São importantes, ministro. Mas não é só isso.
1: E há uma outra diferença. É que a gente tem a oportunidade de comparar pensamentos, projetos. O que é que defende o seu pré-candidato ao Senado? O que é que defende a sua pré-candidata ao Senado, a deputada federal e a deputado federal? Tem gente que está defendendo impeachment de ministro do STF. É um direito, se essa é a sua bandeira, fazer um mandato para tirar ministro do STF para botar quem? Os seus? É um direito seu. Mas tem gente que defende Minha Casa Minha Vida, Bolsa Família, programas sociais, expansão de universidade, proteção à mulher, proteção ao trabalhador. São pessoas que defendem esses projetos, mas tem aqueles que defendem a briga, a instituição e o impeachment de ministro. Vai mudar o quê na sua vida tirar o ministro do STF? Muda em quê tirar o ministro do STF? Vai colocar outro. Mudou o quê para você? Na sua cidade, no seu estado, no seu bairro, mudou o quê? Se você quer optar por esse projeto, é um direito seu. Fique à vontade, parabéns. Mas tem aqueles que defendem a sociedade, as mulheres, as minorias, o direito à vida. É sobre isso. 7h33, intervalo comercial. No retorno, já tem pergunta aqui, tem o Instituto Federal. Eu quero conversar com Vossa Excelência. Tem esses programas e tem uma coisa que quando eu vejo você, e eu sempre fiz essa defesa sua no Ministério em Brasília, é como você disse, é a antessala do presidente da República, é o diálogo do dia a dia. Estou dizendo isso porque fui diretor de comunicação do presidente da Assembleia Legislativa. E várias pessoas, sindicatos, estão todos aí, quando queriam acesso ao presidente, ligava e eu abria a porta. Então, quando você diz que Sergipe recebera 5 bilhões de reais por ações suas, isso é um fato concreto. A ampliação das universidades e dos benefícios é você ali. E eu dizia, nós precisamos de Márcio Macedo em Brasília, do lado do ministro. Quando tinha aquelas conversas, ministro, Márcio vai sair, Márcio vai cair fora.
0: Porque você imagine, um ministro palaciano só tem 4. O mais próximo ali é o do era a secretária-geral que cuida da agenda política do presidente. Ser um militante, um sergipano do menor estado da federação, um ciúme que era isso.
1: Ah, nossa senhora.
0: E algumas ciumeiras lá e cá.
1: É lá e cá. 7h34. Bora pro intervalo comercial, eu volto já. 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No mês das mães do Mix Matheus, o mês mais lindo do ano. É o mês de maio. Você discorda? Discorda que o mês de maio é o mais lindo do ano? É o mês das mães, caba véio. E é o meu mês também que eu faço aniversário agora. Minha mulher fez aniversário ontem também, é o mês dela. 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Antes do intervalo comercial, eu vi em alguns perfis uma informação de que Edivaldo Nogueira teria desistido da pré-candidatura ao Senado. Aí eu Aí eu olhei e disse,

0: Como assim? É o quê? Não. É fake. Edivaldo Nogueira continua pré-candidato ao Senado. Tem andado Sergipe por todo o estado de Sergipe. Assim como Márcio Macedo, quando chega na cidade, as pessoas falam: oi, Márcio, eu vi você do lado de Lula. Quando Edivaldinho chega, o Cabral fala assim: oi, Edivaldo, prefeito de Aracaju. As referências de Sergipe no campo da política e da administração estão andando pelo estado de Sergipe inteiro, viu? 7h36. Volto já, peraí.
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3: 7:37.
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0: Em Aracaju, 25 graus.
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6: 7h41.
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3: Já estamos de volta. São 7:43. 7:43. Presidente Lula esteve ontem nos Estados Unidos. Veja como as coisas são interessantes. Havia uma agenda do presidente Lula aqui com o Sergipe, com o governador Fábio Mitidieri, para tratar de temas, R$1,5 bilhão. R$1,5 bilhão para obras estruturantes aqui em Sergipe. Só que o presidente Trump abriu a agenda e Lula foi. Fábio disse, presidente, vá. Lula foi. O que é que Lula disse ontem, depois do encontro com o Donald Trump? Coloque no ar, JK, por favor.
4: Eu saio daqui com a ideia de que nós demos um passo importante na consolidação da relação democrática histórica que o Brasil tem com os Estados Unidos. A nossa relação é muito boa, mas muito boa. Eu diria uma relação que pouca gente acreditava que pudesse acontecer com tanta rapidez. Quem sabe aquela história, amor à primeira vista, aquele negócio da química. É isso que aconteceu. Eu espero que continue assim. Eu tenho razões para acreditar que o Trump gosta do Brasil. E por isso eu quero que ele saiba que nós brasileiros temos interesse em fazer os melhores acordos com os Estados Unidos. O Brasil está preparado para discutir com qualquer país do mundo, qualquer assunto. Eu saio daqui.
3: É sobre isso. É o Brasil estar preparado com soberania para fazer uma discussão entre duas nações grandes com qualquer país do mundo. Seja com os Estados Unidos, seja com a China, com a Rússia, com a União Europeia. E eu vi que Márcio esteve várias vezes na Europa representando o governo brasileiro, discutindo acordos econômicos, relações institucionais entre estes países e o Brasil.
5: Bom, Marco. Como a gente diz aqui, minha gente, oi, espi. Isso que Lula fez aí chama-se ser um estadista. Todo mundo sabe que Trump é um cara de direita, extrema direita, que Lula é um cara de esquerda, de centro-esquerda.
3: Perfeito.
5: Todo mundo sabe que tem divergências ideológicas, mas é assim que se comporta um estadista. Dialoga pelo bem da nação.
3: Com soberania.
5: Isso, é isso que eu ia dizer agora. De forma autônoma, com soberania. Não é lambibota aí no puxar o chaco lá.
3: Não.
5: É se impondo com a grandeza que o Brasil é e tem.
3: Temos interesses econômicos com os Estados Unidos? Claro que temos. Eles também têm com a gente.
5: É lógico.
3: É sobre isso.
5: Então,
3: só me permita.
5: E você viu, observe as imagens, a forma respeitosa como o Trump recebeu o Lula. Ele
3: Porque
5: não fez
3: são dois
5: aquilo
3: chefes de estado.
5: Com ninguém. Ele foi receber Lula lá na calçada.
3: É sobre
5: ele
3: isso.
5: Ele fez a coletiva conforme Lula tinha sugerido.
3: Sugerido.
5: Sabe o que se chama isso? Respeito pelo Brasil e por Lula. É assim que tem que ser.
3: Minha querida Eliane Aquino. Bom dia para Vossa Excelência.
5: Boa novidade boa.
3: Como é que tá, meu bem? Bom dia.
6: Bom dia,
5: eita,
6: querido.
5: Bom dia a todos. Pegou uma surpresa
6: bom
5: agora.
6: Bom dia, bom falar com vocês.
3: Primeiro, cadê as crianças? Eu vi o jovem, mais novo eleitor de Sergipe, viu?
6: Exatamente, em breve estará aí. Ele já fala para todo mundo que o voto dele vai ser de Lula e de Márcio.
3: Fala aqui com
5: que, ele. Ô Eliane, que surpresa maravilhosa.
3: Manoel.
5: Tá botando aqui.
3: Manoel.
5: Eu não vou mais lhe chamar de Manoel Mentira, não. Ô Eliane, eu tava dizendo aqui, eu tava pensando aqui, o Matheus, ele herdou a veia política de Dedé e de Eliane junto.
3: Pronto.
5: Aí,
3: e é um lulista de cada marido.
6: Sem sombra de dúvidas, ele, apesar dele ter síndrome de Down, ele tem uma consciência, uma gostança política, que é uma coisa muito bacana.
4: Isso é muito
6: a questão de querer tirar o título dele. Eu perguntei para ele se ele queria que tirasse aqui em Brasília ou em Aracaju. Ele olhou para mim assim com uma cara bem séria, falou: mãe, em Aracaju, em homenagem ao meu pai.
3: Nossa,
6: então é muito legal. Muito legal. Por isso que eu digo que a gente precisa lutar muito pelas pessoas com deficiência. Subestimar essas pessoas é um erro gigantesco.
5: Toda vez que
6: de políticas públicas.
5: Toda vez que eu encontro a Eliane com o Matheus, ele olha pra mim e faz um L.
3: Eliane, minha querida. Quero depois marcar com você uma entrevista, pode ser por vídeo, por telefone ou aqui presencialmente para a gente falar.
6: Estou à disposição, tem muitas novidades vindo aí pela frente.
3: Olha a honra para nós sergipanos. Temos dois sergipanos, uma mulher e um homem, que esteve ao lado do presidente Lula, no centro do poder. Um cuidando da agenda da vida pessoal do presidente, da secretaria-geral, e a outra cuidando do maior programa de distribuição de renda deste país.
5: Do planeta.
3: Do planeta, é verdade. É sobre isso. E eu quero. E você tem muito a informar aos sergipanos. Pode falar com ela.
5: Não, pode falar.
3: Ah, tá. Eliane, minha querida, assim, então, em nome de nós, sergipanos, queremos lhe agradecer por essa ação que você tem feito. Eu acompanho você, Lula, Márcio, quando chegaram no governo federal, tiveram que passar um ano e meio, quase dois, reconstruindo.
6: Sim.
3: Os programas,
6: sim,
3: a parte interna deste país. E os resultados estão vindo agora. Mas me conte, essa sua caminhada aqui com Márcio Macedo, como é que vai acontecer? Me diga.
6: Então, na realidade, eu já falei para ele, eu acho que ele tem um papel extremamente importante, porque eu acho que Márcio, ele carrega uma essência muito importante do petismo, de lutar pelas causas sociais, do movimento progressista. E a gente ainda está correndo muito risco, né? Quando a gente olha para a nossa democracia, a gente sabe quanto que ela é frágil. E a gente precisa entender realmente. Quando eu olho para a gestão, quando eu olho como nós pegamos o programa Bolsa Família, eu falava assim, se tivesse mais 4 anos com aquele governo, eu não sei o que teria sido, mas teriam destruído o Cadastro Único, que é a maior base de dados que o Brasil tem, teriam desvirtuado completamente o programa, teria deixado de chamar Bolsa Família. Então, ao longo desses anos, não que nós estejamos no momento ideal, mas muita coisa já foi feita, sabe? Nós conseguimos fazer com que a focalização do programa, a focalização do cadastro, chegasse cada vez mais para as pessoas que mais precisam. Nós temos hoje o maior índice de emprego chegando nas pessoas do Cadastro Único e do Bolsa Família. Nós temos diminuído, sabe, o número de famílias exatamente porque as pessoas estão elevando a renda. E essa parceria, fazer com que os municípios olhem cada vez mais para o cadastro, para que eles coloquem e tenham muita consciência dessas pessoas que estão colocando dentro do Cadastro Único para poder virem para os programas sociais, é fundamental. Porque tínhamos deixado de fazer essa parceria com os estados e com os municípios, né? Então temos muito trabalho pela frente, mas quando a gente olha todos os índices, sabe, positivos do Brasil realmente entrando novamente pro jogo político internacionalmente, sendo extremamente respeitado, voltando a respeitar. Hoje, Marcos, a gente voltou a ter outros países vindo procurar o programa, sabe, para a mesma experiência do Cadastro Único e do Bolsa, coisa que tinha deixado de acontecer.
3: Perfeito.
6: Entendeu?
3: E eu vou
6: então,
3: querer
6: eu vou querer
3: debulhar tudo isso com você numa entrevista específica. Agora eu quero saber o seguinte, a pergunta que muita gente está fazendo aqui. Eliane Aquino vai participar da pré-campanha e da campanha de Márcio? Você, Eliane Aquino, apoia a pré-campanha e apoiará a campanha de Márcio Macedo a deputado federal?
6: Sem sombra de dúvidas, Márcio sou eu aí. Eu vou fazer o que eu puder, sabe, pela campanha dele e pela campanha do presidente, porque são duas pessoas que eu acredito de verdade. né? Não tenho nenhum interesse nisso, mas eu sei da importância que é um processo eleitoral. A importância da gente poder votar com consciência, votar certo, sem troca, sem pedidos, de nenhuma forma que seja espúria, que seja errada, sabe? Então, com toda certeza, na medida do possível, que, porque eu não tenho como estar aí o tempo inteiro direto, mas na medida do possível, com certeza, esses dois estarei aí de manhã, de tarde, de noite, quando eu puder.
3: Beijo para você, viu? Um beijo em João Marcelo, beijo grande, em Matheus, pois não, Márcio. Pois não, Márcio, pode falar.
7: Olha, Leandro, você me emocionou aqui, viu? Eu quero que Deus lhe pague, nós estamos juntos, nós somos irmãos de sonhos e de lutas, somos herdeiros de Deda, de Zé,
6: da política. De Deda, de Zé Eduardo, da boa política, da política honesta, e é isso que eu quero, que isso volte muito fortemente, da política ética.
7: Muito obrigado, que Deus lhe pague, lhe proteja, lhe ilumine aí na sua missão. Muito obrigado.
6: Amém, amém. Beijo em todos os ouvintes. Beijo, Sergipe.
3: Beijo, cheiro grande, meu bem. Você sabe do carinho que tem por você.
6: Tchau, tchau. Beijo, Marcos. Sim. Beijo.
3: Quando vier aqui, a gente se encontra lá no Camilo, viu? Beijo, tchau. 7:54, 7:54. Márcio, eu queria que você fizesse assim, brevemente, um balanço das ações que você fez, assim, preferencialmente por cidade, assim, fosse bem pragmático, por região. O que é que os sergipanos podem hoje comemorar com ações da sua participação no governo do presidente Lula?
7: Ô Marcos, você vai ter que me chamar um dia aqui pra gente só falar sobre isso, que é muita coisa.
3: É muita coisa.
7: Mas eu vou falar algumas coisas mais aqui. Por exemplo, amanhã, ou terça-feira, o ministro das cidades vai estar aqui em Aracaju. É, Vladimir, que é um talentoso técnico que ficou no lugar de Jada, que saiu para ser candidato. E, sabe o que ele vem fazer aqui? São dois projetos que a prefeitura de Aracaju, ainda como o Edivaldo, preparou, deu entrada e a prefeitura atual deu sequência.
3: Perfeito.
7: Mas estava lá na fila. Aí eu não furei a fila, mas procurei um jeitinho de priorizar o que o estado de Sergipe.
3: E todos fazem isso.
7: Aí perfeito. Sabe o que é que ele vem fazer aqui?
3: O quê?
7: Que por intermédio do seu companheiro aqui, seu amigo, ele vem dar ordem de serviço para o programa da Prainha e Fibra ali, que são casas e pessoas que estão ainda em condições subnormais. São 450 famílias que vão ser beneficializadas.
3: Quantas famílias, Márcio?
7: 450 famílias serão beneficiadas no investimento de 23 milhões para aquela obra da Prainha e da Prainha e a comunidade Fibra, como é chamada ali. Ele vem da ordem de serviço também para os investimentos na drenagem urbana, para enfrentar os problemas históricos de alagamento na Avenida Coelho Campos, na rua ali Dom Quirino, com Simeão Sobral, e dos canais para a travessia da Avenida Ayrton Teles para a Simeão Sobral, que vai beneficiar o bairro industrial e o Santo
3: Toda
7: Antônio.
3: Toda essa região, perfeito.
7: 34 milhões de investimentos. Para acabar isso com o alagamento ali.
3: Isso, o projeto foi realizado pela gestão de Edivaldo, que está dando sequência
7: exatamente, agora com a prefeitura. E que eu consegui a liberação do recurso.
3: Perfeito.
7: São 57 milhões para ser investido em duas obras estruturantes aqui no município de Aracaju. Então, na quarta-feira, ou na terça-feira, à tarde, aí depois a prefeitura e o Ministério da Cidade vai fazer a divulgação dos locais, os dois locais onde vai ser. E eu pedi ao ministro também para a gente fazer uma visita àquele Minha Casa Minha Vida ali no Santa Maria, o Getúlio. Aquela obra estava paralisada, começou no governo da Dilma, é feito pela entidade, Jussara lidera aquilo ali, feito pelas organizações do povo. É uma coisa mais linda do mundo. 5 torres, com elevador, até previsão de internet tem, com área de lazer. É maravilhoso, de 13 e 2 quartos, à vista à praia. Para o povo.
3: Qual a renda dessa família?
7: Aí deixa eu lhe dizer.
3: Qual a renda financeira dessa família?
7: Aquela obra estava parada. O governo anterior, do Coisa Ruim, que eu não gosto nem de falar o nome dele, já no Temer parou e depois no Bolsonaro parou. E as entidades seguraram a onda e ficaram ali para não invadirem, né? Segurando. Quando chegou o governo Lula, eles me procuraram. Eu fui no presidente, só é presidente, isso aqui. Eles, quanto é, Márcio? De 60 milhões. Chamou o Valdo e disse: está autorizado. retome. A obra foi retomada, está prontinha para ser entregue já, que eu queria, sério? Que eu estou pedindo ao presidente que inaugure com o presidente Lula. Eu vou pedir ao ministro, e ele topou, para ele fazer uma vistoria lá.
3: Isso muda a vida de quantas pessoas?
7: Meu amigo, ali, eu não sei, eu acho que ali são mais de 300 famílias, eu acho. São 5 torres, eu não sei o número exato, eu não me lembro o número exato.
3: 5 torres.
7: 5 torres de apartamentos, a coisa mais linda do mundo, aquilo vai ser exemplo.
3: E essas famílias, Márcio, que estarão sendo beneficiadas, qual a renda vai ser?
7: Não, é mínimo, é gente que não tem, é salário mínimo, é gente que não tem, que vai ter um apartamento numa área, que é uma área nobre, Zona Sul, ali no Santa Maria, no, que tem uma população que precisa do poder público, então... Isso aí foi retomado pelo seu companheiro aqui.
3: Aí eu
7: posso falar também que está quentinho dessa última semana. Depois você vai me chamar.
3: Vou
7: aqui,
3: chamar, viu,
7: para eu falar de tudo. Para falar das obras estruturantes, para falar da Petrobras, para falar da Fafem, como é que a Fafem voltou para cá. Perfeito. E os investimentos da Fafem. Repare, aqui, o IFES, que nós estamos fazendo um monte de coisa essa semana que está fresquinho na mente das pessoas. O IFES estava fora, de Sergipe estava fora da expansão. Eu fui no Camilo, disse: Camilo, não é possível. Aí ele disse: não, rapaz, conversa com o presidente e tal. Camilo foi meu parceiro demais, eu tenho muito, quero muito bem a ele e sou muito grato. Aí eu fui lá, o presidente autorizou um IFES aí Paracaju. Aí depois eu fui lá. Aí o presidente disse: não é possível que você venha pedir coisa mais de Sergipe aqui.
3: Camilo, mas você gosta de pedir, viu?
7: Aí disse: venho lhe pedir mais uma coisa, duas coisas. Primeiro é que Camilo disse que tem espaço para botar mais um IFES para Sergipe, eu queria que o senhor autorizasse. Aí ele disse: não é possível isso. Aí depois ele disse: e eu queria também lhe pedir autorização para ir.
3: Tu gosta de pedir.
7: Aí eu disse: pô, eu era ministro palaciano, eu não podia me ausentar mesmo de Brasília sem lhe autorizar, né? Sim. Qualquer viagem que eu tinha que fazer, ele tinha que me autorizar. Eu disse: presidente, eu vim lhe pedir para o senhor me autorizar eu ir para Sergipe. Ele disse: de novo? Tá aqui. Aí, repare, nós conseguimos o de Aracaju e o de Japaratuba, porque ali no Vale do Cotinguiba tem um vazio institucional grande de educação federal. Aí eu fui nessa linha, mostrei os dados, Camilo topou e o presidente autorizou. Então vai ser em Japaratuba, pela centralidade, uma homenagem a Padre Geraldo, um lutador do povo. Então, e fica central ali para atender todos os municípios daquela região. E Aracaju, eu pedi a Edivaldo na época e depois pedi a prefeita agora que fosse numa área popular, para dar espaço para facilitar a vida do povo. Eu disse: olha, eu queria fazer uma sugestão que fosse na zona de expansão ali, para pegar Santa Maria, para pegar 17 de março,
3: 17 de março,
7: aeroporto,
3: Mosqueira, que é a região toda, zona de expansão,
7: Matapuã, São José dos Náufragos.
3: Meu amigo Fibre do Rubalho deve estar sorrindo até agora.
7: Aí vai ser, a prefeitura doou o terreno, porque qual é a regra? O governo federal autoriza a fazer, isso, bota o recurso. E a cidade que recebe tem que dar o terreno.
3: Sim.
7: Né? Aí a prefeitura doou o terreno lá na divisa entre o Rubalo e o 17 de março. Eu fui a semana lá com a reitora visitar o terreno. Vai ser uma coisa linda. O local está maravilhoso para atender, sobretudo, essa população mais pobre ali, que tem acesso ao IFES, que é uma educação de qualidade.
3: Técnica
7: As
3: de
7: universidades.
3: Qualidade.
7: 10 estados só foram atendidos. Sergipe estava fora. Eu fui lá falar com o Camilo. Disse: pô, Camilo, como é que nós vamos fazer, rapaz? Os critérios aí. Ele disse: mas Márcio, tá. No, só tem. Só
3: Sergipe
7: tem,
3: é
7: falou, só tem 10 cidades, só tem 10 estados. E Sergipe não está nos cálculos aqui que nós fizemos. Mas fale com o presidente, a decisão é do presidente.
3: Aí
7: eu fui lá.
3: Presidente. Matinho, você já veio pedir de novo, Matinho.
7: Essa situação aqui. Eu disse: presidente, como é que. Olha, eu na Universidade Federal, eu fui estudante, líder estudantil, presidente do ECE, trabalhei como servidor, trabalhei como professor, fiz mestrado lá. Como é que eu vou explicar que eu estou aqui do seu lado, seu amigo, seu companheiro, e o senhor não vai botar Sergipe na expansão?
3: A instância própria vai ficar de fora.
7: Eu não vou, como é que eu vou entrar em Sergipe? Aí eu disse, ele é apaixonado por Sergipe, ele tem memória
3: ele
7: afetiva
3: disse, de Sergipe. Ele disse isso no evento que o governador Fábio Tidiano, que hoje é o governador Tidiano, e ele disse que ama Sergipe, tem uma afilhada aqui que é a filha de Marcelo Deda.
7: Então, por exemplo,
3: Deda,
7: ele tem a memória afetiva de Deda.
3: Demais.
7: Compadre dele, ele chora quando fala de Deda. Ele tem a memória afetiva do Zé Eduardo Dutra, que
3: também
7: cumpriu um papel extraordinário, foi presidente do PT quando ele pediu. O Zé Eduardo deixou a Petrobras para ser presidente do PT, pedido dele. Então ele tem essa memória afetiva. E nós fizemos uma amizade muito forte, porque eu me aproximei mais do presidente Lula num momento difícil, lembra?
3: Muito difícil.
7: Dos tesoureiros, três tesoureiros presos,
3: e
7: ele me chamou para ser tesoureiro.
3: E você atravessou essa quadra, não tem uma mácula. Pra gente finalizar aqui, eu vou chamar você mais vezes aqui. Bom dia, Marcos Aurélio, Márcio Macedo e Eliane. Sou testemunha do grandioso trabalho desenvolvido por esses dois sergipanos honrados aqui em Brasília, especialmente por acompanhar de perto, como assessor direto do ministro Márcio, a dedicação e o compromisso social de ambos. Também considero importante lembrar que a Eliane não começou agora sua trajetória de luta na inclusão social, quando escolheu Sergipe para ser sua Ítaca, terra de acolhimento, construção e esperança. Trouxe na bagagem uma experiência pioneira que ajudou a inspirar políticas públicas transformadoras no Brasil, a Missão Criança. A iniciativa, construída no governo de Cristóvão Buarque, no Distrito Federal, tornou-se uma referência exitosa de inclusão social e contribuiu para a formação de programas que mais tarde dariam origem ao Bolsa Família, reconhecido internacionalmente pelo combate à pobreza e à desigualdade. Saudades, abraço. Marcelo Barreto. Querido Marcelinho.
7: Opa, Marcelinho, um abraço, querido.
3: E o nosso querido Carlinhos. Carlinhos de Campo do Brito mandou aqui um cheiro para todos
7: Carlinho
3: nós.
7: Carlinho é meu companheiro de mais de 30 anos.
3: É como só isso.
7: E Marcelinho era do Sindimina quando eu fui ser candidato a presidente do DCE e eles ajudou na minha campanha. Eu tenho muita gratidão a esse companheiro. Carlinho, lembre da música de Roberto Carlos.
3: É
7: onde
3: música,
7: você
3: Márcio?
7: Estiver, não esqueça de mim.
3: Márcio, vamos embora, Márcio. Obrigado, querido. Obrigado, Márcio.
7: Quero... Tarinha.
3: Aí a tua. E Tarinha, sua filha?
7: Não,
3: sua... É Xará, que é minha filha também.
7: É sua cria política,
3: também.
7: Sua cria jornalística, sua filha jornalística.
3: Recém-formada, ainda estava buscando a formatura, disse: bora trabalhar comigo, bora. E ela veio, não foi assim, Tarinha? Beijo pra você, Márcio, um beijo grande pra você. Jairo Júnior mandando aqui um abraço. Jairo, obrigado, viu? Tá aqui, abraço,
7: talento.
3: Admiro. Jairo Júnior.
7: Jairo é um talento, um abraço, querido.
3: Filho de quem é, meu filho?
7: É
3: do professor. Um abraço pra Vossa Excelência.
7: Eu gosto muito dele, respeito demais. Deixa eu te falar, só queria falar uma coisa,
3: Vamos embora, Márcio, vamos embora.
7: Então, eu queria me despedir do povo sergipano nesta sexta-feira, desejando um final de semana de muita paz, de muito amor, de muita alegria, e que Deus abençoe os lares e as famílias do estado de Sergipe. Um beijo no coração de todos. Muito obrigado, Marco. Muito obrigado a todos que fazem esse programa maravilhoso.
3: Obrigado, queridos. 8:05, JK, rapidamente aqui. 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Na sequência, você fica com a dupla JK e WN. Não? É só WN, é? Aí você vai embora comigo agora também. E o William Leal, JK, WN, WL. Tchau, bom final de semana. Se o Criador permitir, estaremos de volta na próxima segunda-feira. Um abraço, tchau.
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2: 8 e 8.
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6: Em Aracaju, 25 graus.
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0: Começando o nosso Bom Dia Alegria a partir de agora até as 11 da manhã, minha gente. Vamos lá. É o Bom Dia que tá no ar.
1: Bom dia!
0: Bom dia, flor do dia!
2: Alegria, bom dia, bicigalista!
0: Você estava se agarrando com o Manuel ali ou estou enganado?
2: A gente estava relembrando.
0: Será saudade, é?
2: Aham, uhum, relembrando os bons tempos. Alguém esqueceu um óculos preto com a
0: lente
2: preta.
0: É o Manuel.
2: Oh, meu Deus.
0: Começando o nosso bom dia dizendo pra você que, meu amigo, minha amiga, você que está na Barra dos Coqueiros, em Pirambu, na região, na zona... Na região norte aí das praias, subindo Pirambu. Meu amigo, tá complicado chegar em Aracaju pela ponte, hein? Tá muito, modéstia, mas tá muito complicado. Nesse momento, a média é de apenas 6 km por hora. Inclusive, tem acidente na rótula da Santa ali. Há cerca de 3 minutos atrás, um acidente, deixando mais complicado ainda o trânsito sentido Aracaju. Então, você que está... Atalaia Nova, você que está nos condomínios aí, pessoal que vem da Avenida Mangabeira, pessoal que vem de Pirambu, paciência, sobe o som, relaxa, daqui a pouco você chega, mas vai demorar um pouquinho mais, tá? Avisa o pessoal que tá, ó, vai demorar um pouquinho, hein? Tá complicado. Uhum. É sexta-feira, Odete.
2: Isso mesmo, final de semana, menino. Muita alegria, muitos prêmios, felicidade com chuva, com tudo. E a gente conta com você, 32157300.
0: Mas a gente depende de estar sol para o pro programa ser alegre e animado,
2: meu
0: Odete,
2: filho,
0: não?
2: A gente faz alegria, não é o lugar, que é a pessoa, não é a temperatura, somos nós, somos você, querido ouvinte.
0: Ei, poetisa! 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
0: Aqui na 103, você, meu amigo, você, minha amiga, tem cadeira cativa.
2: Zenete Cristiano.
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0: 8:28.
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4: 27 graus.
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0: E vamos com informações agora do trânsito, Odete.
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0: 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Atualizando o trânsito na Barra dos Coqueiros, meus amigos. Continua intenso o trânsito para você que está vindo de Pirambu pela SE100. E você também vindo da Atalaia Nova. Trânsito nesse momento para você que está vindo da Atalaia Nova. Tem média de 4 km por hora. Tem acidente reportado na rótula da Santinha e agora também acidente reportado na travessia, na ponte, o que deixa o trânsito ainda mais lento na travessia Aracaju, Barra dos Coqueiros, Aracaju. A João Rodrigues também está com trânsito lento, mas a média já está um pouco mais alta, 14 km por hora. É a média a partir da alça da ponte até o terminal dos mercados. A gente continua no centro de Aracaju, agora a Avenida João Rodrigues, sentido centro da cidade, trânsito ainda de moderado a intenso, o trecho do Santo Antônio, sentido centro da cidade, já a partir da Oliveira Ribeiro, mas segue até a Coelho Campos com um trânsito de moderado a intenso. A Carlos Bulamar, que também tem trânsito intenso, a partir da Coelho Campos até a Rua Lagarto. Também trânsito moderado nesse momento na Pedro Calazans até a Rua Itaporanga. Trânsito intenso na Mariano Salmeron, trecho da Rua Paraíba até a Avenida Augusto Franco. A Rua Bahia também tem trânsito intenso, entre a Rua Mato Grosso e a Rua Espírito Santo. Por falar em Rua Espírito Santo, trânsito também moderado entre Acre e Rua Bahia. Avenida José da Silva Ribeiro Filho também com trânsito intenso, entre Tancredo Neves e Augusto Franco. A Rua Acre também tem trânsito de moderado a intenso nesse momento, média de 20 km por hora até a Poeta Zé Sampaio e chegando na Avenida João José da Silva Filho Ribeiro Filho, tem trânsito ainda mais intenso, média de 6 km por hora. Trânsito agora, sempre atualização em tempo real para você, aqui na sua 103 FM. Vamos com Felipe Rodrigo.

0: Esse é o som do Felipe Araújo na sua 103, Odete.
1: Coisa linda, estranho de novo.
0: Achei que coisa linda, tá falando com o Paulinho, que era coisa
1: também
0: linda.
1: Liz Justy.
0: Com os olhos verdes do Paulinho.
1: Ai, esses olhos me lembram a jangada em alto mar.
0: É
1: o
0: mesmo,
1: vento
0: Odete.
1: Sobrando. Eu de biquíni, de fio dental, Paulinho só remando. Rema pra cá, rema pra lá.
0: E Paulinho é bom de remo, é, Odete?
1: Menino, é bicho, mesmo. É bom, cara. Siga
0: uhum. Mas vamos deixar o remo de Paulinho quieto e vamos com o nosso emprego, bora?
1: É verdade,
0: dicas. Tem emprego hoje, Odete? Ih, calma, né? Uma briga de cá, produção.
1: Calma.
0: Calma, produção.
1: É daqui a pouquinho notícia dos famosos com a Andressa.
0: Hoje com a Odete. A Andressa tá de folga hoje.
1: Ave Maria, eu tô tão famosa assim.
0: Tá famosíssima, Odete. Uhum. Vamos lá, emprego bom demais. Hoje nós temos quantas vagas, ó, Odete?
1: Nós temos 662, ou seja, 662 vagas.
0: Mas só aqui em Aracaju, né, Odete?
1: Não, pra não? Todo o estado de Sergipe. Opa. Menino, acesse agora mesmo o nosso portal, tá? É o portal Go Sergipe.
0: É nosso digita portal?
1: Lá. É o nosso.
0: Ah, tá.
1: geosergipe.se.gov.br/oportunidades.
0: Tem vagas de emprego disponíveis como mecânico de manutenção em aparelho de refrigeração, vendedor de comércio varejista, chefe de cozinha e afins. Odete,
1: oh,
0: Odete pode se inscrever nessa vaga aí.
1: Uhum.
0: Ajudante de carga e descarga e também de gesseiro, pagando hoje salário de R$ 2.650 mais benefícios para trabalhar aqui em Aracaju, esse daí especificamente, tá?
1: E são 10 vagas.
0: São 10 vagas de gesseiro, então mais informações lá no Go Sergipe, que é o geosergipe.se.gov.br/oportunidade. Mas eu não consegui anotar. Fala comigo, fala com a Odete, que a gente manda para você o link aqui pelo nosso zap 3215-7300. Odete?
1: Aham, vamos de música, bexiga.
0: É, eu ia perguntar se tem pergunta hoje.
1: Temos a pergunta, afinal de contas, domingo agora é dia das mães. Nós estamos com uma promoção maravilhosa. Rapaz, que promoção incrível. Eu tô tão satisfeita, tão maravilhosa, tão viva. Ai, meu Deus, que linda, bexiga lixa.
0: Aham.
1: Deixa eu te falar um negócio. A perguntinha da manhã de hoje.
0: Qual é a pergunta?
1: O que mais faz lembrar a infância ao lado da mãe? Da sua mãe, meu amor. O que mais faz
0: você se lembrar da infância ao lado de mamãe?
1: Mamãe!
0: Conta pra gente no 3215-7300, bebê.
1: Daqui a pouquinho a gente fala da nossa promoção Dia das Mães. Se liga aí, tá? E participa. 3215-7300!
0: Bora com o Murilo Rufi!
1: Saudade estranha.
2: É inevitável.

0: Obrigado, Diego, Vitor Hugo.
1: Obrigado, Bruno Marrone, por aceitar o convite e cantar essa moda linda com a gente.
2: Alô, meninos, sucesso pra vocês.
3: Diego, Vitor Hugo com Bruno e Marrone, facas. E a gente volta já já, Odete, trazendo mais Bom Dia Alegria.
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3: 8h58.
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9: Eita, 27 graus.
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15: O governo de Sergipe realiza hoje a 72ª edição do programa itinerante Sergipe é aqui, na cidade de Macambira, localizada a 74 quilômetros da capital. Os moradores do município e de comunidades vizinhas terão acesso a atendimentos e serviços ofertados pelas secretarias e órgãos parceiros. Durante todo o dia, a estrutura do programa estará concentrada no Centro de Excelência Marcolino Cruz Santos, com uma variedade de mais de 160 tipos de serviços. Eu sou Ayrton Lima e esse foi o Minuto News, que volta às 10 horas.
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0: estamos de volta.
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0: É alegria em primeiro lugar até as 11 da manhã. Perguntinha da manhã, Odete, qual é mesmo?
3: A perguntinha, Dia das Mães, promoção incrível, presta atenção que nós estamos agora.
0: Mas é a pergunta ou a promoção?
3: Eu vou fazer a pergunta e você fala da promoção.
0: Não, você fala da promoção, eu faço a pergunta.
3: Então tá
0: bom. Ímpar.
3: Vamos lá,
0: fala,
3: eu falo da... Ganhei. Então, o que mais lembra você, é o que mais te lembra na infância ao lado da sua mãe?
0: O que mais lembra, você mais se lembra da sua infância ao lado da sua mãe? Rapaz, hein? 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
0: Uau! Ai. Participe pelo nosso WhatsApp, é moleza. 32157300, é isso mesmo, Odete?
3: É isso mesmo, 32157300.
0: Faz como? Tem que fazer o quê mesmo? Mandar o nome da mãe, o bairro?
3: Isso, manda os seus dados. Nome,
0: e Rainha 103.
3: É Rainha 103.
0: Não, o seu não, da mãe.
3: Não, o seu não, o da mãe.
0: Ah, tá.
3: Não, o seu
0: você
3: não.
0: Você quer o meu?
3: Não, não.
0: Tem que ser da mamãe, tá? Não. Então você, mamãe, inclusive, pode se cadastrar. Você é mãe, você pode se cadastrar. Agora você, filho, você, filha, cadastre a sua mãe. Isso. A não ser que a filha seja mamãe também, né?
3: Pode
0: você
3: ser,
0: cadastra,
3: né?
0: Ela é cadastra a mãe, né?
3: É cadastro, né,
0: não? É só você mandar uma mensagem aqui pro 32157300 com o nome da mamãe, o bairro e a Rainha 103.
3: Sabe o que é que vai acontecer muito domingo?
0: Não, o quê?
3: Champanhe.
0: Uau, champanhe é bom, hein?
3: Uh-huh.
0: É bom demais?
3: Aham.
0: Uh-huh. Grupo Menos é Mais. Champanhe.

0: Safadão com a Silvânia aqui no Eclipse Total. Ficou legal. Pergunta da manhã de hoje: o que mais você se lembra na infância ao lado da sua querida mamãe? Hein, Tatiana? Bom dia. Fala, menina. Oxi.
1: Bom dia, me chamo Tatiana e eu moro no Conjunto Jardim. O que me faz lembrar a infância com a minha mamãe é quando ela fazia uma sopa, que só ela sabia fazer, uma Olha. Sopa maravilhosa. Quando a gente sentava na porta e a gente comia, era uma farinha com açúcar.
2: E tu já comi também quando era pequena, farinha com açúcar.
1: Eu chamava de farinha da vovó. Uhum. Ah, era tão bom, minha mãezinha, dia 5 agora fez 16 anos que ela faleceu.
2: Voltou
1: Mas
2: casa
1: é muita,
2: pai,
1: muita coisa que
2: amor.
1: Eu lembro dela quando era na minha infância. 103 FM, alegria em primeiro lugar.
0: Um beijo pra tu, mulher! E quem tá com a gente é a Catita. Fala, mademoiselle.
3: Bonjour, WL. Salve, bonjour, salve. Bonjour, Tete Bexiga Lixa. Ótima sexta, bênção divina. Catita, o que faz me lembrar a infância quando eu acordava cedinho, que minha mãe já tava com aquele café cheiroso no fogão a lenha. Uhum. Aquele cuscuz de coco de arroz. Com aquele Eita. Peixinho fritinho na banha. Delícia.
0: Só
3: que Priscila Senna e Pablo. Não me fazer chorar.
0: E a Catiana. Bom dia, mulher.
4: Bom dia a todos da 103. Tudo bem? Aqui tá falando Catiana, aqui de Santa Maria. O que me faz lembrar na minha infância com minha mãe são várias coisas, né? Mas assim, o que me lembra mais, que me toca mais, é quando eu tava dia chuvoso, que tá dando trovões, e ela me colocava pra dormir junto com ela, que eu tinha muito medo. Aí a gente dormia bem abraçadinha. É isso que me faz lembrar muito da minha mãe. Beijo, mãe. Celda do Santa Maria.
0: Beijo, mulher.
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0: Não me faça chorar. Priscila Senna com Pablo.

0: Taylor Swift, Odete, você estava dançando, Odete.
1: The Fate of Ophelia.
0: Você gosta de Ophelia?
1: Ah, demais, menino.
0: Você gosta do queridão?
1: Adoro quando ele chega com essas informações do esporte, menino.
0: Você viu a foto que ele postou semana passada? Correndo na ponte, passou óleo nas pernas, olha, levantou o short.
1: Ai, de Renegades.
0: É, o Revinho fica arrepiado quando vê. Aniversário do homem mais bonito da 103 ontem. Ontem não, hoje.
1: Hoje, bichinho.
0: Ontem foi Olé, que também é um caba bonito. Teve Ilana, que também é linda. Teve Danusa, também linda. E hoje o nosso mais bonito de todos.
1: Diz ele.
0: É, o autoproclamado, né, velho? Vou discutir com ele de jeito nenhum. Não. Chegando, queridão. Vai, Ayrton Lima.
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3: Correndo no tratamento de uma lesão muscular na coxa direita para retornar aos gramados a tempo da Copa do Mundo, o goleiro Alisson pode estar vivendo seus últimos dias em Liverpool. Ele é alvo de forte interesse da Juventus da Itália. O goleiro de 33 anos tem ainda mais um ano de contrato com os Reds, mas se mostrou aberto ao projeto esportivo apresentado pelo clube de Turim, acenando positivamente para uma possível transferência à Vecchia Senhora. Eu sou Ayrton Lima e esse foi o Giro Esportivo, que volta às 10h30.
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0: E a gente volta já trazendo mais Bom Dia Alegria.
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9: 26 graus.
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15: 9:36.
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1: Ai, minha gente, voltemos!

0: não era eu no bolão. Tarcísio do Acordeão com Raul Vaqueiro. Ah, o Diego Arnaldo, Zé Neto e Cristiano também passaram por aqui. Vai cair água, é. Eita, menino. Ai, show de bola. Olha a perguntinha da manhã de hoje. O que mais você se lembra da infância ao lado da sua mãe? Responde aí, gente, pelo 3215-7300. Patrícia!
1: Bom dia, alegria. Bom dia, Zé. Seja
0: bom dia, Pichigalista.
1: Bom dia, sextou. Uhum. Olha, o que me faz lembrar a infância ao lado da minha mãe quando a gente ia pra pescar no rio. A gente ia pescar no rio, aqui, próximo à casa da minha mãe, inteira de lagoa.
0: Ah, foi pescar muito no rio.
1: Passava o dia todo.
0: Aham, uhum. Não foi Valdemilson.
1: Ótimo.
0: Aham. Uhum. Bom dia, Rosângela!
2: Bom dia a todos da 103. Meu nome é Rosângela Oliveira Leandro. Moro no Conjunto Bugio. O que me lembra na minha infância, da minha mãe, é quando eu saía, ela ia atrás e perguntava: pra onde você vai? O que vai fazer? Com quem você vai sair?
0: A preocupação, ai, né, querida?
2: Demais. Ah, hoje é meu nível, viu?
0: Uhum.
2: Tá na 103, tá bom demais.
0: Ô, Jéssica, bom dia, menina.
3: Bom dia. Quem tá falando aqui é Jéssica, de Jesus Santo do Bairro Luzia. Respondendo uma pergunta do dia. O que mais me lembra lá da minha mãe, da época de infância, é meu pai, né? Que meu pai já é falecido. Isso é o que me faz lembrar, que dá muita saudade, né? Hoje minha mãe representa pai e mãe, mas é o que me faz lembrar. A nossa 103 é bom demais.
0: Tá bom demais. Marluce, moleque!
4: Bom dia, 103 FM.
0: Bom dia, bexiga.
4: É Marluce do Marceiro 2. O que eu mais lembro, assim, com a minha mãe, né? Porque hoje ela ainda está viva. Uhum. Ela reúne todo ano, no Dia das Mães, os 16 filhos dela, né?
0: Eita,
4: que ela tem 16
0: é um
4: filhos
0: futebol,
4: comigo.
0: Uma reserva.
4: Então, uhum, ela fazia aquela feijoada debaixo da mangueira do sítio dela. Até hoje, uhum, ela ainda faz.
0: Coisa
4: domingo
0: chique.
4: Mesmo, nós, todo mundo está lá com
0: a
4: ela.
0: Festa.
4: Ela naquela alegria toda. É o que eu, uhum, lembro. Todo ano é isso que ela faz. Você viu? Dona 103 tá bom demais.
0: Uhum.
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0: da Bia Frazo na sua 103, imperfeita. Teve Ian Testão, Testão. Lembra, Odete, manda os textão, oh, rapaz. Manda em áudio, Odete. Pedro Paulo e Alex com Country Beach, que delícia!
1: Obrigada!
0: Você tava dançando ontem,
1: eu fui. Você viu? Tava de delícia pra todo mundo ouvir.
0: Mas só que a Andressa não filmou você, filmou eu e o Vaguinho. Vaguinho bem magro, você viu lá? Tá nos stories lá do nosso arroba 103FM Aracaju. Os
1: podem contratar ele pra ser o quebra-mola das ruas.
0: É.
1: É, também acho.
0: Uhum. Daqui a pouquinho tem mais participações, Odete. 32157300. A perguntinha da manhã de hoje que não quer calar.
1: A pergunta.
0: O que você mais se lembra da sua infância ao lado da sua mamãe? Uhum. Responde pra gente no 32157300. 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
0: Daqui a pouquinho a gente volta trazendo a mais Bom Dia, as notícias dos famosos, hoje com
1: E você também. Odete.
0: Odete, Odete,
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1: Eita, 27 graus.
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8: A Agência Nacional de Vigilância Sanitária determinou a retirada de lotes de produtos de limpeza da marca IP.
9: A decisão que também suspende a fabricação, distribuição, comercialização, uso de itens, afeta detergentes, sabões líquidos para roupas e desinfetantes. A restrição é válida para todos os produtos especificados, cujos lotes terminem com o número 1. De acordo com a agência, foram constatadas falhas nos processos de produção e no controle de qualidade. Eu sou Ayrton Lima e esse foi o Minuto News, que volta às 11 horas.
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0: Mas é uma babarina de shot, Odete? Que
1: é
0: isso?
1: Que não dança.
0: Ah, Delmário Coelho.
1: Forró do futuro.
0: Rapaz, mas como o show do Delmário é bacana demais,
1: show,
0: hein,
1: velho? Show de bola, eu amo.
0: A Delmário, o show do Jorge Altinho também, espetacular, metaleira.
1: É pra dançar, metaleira, é pra beijar na boca, é pra curtir, é pra sonhar. Né? Meu Deus, é show de bola.
0: A Delmário Coelho, forró do futuro, olha, forró do futuro, já tá no iPhone 3000, o forró continua lá, vivo, forte, forte e fixe.
1: Ah, vai morrer, morreu nada, menina, é forró do passado, do presente e do futuro. Aham, Zé Felipe, meu grito de amor, e ainda Zezé de Camargo com Irmão da Lua.
0: Hora de falar dos famosos. Odete.
1: Hoje é comigo, filho.
0: Hoje é com você, bebê. Então, como diz o nosso querido Marcos Aurélio, debulhe.
1: Axé na parada. Olha
0: quem?
1: Só.
0: Quem? Chega parada?
1: Axé na parada.
0: Ah, tá. Achei que ela chega parada.
1: Menino, a Veveta. Aí. Olha, a Veveta, Ivete Sangalo e a Claudinha Leite estão confirmadas na parada do Orgulho LGBT de São Paulo, tá? E a festa promete ser histórica. Olha, com dois dos mais nomes, assim, mais renomados do axé na line-up, no line-up, o evento...
0: O que é line-up, Odete?
1: Line-up é ligado ali na linha, tá ali, tá ligado.
0: Ah, é a lista de... É a relação de quem vai tocar,
1: isso,
0: né?
1: Isso, entendi, tá. Entendi. O evento já começa em clima, assim, de celebração, sabe, William? Energia lá em cima e muita representatividade. A parada da diversidade de São Paulo promete, assim, um fim de semana marcante, gente, com multidões, muita música boa, orgulho nas ruas. Prepara o look, William, e a bandeira e o coração.
0: Odete estará lá presencialmente ou vai acompanhar pelo YouTube, Odete?
1: Eu tava pensando em ir lá, mas aí como eu tenho um programa, eu não posso. Mas eu não sei, eu vou ver, talvez eu vá acompanhar pelo YouTube.
0: Tem alguma coisa sobre Vini, Júnior e Virgínia hoje? Hoje não vai falar de Virgínia, não, vai?
1: Não.
0: É?
1: Vamos falar também. indireta ou recado direto? Ah,
0: diga aí.
1: William, olha, depois de negar os rumores do término com o Vini Júnior, a Vivi, a Virgínia Fonseca, voltou a movimentar as redes ao compartilhar, sabe o quê? Um vídeo sobre relação segura. Olha, a publicação veio logo após a internet ferver com especulações sobre, assim, uma possível crise no relacionamento entre a influenciadora e o jogador. Claro que os fãs já começaram a analisar cada detalhe, sabe, querido? Tentando descobrir se foi só uma reflexão ou um recado bem direcionado. O que é que você acha?
0: Aguardem cenas dos próximos capítulos. A novela Virgínia não acaba nunca, velho. Vamos lá.
1: Será que é indireta ou um recado direto?
0: Eu não sei, não. Eu acho que sim.
1: Olha, clima.
0: Tem mais pra fechar, tem mais o que pra gente
1: então,
0: aí?
1: Então, clima de debutante e apresentação oficial, menino.
0: Debutante é o quê? Aquela festa de 15 anos?
1: De 15 anos, quando a moça completa 15 anos, faz aquela festa.
0: É legal,
1: né? Eu fiz a minha, foi linda. Maria Sofia, neta mais velha de Leonardo e filha de Pedro Leonardo, aproveitou a festa de 15 anos para apresentar o namorado ao avô famoso.
0: Olha, parece que foi outro dia que Maria Sofia nasceu,
1: menino,
0: já tá com 15 anos.
1: De 15 anos,
0: a gente
1: tá ficando velha, viu, William? Olha, o momento foi registrado em meio à comemoração cheia de emoção, família e muito luxo. A reação de Leonardo, claro, virou assunto entre os convidados e nas redes sociais.
0: Alô, claro, patrocina a gente aí, tá?
1: Entre valsa, bolos e fotos, o evento ainda teve esse teste de genro que deu o que falar. E aí, o que é que você acha se sua neta chegasse... Esse aqui é meu namorado. O que é que você fazia? Faria o quê?
0: Aquela olhada assim, você se liga, caba safado.
1: Cuidado com a minha filha.
0: Eu não sei se seria assim não, viu, Odete? Mais alguma coisa, Odete?
1: Não, só isso mesmo.
0: Só isso?
1: Segunda-feira tem mais notícia dos famosos com a Andressa.
0: Com a Andressa.
1: E a minha pequeniníssima participação, eu sou a cereja do bolo.
0: Ah, você é a cereja do bolo.
1: Ela é o bolo e eu sou a cereja.
0: Ah, entendi, entendi. Bora com ela, maravilhosa? Vamos. Samira Show?
1: Olha, menino.
0: Você gosta?
1: Samira canta demais.
0: Canta demais, então bora.
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0: Madrid, segundo informações dos jornais espanhóis Marca e AS. O uruguaio deixou o treinamento, posteriormente foi encaminhado a um hospital após a briga. O motivo do atendimento não foi detalhado. A situação acontece poucos dias antes do clássico contra o Barcelona pelo Campeonato Espanhol no próximo domingo. Eu sou Ayrton Lima e esse foi o Giro Esportivo, que volta às 11h30.
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4: E a gente volta já já trazendo mais. 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
4: 10h30.
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4: 27 graus.
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1: não,
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1: Já emplacada. Não,
0: já sai emplacada.
1: E o mais interessante, sabe o que é, querido? Isso? A parcela, olha, somente 200.
0: Não, 200?
1: Não, menino, preste atenção.
0: Tô
1: não confunda o povo, 217,49.
0: Odete, eu acho que quem digitou isso aí digitou errado, não, Odete. É isso mesmo, Odete?
1: Quem digitou isso é muito inteligente.
0: Meu Deus do céu, 217,49.

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0: agora,
1: Honda.
0: Agora?
1: Aham. Uhum.
0: Fica onde?
1: Ah, na esquinalidade João Ribeiro com a Ayrton Teles, no Santo Antônio, aqui em Aracaju. Muito fácil, minha gente.
0: Você é uma pessoa muito coisada, Odete.
1: Obrigada.
0: Daqui a pouquinho tem ele, hein? O seu muso. Vaguinho Nascimento.
1: Uhum.
0: Com as mais pedidas.
1: Tá morrendo de saudades você.
0: É mesmo?
1: Aham.
2: Uhum. 103 FM.
0: Como diz lá, lembra da Santinha? Lá vem o golpe.
1: Oh, nem pagando.

0: Olha que Odete tem o Nadson Ferinha tatuada. Não posso falar onde, mas é, ficou legal, hein?
1: E ainda coloquei embaixo, super-homem.
0: Super-homem. Uhum. Henrique Castro, Grupo Menos é Mais, nem pagando, Odete. Agora 10h43, o telefone da Odete não para, hein,
2: Amé? Não para, menino, você viu.
0: É o banco ligando, Odete.
2: Não é o banco, não.
0: Meu Deus do céu.
2: Um momentinho só, queridinha, eu estou ao vivo na rádio, depois eu retorno pra você, tá bom? Para de me fazer cobrança, que eu não vou pagar, que eu não tenho dinheiro. Pronto, desliguei e acabou.
0: Deus,
2: desliguei na
0: céu.
2: Cara e acabou.
0: Meu Deus do céu.
2: Pergunta da manhã de
0: hoje. Odete.
2: O que mais você se lembra na infância ao lado da sua mamãe?
0: Quem vai responder? A Luciana?
3: Fala, Lulu. Bom dia, William Leal, Odete e a todos vocês da Centro FM. Respondendo sua enquete, eu me lembro... Era quando eu me acordava de madrugada pra fazer bordados ponto cruz com a minha mãe. Eu ficava ao lado dela, na cama, nós duas. Aí esse momento me marca muito.
2: Muito bom.
3: Mas hoje em dia eu não tenho minha mãezinha.
2: Tá com o papai
3: de céu. Mas tem as lembranças, né? De tudo pra ter ela de volta. Mas Deus sabe de todas as coisas.
0: Desse jeito, Luciana.
3: Cada um de vocês. Tá na 103, tá bom demais.
0: Bom demais, Luciana! Vilma!
4: Bom dia. Eu mais me lembro desse carinho de minha mãe. Ela sempre criou a gente sem pai, né? Então a gente teve sempre carinho dela. Hoje me deixa saudade, porque ela já se foi.
2: Eu gostei dos passarinhos.
0: Você gostou do tio Tio de
2: Maria.
0: E o Cleverton?
5: Bom dia, bom dia, bom dia, 103.
0: Salve, Cleverton!
5: É um sorriso! O que lembra minha mãe na infância é quando era de manhã cedo, velho. 5 da manhã, as panelas começavam a zoar.
0: Eita!
5: Ela já preparando o café da manhã, o almoço.
2: Ave Maria!
5: É o que lembra a minha infância. Cozinheira de mancheia, dona Helenice Maria.
0: Lembrança Valeu. Boa, hein, Cleverton? E o Manuel?
6: Bom dia, Odete.
2: Bom dia,
0: salve, salve, Manuel.
6: Manuel já tem vaguinho, né? Curtindo um bom de alegria. Respondendo a perguntinha, cara. Eu me lembro da minha mãe, não é? Tinha eu criança ao lado dela, cara. Era aquele chinelo havaiano azul.
0: Eita!
2: Olha.
0: Mira laser.
6: Chinelo havaiano azul, cara. Eu me lembro logo de minha mãe. Por que é que eu não sei? Tá na 103, tá bom demais.
0: A gente desconfia, viu?
2: A gente também.
0: Ei, Manuel Jerônimo. A gente desconfia, Manuel Jerônimo, porque
2: verdade.
0: Que tá com a gente também a Creziane.
7: Oi,
0: salve.
7: Bom dia, Leal. Bom
0: salve.
7: Dia, Andete. Creziane, só pra ver. Rapaz, eu lembro. Uma vez eu disse ela que eu sabia bordar. Acho que eu tinha uns 11 anos. Aí eu errei a coxa bordada. Ela meteu foi a cachimbara na minha cabeça. E também quando ia lavar roupa no rio, ela lavava as roupas, botava nas nossas cabeças.
0: Pra quarar.
7: E nós vinha pra casa. Os panos tudo molhados na cabeça. Dava a caminhada bem, viu?
0: É levinho, hein?
7: Para ser três, tá bom demais. Toca
0: bom
7: aí
0: demais.
7: Uma música, 17 de Camargo e Luciano.
2: Olha que coisa
7: dia que eu saí de casa.
0: Tá vendo você? Daqui a pouquinho tem Zezé de Camargo, hein?
2: Faz tanto tempo no dia que eu saio de casa.
0: Faz tempo, Odete.
2: Faz muito tempo.
0: E pra fechar aqui, a Josefa.
8: Bom dia, William Leal.
0: Bom dia,
8: bexigalixa.
2: Bom dia, bexigalixa.
8: Ligadinha. E sobre a pergunta de hoje, eu lembro da infância com a minha mãe. É quando ela fazia as comidinhas gostosas dela, os bolos bons dela. Ave Maria, sinto muita saudade. Tá na 103, tá bom demais.
2: Porque eu fico admirada, é um negócio assim. Nunca ninguém faz um tempero igual o outro, né, menino?
0: É desse jeito,
2: rapaz,
0: Odete.
2: Rapaz, pelo amor de Deus.
0: Você tá com saudade, Odete?
2: Eu tô com saudade de tu.
0: E de Vaguinho?
2: Também.
0: Daqui a pouquinho tem Vaguinho, hein? Vaguinho Nascimento já com as mais pedidas.

0: Gente, que coisa chique, que coisa linda! Eu tava pensando o seguinte, porque o silêncio faz parte da nossa vida.
1: Mas o silêncio não foi ontem, Odete?
0: Foi, mas hoje também tem silêncio, menino. É porque
1: isso aí chama de buraco, não, Odete.
0: Eu tava atendendo o telefone.
1: Ah, você tá também. Outra cobrança?
0: A gente se ligou que Michel
1: Teló. Meu Deus do céu. Michel Teló é rapidinho.
0: Tudo coisa
1: hein,
0: de exagerado, sabe?
1: Exagerado. Ó, parece brincadeira, mas já acabou o programa,
0: né? Meu
1: que
0: Deus do céu.
1: O Vaguinho Nascimento já tá pedindo aqui, tá ali fora, já tomando café.
0: Já tá tomando café, já comeu bolo, já comeu pão, por isso que tá gordinho desse jeito. Eu já falei pra ele, para com isso, menino. É o seguinte, bom dia, alegria de volta na segunda-feira.
1: Segunda-feira, 8 da manhã.
0: No
1: se Deus quiser.
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1: Mas tudo isso de cor, você tá bem de memória,
0: cê viu,
1: hein?
0: Eu tô muito bem, menino.
1: Meu Deus do céu.
0: As férias me fez bem. Olha a minha pele como tá linda e maravilhosa.
1: O Vaguinho mandou mensagem aqui pra mim, ó. Mandou mensagem aqui. Falou que estava atravessando a ponte agora há pouco, mas já chegou. Já está tomando o cafezinho, já está aquecendo.
0: Tá
1: fazendo vocal, tá vocalizando.
0: Tá aquecendo
1: das pregas vocais.
0: Vocais.
1: Tá bem assim ali, ó.
0: E ele é cantor lírico, é?
1: Eu sei lá, velho. O Vaguinho é artista, né, Odete?
0: É nada.
1: É artista ou arteiro?
0: Ele é arteiro.
1: Maravilha. Chegando aí, então, o Vaguinho Nascimento com as mais pedidas. E na sequência, ele comanda também o nosso resenha. O nosso muso, Revinho Gama, estará hoje às 5 da tarde, aniversariante de hoje.
0: Parabéns,
1: prepara Revinho. Os ovos aí, Odete, pra gente quebrar sujar o cabelo dele. Quer dizer, cabelo não, né? Que não. A penugem,
0: Eu vou levar os ovos.
1: E farinha de trigo também.
0: Eu também vou levar.
1: Aguarde, Revinho Gama.
0: E eu volto no domingo com o Zé
1: volta?
0: De Chico, com o Sobrega. Participa com a gente, tem R$103 na promoção maravilhosa.
1: Tonhão tá aparecendo. Não,
0: Tonhão, de vez em quando. Menino, Tonhão tá.
1: Tem águas, né?
0: Tá.
1: Meu Deus do céu.
0: Não fica mais bom, não.
1: Mas é isso aí. Show Brega, todo domingo de 1 às 3 da tarde aqui na 103. Todo mundo convidado a ouvir. Ó, programa divertidíssimo, programação musical maravilhosa. Os clássicos, as músicas novas. Tem prêmios para você também. Tem muita coisa legal. E tem Odete. E tem Zé de Chico. Tem a turma toda fazendo a maior festa sempre. Beleza?
0: Tchau.
1: Podemos
0: tchau,
1: ir então. Embora?
0: Tchau, pimpão. Até segunda.
1: Tchau, bebê. Agradecer aos nossos ouvintes. Lembrando que segunda-feira tem mais um Bom Dia e tem promoção das mães. 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
0: E é domingo.
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0: 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Gostei.
1: 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E depois vão levar a rainha de volta pra casa.
0: Meu Deus.
1: Atenção, filho, se a sua mãe faturar isso aí, prepare tapete vermelho pra volta
0: com
1: dela.
0: Com certeza,
1: tá?
0: A rainha vai entrar em casa.
1: Triunfante. Hein? Gostou?
0: Demais, adorei.
1: Vamos embora.
0: Daqui a
1: podemos ir embora?
0: Podemos, devemos e temos que ir, tá?
1: Você vai falar...
0: Ele já tá ali na janela.
1: Ele quer entrar.
0: Menino!
1: Ele só vai entrar quando a gente sair.
0: Tá uma fominha de microfones, menino,
1: demais.
0: Viu? Pelo amor de Deus.
1: Mais alguma coisa, Odete?
0: Não, só isso mesmo. Então, bom final de semana pra você,
1: Pimpão. Você tem certeza que não tem nada pra falar mais?
0: E feliz dia das mães pra você, viu? Você
1: não vai falar nem do cineminha que a Maria Camila ganhou dois ingressos pro cinema?
0: Olha!
1: Lá em nosso aplicativo. Qual o telefone final dela,
0: Odete? O final do telefone dela é o 9720. Alô, Maria Camila, um par de ingressos pra você curtir.
1: Dois ingressos, né? Dois ingressos.
0: Dois ingressos.
1: Dois ingressos. Você pode levar o Odete se você não... Ou não, né?
0: Ou você pode me dar de presente. Eu levo meu gato.
1: Meu Deus.
0: Vinho, vamos.
1: Tchau. Valeu, Aguinho.
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1: 11:01.
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1: 28 graus.
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5: Um prédio abandonado no bairro Siqueira Campos, na zona oeste de Aracaju, tem preocupado moradores da região devido à insegurança, degradação e problemas sociais, sem providências definitivas tenham sido adotadas. O imóvel em questão é uma antiga clínica psiquiátrica, desativada em 2012. O caso foi encaminhado ao Ministério Público Estadual em janeiro deste ano, mas até agora não houve avanços. Enquanto isso, quem vive na região segue enfrentando diariamente o abandono, a insegurança e a incerteza sobre quando o problema será resolvido. Eu sou Ayrton Lima e esse foi o Minuto News, que volta ao meio-dia.
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1: Eu tô de volta na melhor programação do seu rádio. Muito boa tarde pra você. Sexta-feira, dia 8 de maio de 2026. Se for o seu aniversário, parabéns pra você. Estamos começando por aqui, mas a edição das mais pedidas, as mais solicitadas pelo 3215-7300. 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Bom, vamos começando por aqui o desfile das melhores pra você. Simbora, meu povo.

0: Tá aí o sucesso pra você da Maiara e Maraíza, aqui na sua 103 FM, alegria em primeiro lugar, fechando com chave de ouro a primeira meia hora das mais pedidas. A gente vai, um pequeno intervalo, volta daqui a pouquinho pra você, no oferecimento especial de Galeto Frangoso, quem prova vira fã, ligue 981746842 e peça já o seu. Chegando informação agora no Giro Esportivo com Ayrton Lima.
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2: O atacante ganês Amuzu, do Grêmio, foi convocado para a disputa do amistoso entre Gana e México. Essa é sua primeira convocação na carreira.

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4: 26 graus.
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6: 11:35.
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1: Trânsito agora. 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Olha, o centro da cidade nesse momento está com trânsito complicadíssimo, viu? A partir da Coelho Campos, já até o terminal dos mercados, com velocidade de 11 km por hora. Você que também está pegando, voltando, né, da Coelho Campos, também a partir do terminal dos mercados até as proximidades da Avenida Pedro Calazans, também com trânsito parado. Você que está pegando também a rua, aliás, a Avenida Doutor Carlos Firpo, velocidade média de 6 km por hora, já a partir da rua Travessa Hélio Ribeiro, até chegando à Travessa Coelho, aliás, a Avenida Coelho Campos. Também na Otoniel Dória, trânsito parado nesse exato momento, com 6 km por hora. De volta para você, as mais pedidas até o meio-dia, as mais solicitadas. 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Por aqui a música não para!

Davi, não mexe nas minhas gavetas, deixe as gavetas quietas. Encerrando por aqui uma edição das mais pedidas para você nessa sexta-feira, final de semana, dia 8 de maio. Que legal, né? 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De volta às mais pedidas na segunda-feira, a partir do meio-dia, com Review Gama. Eita, coisa boa, Review. Parabéns pra você, viu? Felicidades, muitos anos de vida. Bom, tá chegando aí o Resenha 103 e a gente continua com você aqui na 103 FM, alegria em primeiro lugar, viu?

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2: 11:56.
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2: 27 graus.
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4: Um detento do presídio de Areia Branca morreu após não obedecer a ordem de parada que resultou em uma perseguição policial na BR-235 em Itabaiana. Segundo a Polícia Civil, ele havia deixado o presídio durante a saidinha, que beneficiou mais de 800 detentos no estado desde a última quarta-feira, dia 6. A previsão de que ele retornaria no dia 14 de maio. No entanto, investigações apontaram que o homem estava planejando matar uma pessoa e que não iria voltar ao presídio de regime semiaberto, onde cumpria pena por latrocínio. Eu sou Ayrton Lima e esse foi o Minuto News, que volta a 1 hora.
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0: Muito boa tarde pra você, meio-dia, mais 4 minutos, o Review Gama. Tá de idade nova hoje. Ah, o Resenha 103 é na minha apresentação, Vaguinho Nascimento, até 1 da tarde, no oferecimento especial de ALK Motores, roçadeiras, motosserras, geradores, motobombas, motores estacionários e assistência técnica especializada. 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Olha só, daqui a pouquinho vamos trazer para você informações sobre a crise do Independiente de Medellín. Tem informações também sobre o Mirassol seguindo fazendo história na Copa Libertadores da América. Daqui a pouquinho vamos falar sobre RBB, ou seja, Red Bull Bragantino, que goleou o Blooming. E ainda os jogos do Brasileirão no sábado, na rodada, na 15ª rodada, jogos de amanhã e também jogos de domingo. Estamos começando por aqui, ó.
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0: Grupo Menos é Mais e o Natan. Pela última vez.

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1: Esse é o som pra você da Fernandinha com o filho do Piseiro. Três defeitos. Legal, né? Só pra você curtir. Olha, tá chegando agora informação. Olha, a crise no Independiente de Medellín se agravou após a eliminação do campeonato colombiano. Torcedores protestaram, invadiram áreas do estádio e geraram preocupação com a segurança da partida contra o Flamengo pela Copa Libertadores da América. Diante da confusão, a Conmebol cancelou o jogo e o Flamengo pediu a vitória por W.O., alegando que estava pronto para entrar em campo e que não havia segurança adequada para a realização da partida. Eita, sei não, viu? Vamos de música! Felipe Rodrigo, Caos de Alguém?
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Chance é o som pra você do Lulu Santos. Tudo azul, legal, né? Só pra você dançar e curtir aqui na 103 FM, alegria em primeiro lugar. Antes nós tivemos aqui Filhos de Jorge com Barulhinho e Felipe Rodrigo, Caos de Alguém. Agora meio-dia, mais 21 minutos. Se liga aí, ó. Informação quentíssima chegando pra você. O Mirassol segue fazendo história na Copa Libertadores da América. O time paulista venceu o LDU por 2-0 e assumiu a liderança do Grupo G, chegando a 9 pontos. O clube mantém 100% de aproveitamento em casa e vive grande momento na competição continental. Bom, pequeno intervalo, a gente volta daqui a pouquinho aqui na 103 FM. Alegria em primeiro lugar. É VaptVupt. Segura aí, a gente volta já.

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1: 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Meio-dia, 23 minutos.
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4: 27 graus.
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1: Boa tarde pra você, vem com a gente.

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1: Meio-dia, 30 minutos, ótima tarde pra você. Resenha 103 até a 1 da tarde. 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E chegando agora a informação aqui no nosso Resenha 103, muita música legal e também informação do seu time preferido, tá? Olha, o RBB, o Red Bull Bragantino, goleou o Blooming por 6-1 pela Copa Sul-Americana e segue vivo na briga pela classificação. Com uma grande atuação em casa, o time paulista dominou o jogo do início ao fim e conquistou sua maior vitória na competição. Eita, coisa boa, né? Michael Jackson, Black or White. Você lembra dessa? O ano 1992.

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1: Legal, né? O Tiaguinho com caixa postal. Você viajou também comigo, não foi? Tenho certeza. Ó, mas tá chegando agora informação, atenção, que amanhã, sabadão, tem jogos do Brasileirão pela 15ª rodada. Se liga aí, porque às 16h tem Curitiba Internacional. Às 18h tem Fluminense e Vitória. E o Bahia recebe o Cruzeiro. O Bahia recebe o Cruzeiro às 21h. Show de bola, então fica ligadinho. 15ª rodada, jogos importantíssimos amanhã a partir das 16h. Curitiba Internacional, às 18h, Fluminense e Vitória. E Bahia e Cruzeiro recebendo o Bahia recebendo o Cruzeiro às 21h. Vamos de música! Zé Neto e Cristiano, Cadeira Cativa.
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1: E essa parceria aí, meu irmão, Tuca Veloz com o Julinho Porradão, Voa 2, ainda Zé Neto e Cristiano com Cadeira Cativa. Agora, meio-dia, 45 minutos. Muito boa tarde pra você, Resenha 103 até uma. Daqui a pouquinho, uma da tarde, tem o Sema Santos pra você no Tarde Total, tá bom? Se liga aí, agora, mas tá chegando informação. Olha, vamos agora pros jogos do Brasileirão de domingo pela 15ª rodada. Às 16h tem dois jogos, Atlético Mineiro recebe o Botafogo e o Remo recebe o Palmeiras. Eita, jogão, hein? Já a partir das 18h30, três jogos, Santos recebendo o Red Bull Bragantino, o Corinthians recebe o São Paulo e o Mirassol recebe o Chapecoense. Já a partir das 19h30 da noite, o Grêmio recebe o Flamengo. Eita, jogaço também, tá? E a partir das 20h30, ou seja, mais uma grande partida de futebol aí para você acompanhar, com Vasco recebendo o Atlético Paranaense. Então, repetindo, ó, 16h, dois jogos, Atlético Mineiro e o Botafogo e o Remo e o Palmeiras. Às 18h30, três jogos, Santos e Red Bull Bragantino, Corinthians e São Paulo e o Mirassol e Chapecoense. A partir das 19h30 da noite tem Grêmio e Flamengo e o Vasco e o Atlético Mineiro começa às 20h30 da noite. Eita, show de bola, esse é o Resenha 103.

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1: Ah, Gustavo Lima com Luiz Fonsi, Vagabundo. A Mari Fernandes com Natanzinho Lima e o Grelo. Saudade. É, por aí. Vamos lá, agora meio-dia, mais 53 minutos. Ótima tarde pra você. O Resenha 103 de volta. De volta na segunda-feira, a partir do meio-dia, com Revim Gama, no oferecimento especial de ALK Motores, roçadeiras, motosserras, geradores, motobombas, motores estacionários e assistência técnica e especializada. 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É, tudo isso, acompanhe. Eu tô indo embora, a gente se encontra domingo a partir das 3 da tarde no Saideira 103. Vem aí a nossa querida Ilcema Santos e o Tarde Total aqui na 103 FM. Alegria em primeiro lugar. Beijo, bom final de semana.

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2: Meio-dia e 54.
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4: Em Aracaju, 27 graus.
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19: Enxergar o mundo para muitos é algo natural. Para outros é uma conquista que depende de um gesto de solidariedade. Nos últimos anos, Sergipe registrou um crescimento na realização de transplantes de córneas, alcançando o quarto lugar no ranking nacional. O trabalho desenvolvido pelo Banco de Olhos no Hospital de Urgências de Sergipe, Governador João Alves Filho, tem sido essencial para devolver não apenas a visão, mas também a perspectiva de vida a dezenas de pacientes. Mesmo em meio ao luto, muitas famílias optam por ajudar outras pessoas. No Brasil, o transplante de córnea foi o mais realizado em 2025, com 17.790 procedimentos. Eu sou Ayrton Lima e esse foi o Minuto News, que volta às 2 horas.
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1: Oi, cheguei. Boa tarde pra você. Boa tarde, boa tarde. E quando a gente fala assim, boa tarde, como é que a gente fala? Como é que a gente responde? Hein? Noel vai explicar direitinho. Fala, Noel.
2: Boa tarde. Oi. Boa tarde. Boa tarde, meu povo. Sextou, viu? Minha amiga, o Sema já vai começar sexta-feira da televisão.
1: Tô aqui. Boa tarde. Boa tarde, Cleberton. Aí, sorriso, aquele abraço. Boa tarde. Adoro demais essa participação de vocês aqui no 32157300. Bora começar a nossa Tarde Total? Pois é, excepcionalmente às sextas, né? Eu tenho até o meu parceiro também aqui comigo, o JK, mas acredito que semana que vem ele esteja aqui com a gente, né? Então, aí hoje o senhor tá aqui, porque Revinho Gama estará apresentando o Sextou a partir das 5 horas da tarde. Combinado? Boa tarde, olha, tem um ênfase aqui. Oh, boa tarde, Rosa de General Mainar. Boa tarde, Sorriso. O Cleberton, boa tarde. Boa tarde pra você. Boa tarde, Gigi. Gisélia Vieira do Albano Franco. Que bonitinho. Todo mundo respondendo boa tarde. Fico emocionada. Muito emocionada. Boa tarde, Macaxeira. Vocês são sensacionais. 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Tarde Total começando. Bora!
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1: Cleiton Romário, Zé Neto e Cristiano não namoram. 1 e 6, boa tarde pra você. Boa tarde.

0: é, tá rolando aqui, ó. Nosso Tarde Total, olha, quem passou por aqui. Ô, Jack, tudo bem, Jack? Jack Weck Braz, do Santo Antônio, toda a sua equipe, forte abraço aí. Valeu demais o carinho, tá? É, ó. E quem passou por aqui também? Ah, quem tá aí? Ah, um abraço para os anteninhas ligados. Oi, Matheus, Matheus Henrique. Matheus tá aí? Matheus Henrique. Cadê o Leandro? Oi, Leandro, tudo bem? Alisson, Cristiano, John Lennon. É, essa moçada, tô precisa sentindo falta de vocês participando mais aqui também, viu? É, uhum. Ó o bicão. Ó, deixa eu falar agora com o Marcílio. Oi, Marcílio, tudo bem com você?
1: Fala. Sextou, com você melhor ainda, porque tá na 103, tá bom demais. Olá. Uma excelente tarde, um excelente, um abençoado final de semana. Bom agora com você. Ah. É, quer falar que é Marcílio do Picolé, cuidador hospitalar, fazendo parte agora da torre. Recebo o carinho dessa rapaziada massa, de cada gari. Assim hoje eu ofereço na música da Paula Fernandes, para todos que estão no Hospital do Uso e todos que estão também em cada rua, bairro de Maruim. Com você, tá na 103? Tá bom demais.

0: Maiara e Maraísa, quem sente saudade sou eu. Ó, um abraço pra você onde quer que esteja. É, a moçada participando aqui. Ivanice da Graça, do 18 do Forte. E aí, tudo bem com você? Esperamos que sim, hein? Ah, e você não tá afim de ouvir uma música do... Como é que é? Moro no 18 do Forte, quero ouvir Pablo. Daqui a pouquinho tem Pablo, tá bom? Um abraço pra você, tudo de bom. Ó, bora pros comerciais rapidinho? Já já eu volto, hein? É, aqui tem informação, tem música, tem você. E você também, é. Tarde Total. 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
1: Então, prepare os comes e bebes

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1: 1h26.
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1: 27 graus em Aracaju.
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9: 1h32.
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2: 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Jocilene Casimiro, do bairro Piabeta. Um abraço pra você. Manda beijinhos para Yara, Iago e Theo. Ei, coisa boa. Abraço também, sabe pra quem? Pra você que tá curtindo a 103. Não passou por

0: Aqui não, né, pessoal? Alexandra Nascimento, do Siqueira Campos, um abraço também pra você, abraço pra família toda. Deixa eu ver aqui, olha quem tá aqui, Josefa Xavier. Fala, José.
1: Boa tarde, Eucema, Josefa Xavier, que ligadinha. Hoje passando por aqui pra desejar um feliz aniversário ao nosso locutor, Revinho Gama.
0: Hoje é aniversário?
1: E gostaria de ouvir uma música de Leonardo. Amanhã ofereço pra você, pra ele, todos do grupo Amigo Fiéis, que tá na 103, tá bom demais.

0: FM. Quem passou por aqui para desejar boa tarde pra gente? É ele, Ricardo Linhares.
1: Boa tarde, minha querida Seminha, tá cheio de anjo nesse tarde total. Opa. Com esse clima gostoso, nem quente demais, nem chovendo. Tá muito bom e com a sua companhia, opa, melhor ainda, minha querida. Como é que você tá hoje?
2: Tudo
1: sorrindo,
2: bem,
1: feliz, esteja sempre, meu anjo. Um beijo pra você e como diz nossa amiga querida Catitia, toque. Tudo que eu queria agora era ter seu abraço.
0: Olha.
1: Ter você de volta, me prender ao laço. Ei. Um cheiro, meu anjo.
0: Nossa, ele canta, hein, gente? Todas as cadeirinhas virando para ele. Agora, como eu conversei com você aqui agora, eu te convido a conhecer o mais novo sucesso de Wesley Safadão. Bora comigo? Bora! Ó, Wesley Safadão, parceria com Silvânia Aquino. Eclipse Total. Aprende essa letra também para cantar pra gente. Ah.

0: pela cena, Pablo, não me faça chorar. Na sequência, aqui também nesse palco maravilhoso, Wesley Safadão, Silvânia Aquino, Aldiran Júnior, passou por aqui também Henrique Castro, Grupo Menos é Mais, Simone Morena, Neto Brito, Leonardo. Nossa, só fera, hein? Todo mundo passou por aqui nesse... Nossa! Um abraço aí, Emanuel, lá do Lamarão, desejando a todos nós aí, boa tarde. Boa tarde. Tudo bem? Boa tarde. Boa tarde, Alexandra Nascimento aí do Siqueira Campos, o Alfran e o Sema, tô aqui, hein? É bom, o Fran mora lá no bairro industrial. Aquele abraço, abraço pra você, onde quer que esteja. Boa tarde, bom trabalho, bom descanso. Não sei o que você tá fazendo, você não passou por aqui, pessoa, pra contar pra gente o que você tá fazendo. Aí eu fico adivinhando aqui no estúdio da 103. 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Tá rolando o nosso Tarde Total. Daqui a pouquinho tem mais. Tarde Total. 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
1: 1h55.
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1: 27 graus.
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16: O Conselho Internacional de Aeroportos da América Latina e do Caribe divulgou que em 2025 o Aeroporto Internacional de São Paulo, Guarulhos, foi o mais movimentado da região, com um registro de fluxo de passageiros superior a 47 milhões. Em seguida, vieram o aeroporto de Bogotá, na Colômbia, e o da Cidade do México, no México. Além de Guarulhos, a lista dos 10 aeroportos mais movimentados da região em 2025 também conta com o aeroporto do Galeão, no Rio de Janeiro. Eu sou Ayrton Lima e esse foi o Minuto News, que volta às 3 horas.
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0: Tá rolando nossa Tarde Total. 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Olha quem chegou aqui. A vozinha dela ainda não tá 100%, mas ela tá lutando aí. E com certeza já já estará assim bem recuperada. Fale com a gente, Aninha.
1: Boa tarde, minha rainha.
0: Ah, a vozinha dela.
1: 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Ligadinha no Tarde Total. Ouvindo a voz da minha locutora mais amada e mais querida.
0: Vozinha.
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0: Percebeu? Sentiu? Ela ainda não tá, né? Mas vai ficar, com certeza. Beijo pra você, Aninha. Manuel Jerônimo. Olha o coração quando bate aqui. Vocês moram aqui no esquerdão daí do centro. Saúde pra todos nós, né? Precisamos. Martinha Risadinha. Oi, Martinha.
2: Boa tarde, Iucema. Tudo bem, Iucema?
0: Tudo bem.
2: Eita, um abraço, Josefa Xavier.
0: Oi, Josefa.
2: Tudo de bom na sua vida, garoto.
0: Opa.
2: Tá na 103, tá bom demais. E os parabéns pra Revin, filho do raio.
0: É mesmo?
2: Parabéns, que Deus o abençoe. Saúde e paz.
0: Festa. É aniversário do Revinho Gama. Pois é, a moçada aqui passando e parabenizando. Fernandinha, filha do Piseiro.

Um abraço. Abraço para o Cleverton. Cadê aquela musiquinha do abraço? Cleverton, forte abraço para você. Aquele abraço. Ei, você tá aqui na 103? Então, sorria, pessoa. 2h16. Aí, Regina Evaristo do Mosqueiro, o tamanho de sorriso dela, gente. Ela diz assim, ó. Boa tarde. Passando para desejar feliz aniversário, muitos anos de vida, muitas felicidades para Revinho Gama. Aquele abraço. Ah, muito obrigada aqui, tá? Eita, nós. A Jacira França, tá lá em Riachuelo. Aí, Nanã. Jacira Santos. Temos outra Jacira, mas só que é do bairro Farolândia também, né? Aquele abraço, abraço pra você, onde quer que esteja. Boa tarde, Cláudia Regina. Boa tarde. Vem cá, você gosta de ouvir pagodinho? Não... É, ele. Coração e cadeado, pichinho.

0: Count Voice. Eu vim sendo a participação em Let Me Be. Pois é, aqui na 103. Gostou? É, você também ouviu nessa sequência? Pichote, Coração Encadeado, Seu Desejo, Nós Dois. Elis Just, Insônia da Madrugada, Henrique Juliano, Seja Esse. Fernandinha e Filha do Piseiro, Três Defeitos. E aí, quer mais? Daqui a pouquinho tem mais. Eu estou recebendo aqui informação? Oi? Aham, tá bom. Ok, agora, tá? Tá tudo pronto aí? Certo, então tá. Aham. Ayrton Lima chamando aqui, ó, no Giro Esportivo da 103.
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2: Após quase 60 anos, a Panini deixará de produzir os álbuns da Copa do Mundo da FIFA a partir de 2031. A entidade máxima do futebol mundial chegou a um acordo com a marca concorrente Fanatics, que produzirá as figurinhas e cards colecionáveis físicos e digitais através de Topps, que pertence à marca norte-americana. A empresa italiana, fundada em 1961, produz as figurinhas da Copa do Mundo desde 1970 e terá o Mundial de 2030, que será disputado na Espanha, Portugal e Marrocos, como última edição do livro colecionável. Eu sou Ayrton Lima e esse foi o Giro Esportivo, que volta às 3h30.
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2: 12h26.
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2: 27 graus.
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0: Fazer uma perguntinha pra você, hein? Já tomou sua aguinha? Cadê aquela água? Hã? Aquela garrafinha. Você lavou essa garrafinha, pessoa? Quantos dias que você tá usando essa garrafinha? Hein? Pois é, tem que lavar a garrafinha. Tá? Aí o coleguinha vai perguntar pra você. Aliás, ele vai dizer assim: bora!
1: Bora beber!
0: Bora beber!
1: Foi a hora!
0: Essa hora, eu sei, 2h33, água, pessoa. Ah, só pensa naquilo. É água. Tá bom? Ele vai falar de novo.
1: Bora beber!
0: Bora beber!
1: Foi a hora!
0: Hein, Cleberton? Cadê a sua água? Já tomou água? Já? Hein, Cleber? Tem que lembrar sempre vocês que têm que tomar água. O que, que é isso? Cleberton do Fernando Collor, aquele abraço. Abraço pra você, tá? Andressa Gonzaga tá por aqui também. Deixa eu ver mais, a Cresiane tá por aqui, Vilma do Santo Antônio, Vilma do Marcos Freire, você tá onde agora, pessoa? Jacira, você tá onde agora, Jacira? Fala pra gente, cadê Nanã? Hã? Fala pra gente.
2: Boa tarde, Sena.
0: Boa tarde.
2: Eu quero ouvir e oferecer quecinha para Revinho.
0: Ah, é?
2: Parabéns, Revinho, muitos anos de vida.
0: Uhum.
2: A Nascente 3 tá bom demais, segundo é o meu.
0: Opa! Festa o tempo todo, hein? Coisa boa! Parabéns!

0: Metallica.
1: Tardíssima, 300 Maria Mendonça, qualquer uma, ofereça para meus filhos, Laine e Laiane, Lucas, Gabriel e Luara, e para todos os ouvintes da 103, para todos vocês aí também. Certo. Tá na 103, tá bom demais, no tarde.
0: Tá ligado,
1: e o Sema Santos.

0: Madison Ferinha, Super-Homem.
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0: Você ouviu Jorge Vercillo, Paulo Façanha, Nosso Time. Marília Mendonça, Ausência. Gostou, Cresiane? Gostou? Você também ouviu na sequência Jorge Mateus, Sol nos Olhos. Essa que é, a gente já sabe o sabor, o gosto da pessoa, né? É o José Cavalcante, filho de Marli, que eu gosto de ouvir. Não é não? Ed Brito, Samuel, Romance Rosa, Clecinha, ô garçom, né, Jacira? De Riachuelo, cadê Nanã? Léo do Bairro Palestina, aquele abraço. Pois é, olha, parabéns, Revinho, feliz aniversário, Deus te abençoe com muitas bênçãos. São os votos de Rita Sonada e também do grupo Amigos Fiéis. Parabéns, Revinho. Eita, Revinho. Pedi pro colega José Renato. Ô, José Renato aí do centro, dá uma olhadinha na correspondência aqui, amigo. Vai, mandei uma mensagem pra você agora. Presta atenção. Olha, o Revinho Gama já passou por aqui. Agradeço, diz assim, obrigado. É, a todos vocês que já passaram por aqui, parabenizando o tá bom? Não é, Josefa Xavier? É, hoje tem bolinho. Ribeiro do Lorival Batista, aquele abraço. Oi, Joyce, tô te vendo aqui, menina, tô te vendo. Joyce, boa tarde. 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Tá rolando tarde, tô

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2: 2h56.
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2: 28 graus em Aracaju.
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3: O governador Fábio Mitidieri realizou a inauguração da reforma, ampliação, climatização e modernização da Escola Estadual São Cristóvão no bairro Grajeru, em Aracaju, após um investimento de mais de 2 milhões de reais. A unidade é conhecida por seu atendimento educacional especializado. Das 100 matrículas registradas, 35 são de crianças atípicas. Na oportunidade, a professora Maria do Carmo Castro Leite, a tia Carminha, foi homenageada por sua dedicação à escola. Esta é a 92ª obra entregue à educação estadual em 39 meses de gestão. Eu sou Ayrton Lima. Esse foi o Minuto News, que estará de volta às 4 horas.
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0: 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Olha, aqui, ó, deixa eu mandar um abraço, sabe pra quem? Pro Josemir da Cruz, do Santa Maria. Daqui a pouco eu falo mais do Josemir, tá bom? Quero mandar um abraço também, sabe pra quem? Ah, quem passou por aqui, ó? Opa, opa! A Maria Socorro, de Nossa Senhora do Socorro. Aquele abraço. Abraço a você onde quer que esteja, curtindo a 103, tá? A Joyce passou por aqui também. A Catita acabou de chegar, seu ofegante. Eu sei, mas cheguei. Cheguei. A Maria Socorro passou assim, ó. Boa tarde, gente. Né, Léo? É assim. Tentei imitar. Tentei imitar. Josué Oliveira também tá por aqui. Oi, Josué. Aquele abraço, abraço pra você, onde quer que esteja. Agora, eu tenho um recado pra você, Helena Bispo também, do Santos Dumont. E eu tenho um recado pra vocês aqui, de uma pessoa que hoje comemora mais um aniversário. Assim, em forma de agradecimento. E ele passou por aqui pra deixar sua mensagem. Bora, bora ouvir? Oi, tudo bem, Rabinho? Fala comigo.
1: Fala, meu amigo Sema Santos.
0: Mais um ano,
1: que alegria,
0: amigo.
1: Querida, tá?
0: Parabéns.
1: Participando aí do Tarde Total sob seu comando, com certeza. Tá uma alegria, tá um espetáculo te ouvir no ar. Olá. Forte abraço a você, obrigado de coração pelo carinho de sempre, pelo companheirismo nesses dias de trabalho, né? Sempre que a gente tá junto, né? Um passando o bastão pro outro, mas sempre colados aí. Obrigado de coração também a minha amiga Rita Chonada, em nome de toda a turma do Grupo Fiéis da 103, e não só o Grupo Fiéis da 103, mas todos os ouvintes que estão me parabenizando desde as primeiras horas da manhã. É uma alegria fazer aniversário, comemorar a vida, celebrar a vida e ao lado desses ouvintes da 103 que fazem com que todo o nosso trabalho valha tanto a pena, a coisa fica ainda mais espetacular. Não é verdade, Josema?
0: Verdade.
1: É como a gente fala, é por vocês e é pra vocês.
0: Opa.
1: Então, obrigado mais uma vez.
0: Uhul.
1: De coração. Tamo junto,
0: uhul,
1: celebrando a vida, sempre com alegria. Em primeiro lugar, Josema, meus
0: parabéns.
1: Ouvintes, nossos ouvintes, vocês são espetaculares.
0: Parabéns. Parabéns, parabéns, parabéns. Feliz ano.

0: Helena Bispo do Santos Dumont passando por aqui, parabenizando o Revinho Gama por mais um aniversário. Muitos anos de vida. Tereza Cristina do Alda Jaqueira. Feliz aniversário, muitos anos de vida, paz. Que Deus te proteja, sempre. Palavras da Tereza Cristina, do Alto da Jaqueira. Em nome também do Zé, do Geladinho, nosso querido amigo Zé. Parabéns, Ravinho. Feliz aniversário. Marlúcio do José Conrado de Araújo, também parabéns. Parabenizando o Revinho, dizendo o seguinte: Revinho, muita saúde, paz, felicidade, que Deus te proteja. Feliz aniversário. É, Revinho. Muito, muito bom. E a Rose de General Mainá preferiu falar. Fala, fala, Rose.
1: Boa tarde, Zé Moçada.
0: Boa tarde.
1: Estou aqui na escuta. E parabéns pro aniversariante, Revinho Gama. Felicidade mil pra ele. Parabéns, Revinho.
0: Olha.
1: Que essa frase se repita por muitos e muitos anos. Felicidade mil, Revinho Gama.
0: Tá vendo só? E a Rose não costuma mandar falar, não, sabe? Ela é tão tímida. É, é. E viu como você é especial, Revinho? Ela mandou mensagem pra você, Revinho. Fica feliz, Revinho. Vai, Revinho. Então, manda o pagode, Zeca Pagodinho, pedindo a conta.

0: 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Juscelino Casimiro, ama BTS. Swim, swim. Ô, oh, oh, Juscelino Casimiro, cadê o Theo? Gente, ó. É, Ayrton Lima chamando. E você já sabe, né? Quando Ayrton Lima chama, a gente tem que dar espaço para ele dar informações aqui no Giro Esportivo. Fala!
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2: O zagueiro Manuel entrou no Tribunal Regional do Trabalho da Primeira Região contra o Fluminense, cobrando indenizações de estabilidade provisória, férias, FGTS e premiações atrasadas. O total pedido do atleta é quase 12 milhões de reais. Procurado, o Fluminense afirma não ter sido notificado oficialmente e não se pronunciará sobre o assunto. Eu sou Ayrton Lima e esse foi o Giro Esportivo, que volta às 4h30.
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1: 15:28.
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1: 28 graus em Aracaju.
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7: 3h33.
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Olha, essas feras aqui reunidas também. Essa moçada maravilhosa aqui no 3215-7300. Um abraço pro Josemir. Um abraço pro Josemir da Cruz, do Santa Maria. Valdson de Macambira. Forte abraço pra você. Abraço também, sabe pra quem? José Ailton, Santa Luzia do Itaí. Um abraço pro seu pé.

0: Pedrinho do Sítio Retiro, aquele abraço. Abraço também pro Tom da transportadora. E hoje também, o José Ailton falou que é o seguinte: hoje é um dia muito especial, a minha sogra completando mais uma primavera, enfim, parabéns para todos os aniversariantes, parabéns pra sogra. Você não botou o nome da sogra pra ficar bonito, hein, José Ailton? Sei que você tá me ouvindo, hein? Você não colocou o nome da sogra, amigo? Bota o nome da sogra pra gente caprichar aqui. Tá bom? Fazer bonito aqui, José Ailton. Que coisa! Tá bom? Josivan passou por aqui também. Zé do Geladinho dizendo: Deus te abençoe, Revinho. Feliz aniversário. Pois é, muita gente aqui, ó, parabenizando, aquele tapinha nas costas aí do Revinho. Parabéns! Ó, Adriano tá lá no povoado Aguilhada, lá em Pirambu, curtindo a 103 também. Forte abraço pra você, onde quer que esteja. Bora de música? Bora de música, gente. É porque eu tô de olho aqui também, sabe? A Jamile Mota também aqui, ó, já participando da programação, da promoção Rainha 103, promoção do Dia das Mães. A moçada tá atenta. A moçada não tá perdendo tempo, não. Que isso? Perder tempo? Olha quem tá aqui, ó. Também.
1: Boa tarde, boa minha tarde. Rainha. Ótima sexta. Bênçãos divinas, Catita. Amém. Pensou que eu não via, né? Estou aqui. Estava fazendo minha unha para ficar mais bela domingo. Hoje, meus parabéns aí para minha neta, Ana Luísa Castro Barbosa. Mora no residencial Vales do Sul, bairro Malivã. E para Revinho, esse locutor maravilhoso. Top mil. Parabéns. Muitas felicidades e muitos anos de vida. Toque. E Antestão.
0: Parabéns, Avinho. Arrependidaço. Ferrugem aqui na 103. 13h37. Boa tarde.

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3: Sabe que tá ligado na 103? Josemir da Cruz. Ele falou o seguinte: você mandou muito afim de ouvir aquela música Evidências. Você toca pra gente aí no Tá Ligado? Tá rolando? Aí, Josemir, um abraço pra você. Sexta-feira maravilhosa pra todos nós, né? Tá ligado? Aqui na 103.
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55. 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Oi, Alen Gomes, tudo bem? Como é que tá a temperatura aí no Rio? Tá boa a temperatura aí? Em Resende? Ah, legal, legal. Maravilha, daqui a pouquinho tem mais, hein? Tarde total aqui na 103.

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2: 3,57.
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2: 28 graus em Aracaju.
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9: Especialistas em cibersegurança alertam para o aumento de golpes digitais relacionados ao período da declaração do imposto de renda. Criminosos usam o tema para tentar obter dados pessoais e induzir o contribuinte a fazer pagamentos indevidos. A Heldbelt Security, empresa de segurança da informação, identificou um aplicativo falso que simulava o aplicativo da Receita Federal. O aplicativo registrou mais de 16 mil downloads antes de ser retirado de uma loja não oficial e pode ter feito milhares de vítimas. Eu sou Ayrton Lima e esse foi o Minuto News, que volta às 5 horas.
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0: chegou aqui, Luciana Siqueira, do bairro Soledade. Lu, tudo bem, Lu? Ei, Lu, beijo pra você, tá? Tudo de bom. A Bianca tá aqui, a Cláudia Regina tá aqui também. A Catita, de unha maravilhosa, fez as unhas especialmente para o Dia das Mães. Tá lindona, hein, menina? Ela mandou foto e tudo, deixou registrado. Sabe quem também tá comemorando hoje mais um aniversário? Boa tarde, Ucema, passando hoje para desejo. Bora aquela musiquinha pra mim, produção, por favor? Rapidinho, tá? Aqui, ó. Opa, bora. Então, boa tarde, Ucema. Tem que ter música, é? Hoje, para desejar um feliz aniversário e dizer a ela que a amo. A ela quem? Você não botou nome. Então, tenho muito orgulho de ser o pai e agradecer a ela pelos dois netos que ela me deu. Mande um alô pra minha vida, Daniela, meus filhos, aniversariante Dai, Débora, Waldson e meus netos Luiz Miguel e a princesa Maria Luísa. E quem hoje tá comemorando o aniversário é a Dai. Ah, entendi. Daiane. Ah, tá bom. Parabéns, Daiane. Parabéns para você nesta data querida. Muitas felicidades. Muitos anos de vida. É, coisa boa. Comemorar aniversário com a família, com os amigos.
1: Te amo, meu talento.
0: Pessoalmente ser amada por todos, né?

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2: Salve, salve o Sema, Josué Oliveira, diretamente aqui do Rubalo para o Drive Tudo, não, rapaz. Para o Tarde Total. Hoje eu quero ouvir qualquer música de Solange. De Solange e oferecer para todos os ouvintes. Tá na 103, tá bom demais.
3: Até de vez em quando também confundo também, rapaz. Não tem problema não. É Drive Tudo, é Tarde Total. Um abraço pra você, tá bom? Dá um abraço também. Janaína Miller, queridíssima Janaína Miller, aquele abraço. E você pediu Solange Almeida? Tá rolando. Tá ligado.

0: I Just Mind. Bruno Mars, aqui na 103. Seu Rio Grupo Menos é Mais. João Bosco, Vinícius, Gustavo Lima, Solange Almeida. Nossa, que sequência, hein? Nossa, Léo Magalhães passou por aqui também. Fred Fabrício. Nossa, só fera. O que houve com o seu amigo? Ô, Léo, nesses momentos que a gente mais precisa de um apoio de um amigo, né? Não é isso? E você tá aí apoiando o nosso amigo Sérgio. Tá internado, não é? Ah, saúde, hein, Sérgio? É, dá um apoio aí, dá um, sabe? Segura nessa mão que tá precisando de um... Gente, eu acho que é nesse momento que a gente precisa. Total apoio, não é não? Total carinho. E o Sérgio tá tendo aí o nosso amigo Léo. Valeu, Léo! Valeu! Ó, daqui a pouquinho tem mais, hein? Tarde total. Giro Esportivo chamando.
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2: O Itabaiana anunciou a contratação do técnico Marcelo Chamusca para a sequência da Série C. Treinador chega para substituir Gilson Kleina no comando do Lanterna da competição. Ao longo da carreira, Chamusca passou por clubes como Fortaleza, Atlético Goianiense, Paysandu, Botafogo. O último trabalho foi no ABC de Natal. Eu sou Ayrton Lima e esse foi o Giro Esportivo, que volta às 5:30.
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2: 4h29.
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2: 28 graus em Aracaju.
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0: Deixa eu baixar aqui, eu fiz uma ligação aqui. Deixa eu ver se a pessoa pode me atender. A pessoa pode me atender? Pessoa que tá fazendo aniversário hoje, eu quero saber se a pessoa vai faltar hoje aqui na salinha da gente, aqui na bancada. Eu quero saber se vem ou não, porque o aniversário dele é hoje, né? Revinho?
1: Opa, boa tarde, meu amigo Iusema.
0: Eu quero saber se você vai trabalhar hoje ou não.
1: Já estou a caminho, inclusive.

0: o carro aqui só pra te atender, tá vendo?
1: Sério? É, segurança, né? Tem que ensinar pra essa moçada ter segurança, dar uma paradinha, não fica no celular, né? Porque as câmeras estão pegando e a segurança é tudo, né?
0: Pois é, e você que é especialista aí do Drive Tudo, orienta a turma, olha, vem pela direita, dá seta pra direita, que é importante também, arruma uma vaga, estaciona, para o carro, e aí sim pode falar o telefone pra garantir sempre a segurança, né, minha amiga? Mas tô chegando aí pra dar um abraço em todos vocês e comandar o sextor. Hoje tem sextor daqui a pouquinho, a partir das 5 horas até as 9, a gente tá aí comandando a bagaça, meu amigo Sema.
1: Olha, tem uma pessoa que mandou uma mensagem interessante pra você, a Rejane Evaristo do
0: Mosqueiro.
1: É, a Rejane Evaristo do Mosqueiro falou o seguinte: ele merece tudo de bom, ele me faz rir muito.
0: É. Que alegria, que
1: como,
0: coisa
1: como
0: boa.
1: É que você, como é que você se sente compartilhando alegria?
0: Eu sou um cara abençoado, Yusema. Eu sempre falo isso para as pessoas, que desde criança, eu acho que eu sou uma das pessoas que mais ri na vida, assim. Eu me divirto fazendo as coisas. Sempre me diverti estudando, me diverti cuidando do meu falecido irmão, me diverti trabalhando por todos os lugares que eu passei, porque eu sempre prezo muito pela vida, pelo dom da vida. Quando eu vejo alguém reclamar demais, e sempre peço que as pessoas se comparem com quem tá do lado. E se a gente olhar para quem tá do lado, vizinhos, colegas de trabalho, pessoas que estão à nossa volta, a gente vai ver que sempre vai ter uma história muito mais triste do que a nossa.
1: Pois
0: então,
1: é.
0: Por que que a gente tem mania de olhar sempre pro copo meio vazio, ou para os problemas, ou para o que tá faltando? Eu até brinco, né, blasfemo de vez em quando, dizendo assim, que se eu fosse Deus, estivesse lá em cima, dava tanto cascudo em tanta gente, que tem tanta coisa. Então, eu tento, dizer assim, sabe, ô amigo, se toca, você não tá vendo que você tem muito mais do que a maioria das pessoas tem? Então, poxa, sabe, se te falta algo na área financeira, com certeza te sobra em saúde. Se te falta um pouco de saúde, sobra em amor, em trabalho, em sucesso, em prosperidade, em tantas áreas da nossa vida. Então, por que não a gente ser grato pelo que tem? E o que eu tento fazer na minha vida desde sempre é sempre ser feliz. E que bom, e é tão prazeroso quando a gente consegue transmitir para essas pessoas esse estilo de vida, né? Que é viver com gratidão a Deus por tudo. Então, por exemplo, eu poderia estar reclamando que eu estou fazendo 48 anos hoje. Eu não sou nem doido de reclamar. Eu vou agradecer e pedir que, se possível, ele deixe eu fazer mais 48.
1: É isso, é sobre isso.
0: Então, quando a gente ouve isso, mano, dos ouvintes dessa turma que é tão carinhosa com a gente, né? E eu que ainda não tenho nem um ano de emissora, receber tanto carinho assim da turma, desde as primeiras horas do dia, pelo Instagram, por telefone, enfim, nas ruas, isso faz com que a gente seja ainda mais grato. Ou seja, corrobora com tudo que eu tô falando, ainda são mais e mais motivos para que a gente possa assim agradecer ainda mais de ter esse dom, esse prazer de trabalhar com algo tão grandioso, que é levar a nossa alegria para as pessoas. E nós somos todos assim, né? Eu, você, Jota, Vaguinho, Andressa, William, toda a turma que tá por trás dos bastidores aí, como meu amigo Aécio, o tempo inteiro rindo. Eu acho que esse tipo de energia ele emana para as pessoas, e que bom é saber que as pessoas notam isso, que sentem isso da gente. É um presente, é algo a mais pra se celebrar, não é isso, Sema?
1: É, então celebrar. Celebrar! Parabéns, viu? Olha,
0: como
1: vem.
0: Se amanhã o dia fosse acabar.
1: É isso
0: desse
1: mesmo.
0: Jeito.
1: Tô chegando,
0: daqui a pouco tô aí dando cheiro.
1: Seja bem-vindo, parabéns, tchau.
0: Vamos
1: tchau.
0: Junto, querido, obrigado, tchau. Forte abraço.
1: Ó, ele deu uma paradinha, mas já tá chegando aqui. E já tem sextou aqui na 103, né? E olha aí, eu quero mandar um abraço pro Léo. Léo, dá uma força aí pro amigo Sérgio, tá? Ele tá precisando muito. A carinha dele tá dodói. Ei, Sérgio, saúde aí, força, Sérgio. Zé Neto Cristiano, cadeira cativa. Daqui a pouquinho tem sextou com ele, Revinho Gama, um aniversariante.
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2: Boa tarde, tarde total. Aqui é José Renato Vieira Souto, Aracaju Centro. Quero escutar uma música de Mastruz com Leite, que estamos na época do forró.

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2: Vocês precisam admitir alguma coisa.

0: que você gosta de ouvir Matheus e Cauã na Ana Prado. 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Quase chegando ao final aqui do nosso Tarde Total. Valdemilson, hoje é aniversário de Dona Maria, 80 anos, a mãezona dele, viu? Revinho, além do seu aniversário, tem muitos aniversariantes hoje aqui. Tem a filha do Valdson de Macambira. Nossa, muita gente comemorando aniversário hoje também, juntinho
1: que
0: com
1: maravilha.
0: A Dona Maria, que é a mãe do nosso amigo Valdemilson, lá do Rio de Janeiro. Tá aqui em Aracaju, aqui em Sergipe, comemorando o aniversário da mãe. E também comemorar o teu aniversário também, né?
1: É, coisa boa! Parabéns a todos os aniversariantes do dia, meu amiguinho Sema. Tamo por cá, a gente vai comandar o sextor a partir de agora. Obrigado de coração pelo carinho de todos vocês. E parabéns principalmente a todos os ouvintes. Celebrar o aniversário é celebrar a vida, comemorar mais um ano e desejar muitos e muitos pra todos vocês que são com certeza os melhores ouvintes do mundo. Tamo junto!
0: Valeu! Ó, Simone Moreno, você gosta de cantar também, né?
1: Não igual a Catita.

Simone Moreno com Neto Brito, saudade de tu. E é o encerramento de mais um episódio. Valeu, Ilsema. Ilsema tá indo pro merecido descanso. Amanhã ela retorna com a gente no Show de Charme. O Tarde Total se encerra. Eu tô chegando pra comandar o nosso sextou que tá chegando.

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1: 4h57.
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4: Em Aracaju, 28 graus.
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13: Em virtude da celebração do Dia das Mães, os dois principais shoppings de Aracaju ampliam o horário de funcionamento neste final de semana. Amanhã, sábado, dia 9, todas as lojas abrirão uma hora mais cedo, operando das 9 da manhã às 10 da noite. No domingo, dia 10 de maio, os shoppings Jardins e Rio Mar Aracaju funcionarão das 11 da manhã às 8 da noite, para que as famílias possam realizar as compras e aproveitar as atrações de lazer e gastronomia com mais conforto e tranquilidade. Eu sou Ayrton Lima e esse foi o Minuto News, que volta às 18 horas.
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1: Estamos chegando, hein? Você chega pra cá também, turma do bem. Tá começando a nossa baguncinha de todas as sextas-feiras. A gente tá por cá daquele jeitão, levando sempre muita alegria em primeiríssimo lugar. Aqui no nosso sextou, são 5 horas. Mais 5 minutinhos dessa sexta-feira, dia 8 de maio de 2026. A gente tá por cá celebrando sempre a vida, porque sexta-feira, você já sabe, é o melhor dia da semana. E hoje confesso que estou particularmente feliz, rapaz, fazendo aniversário hoje. Ô, coisa boa celebrar. E pra celebrar com vocês aí então, meu irmão, agora ficou perfeito. Vamos bagunçar a radinha, porque eu tô comandando a bagaça até as 9 da noite aqui com o nosso sextor. Aqui você vai ficar sabendo da agenda do final de semana, pra quem quer curtir, né? Pra quem quer, inclusive, fazer o bem também. Temos uma dica massa no sextor hoje de um bazar espetacular que tá acontecendo, o Bazar do Amor, que começou ontem, vai até amanhã. A gente vai falar sobre isso aqui também. Vamos contar pra você tudo que tá rolando no interior do estado, os melhores eventos, as fofoquinhas. E você participando com a gente no 32157300, porque você já sabe, neném, dia de sexta-feira é dia da cervejada do nosso sextor. 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Sai, cachorro, com 3 defeitos. E a gente vai ouvir daqui a pouquinho, porque o nosso sextor já tá começando essa pegada acelerada que a gente gosta, meu irmão. 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E eu falei na cervejada e a gente já começa o nosso sextor com ele. É o filho do piseiro, é o homem que tá presenteando a gente junto com a 103 FM com essa cervejada. São 4 caixas de cerveja, mais um kit da folia. E o resto eu vou contando pra você. Vamos sextar? Tá começando!
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0: começamos com alto estilo, papai, do jeito que a gente gosta de sextar. É Patrulha do Samba com sextou. Teve Pedro Paulo e Alex e Caltrim Beat com Que Delícia. E é nessa pegada que a gente vai até as 9 no melhor dia da semana, que é a sexta-feira. Eita baguncinha que eu gosto. Ó, quem tá chegando por aqui pra interagir com a gente é o grande Josemir da Cruz, lá do Santa Maria. Parabéns, meu garoto, muitos anos de vida, que Deus te dê tudo de bom, que você é muito especial e merece aquele abraço. Feliz aniversário de coração do seu amigo, tamo junto. Obrigado, Josemir, você é massa demais, irmão, você é da nossa galera. Quem tá chegando por aqui também é a Evanira, lá do, da Areia Branca, lá no Mosqueiro. Fala,
1: boa
0: Evanira.
1: Boa tarde, Revinho Gama, aqui é Evanira da Areia Branca, Mosqueiro. Fala, Lindona. Tô passando aqui para parabenizar você por mais um dia de vida e desejar muitas felicidades, muitos anos de vida.
0: Amém.
1: E você passa aquela música, celebrar como se fosse amanhã o mundo fosse acabar.
0: Jamil!
1: Tá bom demais.
0: Tá bom demais. Essa música do Jamil, celebrar um hino, com certeza, minha querida. Tamo junto, Evanira. Boa tarde, meu nome é Sidney Gonçalo dos Santos, quero participar da promoção Cervejada, já tá participando. A Gisélia Vieira do Albano Franco tá mandando mensagem massa aqui também, que Deus te dê muitos anos de vida, saúde, paz, realizações. Ô, oh, que pessoa maravilhosa o que é, rapaz? Eu sou um famoso doidinho, entendeu, minha amiga? Obrigado de coração pelo carinho de sempre, Gisélia. Quem tá por aqui também, boa tarde, nobreza. Ei, rapaz, Deus abençoe, parabéns. É, deixa eu ver aqui. É verdade, Rio é o melhor remédio, meu irmão. Tamo junto. É pedido musical do Edson Hudson. É pedindo Edson Hudson, o grande José Juvenil, lá do Boa Viagem. É Caroline Santos, do Japãozinho, chegou da loja também.
2: Boa tarde, bom fim de sexta e bom começo do final de semana. Oi. Aqui quem fala é Caroline Santos Silva, do Japãozinho. E eu gostaria de participar da promoção da Cervejada, porque tá na 103, tá bom demais.
0: Você não só gostaria, como tá gostando e já tá participando. Você tá pensando o quê, velho? A Rose de General Mainá chegou daqui na brincadeira.
3: Boa tarde,
0: Revinho. Boa tarde,
3: sextou.
0: Rosita.
3: Sério, felicidades mil. Viu?
0: Obrigado.
3: Que essa data se repita por muitos, muitos anos. Parabéns, Revinho.
0: Amém, obrigado, Rose. Um abraço pra toda a galera de General Mainá que tá sextando com a gente. Boa tarde, o José, que tá motorista de aplicativo, tá por aí passeando. Ó, José, faz o seguinte, manda a galera sintonizar aí na 103 e mandar aquele abraço que você tá concorrendo também, meu irmão. O Noel é o homem da maloca, chegou na brincadeira, fala,
4: parabéns,
0: Noel.
4: Meu pai, meu papagaio, você é o cara, viu?
0: Você
4: tá assim, meu cara. Parece um menino, tem 58 anos.
0: É lá ele.
4: 48. Eu, então, meu olho, cara. Essa idade demais. E tá novo tudo, olha a foto, olha a foto.
0: Olha, eu tô brincando, mas a foto acho que botaram um Photoshop aí pra ajudar, Noel. Que eu tava bem judiado, eu rodei um pouquinho sem óleo, sabe, amiga? Aí prejudicou a lataria um pouquinho. As bielas já estão batendo, mas tô um menino com toda certeza. Tamo junto e a gente segue nessa pegada no sextou.
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0: Simone Mendes com direitos iguais.

0: Mais uma sequência massa pra você que curte o nosso sextou. Foi Thalita Mel com chão de avião. Dom, dom, dom. E quem tá chegando é ele, o queridão, diretamente de Nossa Senhora das Dores para o mundo com o nosso Giro Esportivo.
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2: Aracaju receberá mais uma edição da Maratá Night Race. A corrida acontece no próximo dia 23 de maio com largada às 18 horas no estacionamento da Praia da Cinelândia, na Orla de Atalaia, em Aracaju. Ela terá uma estrutura especial aos atletas com iluminação cênica, arena e referências ao forró, reforçando o clima junino pela proximidade com o mês de festas. Eu sou Ayrton Lima e esse foi o Giro Esportivo, que volta na segunda-feira.
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1: 5h28.
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1: Segue Aracaju, 28 graus.
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0: vou avisando que não era eu no bolão, não, viu? Se me encontrarem em alguma festa por aí, não sou eu, não. Eu tô em casa assistindo televisão, rapaz. Desculpa, é boa, hein? É o Tarcísio do Acordeon com Raul Vaqueiro, não era eu no bolão. Via Fraso com Imperfeita. E o nosso sextor, que tá como sempre atendendo aquela rapaziada que faz com que o nosso programinha seja um sucessaço. É, são vocês. Vamos lá então pra galera que tá no 3215-7300 daquele jeito. Meu amigo Valdemir tá aqui, rapaz. A Vânia, Rafael e Vanessa estão indo comer água. É, coisa boa, rapaz. Tá pedindo música da Priscila Senna. Alô, Vânia. Alô, Valdemir. Rafael botou uma peruca, que eu tô achando ele com um cabelo muito grande, viu, Valdemir? Veja aí, deu uma puxada aí pra ver que ele era careca, do nada tá cabeludo. Vanessa, minha linda, tamo junto. Um cheiro pra essa família que eu amo. É a Raineide Matos, tá no Marcos Freire 2, querendo participar aqui da nossa cervejada. A Maria Aparecida, da Barra dos Coqueiros também, tá todo mundo afim de ganhar a cervejada, tá brinquedão. Boa tarde, Revinho, meu locutor, parabéns por ser essa pessoa alegre que sempre está alegrando nossas tardes. E a Luciana Siqueira, lá da Soledade, tá, ô, minha linda, obrigado de coração. Tamo junto e que alegria poder comemorar esse dia tão especial com vocês, tá? Boa tarde, sextou. Quem tá ligado e curtindo é o grande Lancivaldo, lá do Japãozinho. A Ivanice da Graça, do 18 do Forte, tá participando também da promoção. Diz que domingo é aniversário dela. Oi, Ivanice, parabéns! Antecipado! A Tâmara tá aqui, rapaz. Tâmara tá dizendo como faz pra concorrer que não viu no Insta. Ô, tá lá, é sorteio, lindona. É só participar lá, concorra. Tá bem grandão lá, concorra pelo WhatsApp. Basta você mandar mensagem. Amanhã, no Sábado Show, tem uma premiação especial pro Dia das Mães. Fica ligado a partir de amanhã. Amanhã, a partir das 9, que a gente vai falar tudo pra você, como é que vai rolar essa promoção amanhã, beleza? É, quem tá perguntando também é a Carla Cleide, lá da onde, rapaz? Do Conjunto Águia. É, Conjunto Águia, se não me engano, é isso mesmo. A Gilmara mandou só um oi. Tá, oi pra você também, lindona. Macaxeira chegou na loja. Quem aí, meu querido amigo de Pedra Branca?
1: Boa tarde, sextou. Boa tarde, Edinho Gama. Quem sabe que é o Macaxeira de Pedra Branca. Eu gostaria de ouvir uma música de Bibi Omar, oferecendo para todos os ouvintes aí da 103 FM. Tá na 103? Tá bom demais. Um abraço também pra uma grande amiga minha aí, Viviane, aí de Genipapo, município de Lagarto. Tá na 103, tá bom demais. Gostaria de participar do sorteio, meu brother.
0: Boa, garoto. Tá valendo, meu querido. Parabéns. Quem tá aqui também é a Joyce Kelly, de Campo do Brito, rapaz. Parabéns. Desejando só coisas boas, saúde, paz, muitos anos de vida. Obrigado, minha querida. Tamo junto. Só não vai ter bolo, não, que aí não pode ficar gordo, não, Joyce. Deixa esse negócio quieto pra lá. Um abraço pra toda a galera de Campo do Brito. Campo do Brito, acho que tem festa esse final de semana. Depois você conta tudo pra gente aí, Joyce. Alô, meu amigo Valdemir, Ivânia, ó, tá chegando aí que vocês pediram. Priscila Senna.
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0: É com o Pablo, não me faça chorar.

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0: Na... Olha o Denis com Tô Tranquilão, é sucesso de 2005. Teve Murilo Rufi com Saudade Estranha. É o nosso sextor que vai nessa pegadinha até as 9. A gente aproveita para dar aquela olhada no trânsito de Ará para você que tá dirigindo pelas ruas da capital mais bonita do mundo. Tem que ter atenção redobrada. Sexta-feira sempre rola um probleminha, a gente não fica feliz com isso não, hein, gente? Ó, por exemplo, registro de acidente agora há pouco, há 6 minutos, reportado ali muito próximo da Avenida Ayrton Teles, tá? Então quem estiver passando pela Ayrton Teles, muito cuidado que o trânsito tá praticamente parado. A velocidade média de apenas 3 km por hora no cruzamento ali com a Avenida Maranhão. Nem preciso dizer que toda a extensão ali do centro tá bem complicado, né? A Avenida Coelho Campos também com trânsito intenso nesse momento, velocidade média de apenas 16 km por hora e mais de 8 minutos para percorrer aquele trecho final que dá acesso à Avenida Otônio Eudória, né? A famosa Avenida Beira Mar. Vamos lá, mais pro centro da cidade também, tá com trânsito complicado, inclusive na Avenida João Rodrigues, né? Quem tá passando ali perto do Parque Shopping, tá pegando trânsito bem complicado nesse momento, assim como na Rua Belém e também na Avenida João Ribeiro. Quem tá vindo da Avenida João Ribeiro, sentindo aqui em Santo Antônio, tá vindo aqui pra rádio, né? Então tá pegando trânsito complicado pela Avenida João Ribeiro. 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Daqui a pouquinho a gente já continua com o nosso sextor, com o nosso convidado do sextor, o grande Joba Alves. O homem tá comemorando 20 anos de carreira, mas parece que tem 18, rapaz. Não quer mais novo que eu, rapaz. Ei, beleza. Você fica agora com várias dicas de serviços, comércio local e tudo mais.
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0: 5,57.
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0: 28 graus.
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2: Com a proximidade dos festejos juninos, já está aberto em Aracaju o prazo para solicitação de autorização para a instalação de barracas de comidas típicas, fogueiras e comercialização de fogos. O cadastro pode ser feito presencialmente na sede da Insurb, no centro, ou pela plataforma digital do município. Para solicitar a permissão, é necessário apresentar documento de identidade, CPF, comprovante de residência e um ofício com a indicação do local onde o comerciante pretende atuar. No caso da venda de fogos, também é exigido a autorização do Corpo de Bombeiros. Eu sou Ayrton Lima e esse foi o Minuto News, que volta às 7 horas.
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0: Seja muito bem-vindo à nossa sala de visita. Conforme avisamos agora há pouco, a gente tá tendo a honra de receber essa figura massa que tem tudo a ver com esse período, né? Todo mundo sabe que terminou aí o mês de abril, começa o mês de maio, já é São João no país do forró. Nosso Sergipe já respira São João, festejos juninos, e é com muita honra que a gente estende o tapete vermelho para receber essa figuraça que representa tão bem a cultura nordestina e sergipano, o grande Joba Alves.
1: Alô, Rádio Gama.
0: Fala, aqui, meu brother.
1: Sextou na 103 FM e eu estou ao vivo aqui para todo o estado de Sergipe, pro mundo todo, né?
0: É, rapaz, é pro mundo todo, porque se você olhar aqui o nosso WhatsApp aqui, você vai ver, tem gente interagindo com a gente do Rio, São Paulo, Portugal, de toda a região do Nordeste aqui, a turma acompanhando o interior do estado em peso, sextando com a gente. Querido, coisa obrigado boa. De coração, que coisa boa ter você por aqui. E com a sanfona assim do lado, aí aqui o William Léo tá todo arrepiado ali também, é. Que ele é fã de sanfona demais. Gente, esse cara tá comemorando 20 anos de carreira, tá com um evento maravilhoso que vai acontecer amanhã na cidade de São Cristóvão, se não me engano, não é isso? E tá lançando muita música nova, ou seja, assunto não falta, não é isso, Joba?
1: Coisa boa, mais uma, né? Mais uma música fazendo parte aí da minha carreira. Completando 20 anos de carreira aí. Revinha disse que não parece ser 20 anos, não.
0: Porque... Rapaz, parece não, viu? Não vou nem contar a história de bastidores que rolou aqui, mas não é nada a ver, mas eu tô dizendo, o homem tem cara de menino. Pode falar a idade, que o homem não tem essa coisa, né? Você tem quantos anos, irmão?
1: Rapaz, hoje eu tenho 40 e amanhã...
0: É mesmo, velho?
1: Fazendo 4.1.
0: Ah, rapaz, eu tô fazendo 4.8 hoje, mas com a carinha de 80. O cara tá fazendo 4.1 amanhã, parece que tem 21, rapaz. Parabéns antecipado. Mais um motivo pra celebrar, com certeza. Joba, querido, me conta primeiro assim, como é que surgiu, porque é muito fácil hoje em dia, eu sempre falo pra turma, hoje o som do momento, o que a turma curte no momento é o arrocha, é o sertanejo, mas você a gente vê que é um cara da cultura nordestina, um cara que tem raízes culturais, digamos assim, muito fortes no forró autêntico. Como é que surgiu lá atrás, no início da carreira, no caso você com 20, já 21 aninhos quase, né, ali, e você resolveu realmente dizer, não, eu sou o cara do forró autêntico?
1: Tudo começou através do meu pai e minha mãe me levando para os arraiais para dançar quadrilha, para acompanhar eles que eram quadrilheiros da quadrilha Chapéu de Couro, Apaga-Fogueira, entre outras. Chegava cedo no arraial e saía no outro dia praticamente dormindo, porque as quadrilhas antigamente viravam à noite, né? E era muito bom. E aí eu vim adquirindo, né, essa experiência aí do forró, ouvindo Luiz Gonzaga, Transnordestino, Flávio José, entre outros forrozeiros, Josa Vaqueiro do Sertão, ouvi muito na rádio.
0: Muito bom, era pequeno, muito bom.
1: Erivaldo de Carira, que tem um programa aqui na rádio, na TV, na co-irmã Peripê.
0: É.
1: E aí eu vim tomando esse gosto, e aí comecei a formar um trio pé de serra com zabumba, triângulo, sanfona, mas não tinha sanfoneiro aqui em Aracaju. Antigamente...
0: Era difícil, né?
1: Até hoje, sanfoneiro é raro.
0: É.
1: E aí, meu pai apareceu com uma sanfona lá. E aí, eu disse, rapaz, eu vou ter que aprender a tocar sanfona, senão meu projeto vai por água abaixo.
0: Vai por água abaixo.
1: E aí, graças a Deus, aí, 20 anos de carreira, tocando sanfona e cantando músicas aí.
0: É coisa boa! Quem tá mandando um abraço especial pra você é meu amigo Marcos Benigno. Alô, Benigno, querido! Benigno tá mandando um abraço aqui pra todo mundo, parabenizando também. Meu irmão, obrigado, você é conterrâneo e é do coração também. Outro grande profissional que a gente tem aqui no estado sergipano. Vamos fazer o seguinte, vamos começar a cantar a musiquinha pra turma?
1: Marcos Benigno é meu padrinho, viu?
0: É padrinho?
1: Antigamente eu me chamava Joba Ralacoxa, e aí quando cheguei no Arraial do Povo em 2023, aí, Marcos Benigno, tô mudando meu nome, ele é o quê? Joba, continua Joba, só que aí eu tenho Alves no nome, ele pronto, é Joba Alves, vamos embora.
0: Rapaz, o homem é brinquedo não, viu?
1: Já e até hoje tá dando certo, tá, graças a Deus aí, estamos seguindo em frente.
0: Coisa boa, Marcos Benigno é um espetáculo, grande ser humano inclusive, te amo meu irmão, tamo junto. Vamos lá Joba, vamos ao vivo então, Joba Alves aqui no nosso Sala de Visita, toca sanfona, vamos embora.
1: Vamos fazer o forró, Luiz Gonzaga.

0: Maravilha, maravilha! Coisa boa, rapaz, a melhor época do mundo chegou realmente. Que coisa boa, a gente tá recebendo você aqui, meu amigo Joba. Nada melhor do que manter as tradições, e Luiz Gonzaga é simplesmente o rei, não é à toa, né, papai?
1: Luiz Gonzaga é a essência de tudo, né? É. Estamos aqui, graças a Deus, mas também nesse ritmo de São João, essas festas boas, né, que Sergipe tem 60 anos de... 60 dias de...
0: Dias, é,
1: de Arraiá do Povo, Forró Caju, entre outras as festas aí, o estado todinho, graças ao quê? A Luiz Gonzaga, né?
0: Verdade.
1: Que chegou lá antigamente, e todos esses aí que herdou o forró dele.
0: Maravilha, querido. Vamos lá, então. Ó, e vamos falar desse evento, então, de amanhã. Amanhã à noite, em São Cristóvão, tá rolando um evento especial. É lançamento da música, comemoração dos 20 anos de carreiras. Tudo de carreira, tudo junto, né, pai?
1: Graças a Deus, tudo. Mas é pra cima. Então, amanhã tem o projeto da Rua Gastronômica lá em São Cristóvão. Ali na Praça São Francisco.
0: Praça São Francisco.
1: É fácil encontrar lá
0: fácil.
1: Sede. Muito bom, porque tem esse projeto que é um projeto recorrente toda semana e amanhã, no sábado, eu estarei completando 20 anos de carreira.
0: Coisa
1: Estou lançando
0: boa.
1: Uma música nova chamada Olha o Coco.
0: Olha o Coco.
1: Que ela faz homenagem a Dona Madá, do samba de coco da Ilha Grande. Quero mandar um beijo pra Dona Madá, que fez a participação com a gente. A gente
0: que
1: gravou
0: massa.
1: No estúdio.
0: Massa.
1: Ela vai estar amanhã lá, a partir das 20 horas. Dona Madá, ela é mestre do estado, reconhecida, né? Patrimônio vivo do estado. É. Dona Madá, do samba de coco da ilha. E amanhã vamos estar lá fazendo esse forró juntamente com Joba e banda. Antes de mim vai ter outra banda também, vai ter nossos amigos aí da banda Vintape, que é parceria da Jax Music Produções. Também vamos ter exposição de carros antigos. Amanhã São Cristóvão tá em festa e eu quero convidar todos vocês que estão ouvindo a 103 FM para comparecer amanhã, a partir das 15 horas. Já tem festa, já tem evento lá, tem feirinha. E a partir das 20 horas, Joba Alves e banda fazendo aquele forrozão pra vocês.
0: Ê, coisa boa! Rapaz, o homem amanhã tá festivo, então. Gente, vamos juntar tudo, então. 41 anos de idade, 20 de carreira, evento em São Cristóvão Cultural homenageando Dona Madá. Que coisa linda, tudo de uma vez só. Amanhã, hoje não vai conseguir dormir, não, pra preparar a cabecinha pra isso tudo amanhã, hein, irmão. Tem que dar uma descansada.
1: Érica sabe mais ou menos como é que tá
0: a patroa aí. A patroa tá rindo à toa, mas patroa, hoje vale massagem, cuidar dele direitinho, alimentação leve, pra amanhã jogar duro, né,
1: querido? Pra aguentar essa sanfona, né?
0: É, rapaz, bicho é pesado, eu não aguento segurar 5 minutos, mas acho bonita. Eu brinco com a turma aqui, a gente recebeu, agora tem o quê, acho que uns 10 dias, 8 dias, Elton Mota teve aqui, que é outro grande sanfoneiro. Outra linha de trabalho, mas um grande sanfoneiro. A gente comentava sobre isso, ele fez, rapaz, e ele que toca e canta ali ao mesmo tempo, vocês que cantam e tocam, o negócio fica ainda mais puxado ainda. Eu digo, irmão, se eu soubesse tocar sanfona, eu não falava com ninguém, era uma banca retada, andava numa pose, que eu acho um instrumento assim, perfeito, só não, né, são três, na verdade,
1: em
0: um, né?
1: Tem que exercitar, entrar na musculação, às vezes eu tô na academia lá, os cabras, vamos malhar que é pra aguentar o
0: sanfona. Bora, aí. Que a lombar pede perigo.
1: Praticamente aqui é um botijão, né?
0: Não é brinquedo, não. É um vamos cantar Olha o Coco?
1: Vamos fazer ela,
0: vamos fazer agora? Vamos fazer ao vivo mão. Pra vocês no nosso sala de visita aqui no Sextou. É Joba Alves.
1: Mais ou menos assim.

0: Sergipano.
1: Maravilha! Rapaz, que coisa linda, viu, rapaz? Bonita música, viu, irmão? Gostei, gostei demais, rapaz. Pegadinha do jeito que a gente gosta, viu? Isso é bom demais. Amanhã vou fazer de tudo pra estar presente, inclusive. Eu sempre gosto de prestigiar também a galera. E quando é um som de qualidade, a gente fica ainda mais feliz. Meu querido amigo, temos que partir, mas eu queria que você... A gente vai encerrar cantando, mas eu queria, antes de fazer a última, que você retomasse todas as informações pra turma. É o evento amanhã, começa às 3 da tarde em São Cristóvão, lá na Praça São Francisco, vai ter Joba Alves, vai ter mais participações também?
2: Vai ter Joba Alves, vai ter Banda Vintape.
1: Boa.
2: Vai ter também a participação da nossa mestre Madá, Dona Madalena.
1: Maravilha.
2: Exposição de carros antigos pra quem gosta, pra quem curte, né?
1: Legal, legal.
2: E amanhã, quem quiser chegar, a partir das 15 horas, vai ter também a feirinha São Cristovidade. E à noite tem o nosso show aí pra encerrar com chave de ouro.
1: Ô, coisa boa! E quem quiser seguir meu amigo Joba nas redes sociais.
2: Joba _ oficial, muito fácil. Joba _ oficial, é o único, viu?
1: É o único, em todas as plataformas acha como Joba _ oficial, procurou,
2: todas as plataformas,
1: já foi,
2: YouTube.
1: E quem música quiser levar um show de qualidade pra sua cidade, pro seu evento nesse período junino, liga pra quem, fala com onde, o telefone tá lá?
2: Fala com a nossa produção.
1: Boa.
2: 799-9853-0963.
1: Devagarzinho que é pra galera anotar, que a galera não anotou não.
2: 799-9853-0963. Nome é Jax Music Produções,
1: maravilha, maravilha. Joba, querido, obrigado de coração pela sua participação, que Deus te abençoe. Por mim, você ficava com a gente aqui até as 9 da noite, mas é que temos que seguir com a barca, com os nossos compromissos. Deus abençoe a carreira e vamos encerrar cantando, que é gostosinho?
2: Muito obrigado, Revinho, obrigado a 113 pela oportunidade, tá divulgando meu trabalho. Obrigado, Erika Barbosa, tá aqui fazendo a produção hoje aqui. É, obrigado a todos vocês, a Lucas Olive. A Lucas Olive.
1: Alô, Lucas Olive, você não veio não, hein, sacana? Cadê você? Perdeu um cheiro, ele dá um cheiro, você não veio.
2: Muito obrigado a todos vocês e a todos os fãs do Joba Alves. Até amanhã às 20 horas lá. Vamos embora!
1: Maravilha! Joba Alves no nosso Sala de Visita. A gente segue, vamos cantar mais um pouquinho, vamos embora?
2: Fazer o tatatá, mais um autoral.
1: Ah, garoto! Vamos embora!

0: salão tá bem lotado. Tá, tá, tá, tá com luz de candeeiro. Tá, tá, tá, eita, sextou, menino. E vem com joba, mais uma vez assim. E o salão tá bem lotado.
1: É, maravilha, maravilha.
0: Tá, tá, tá, o sanfoneiro já tá bebo. Tá, tá, tá, joga pra cima, revilgão.
1: Vamos embora, Joba Alves. A gente segue com o nosso sextou. Obrigado, obrigado, obrigado, Lidão. Sai daí não, que a gente volta rapidinho.

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2: 6:28.
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5: Aracaju, 27 graus.
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0: no segmento?
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2: Primeiríssimo lugar geral no Ibope, tamo junto, papai! É o nosso sextor que vai nessa pegadinha do jeito que a gente gosta até as 21h. Eu te convido a participar com a gente no 3215-7300. Tá valendo a nossa promoção da cervejada pra você que tá mandando um alô pra gente. Ó, aproveitar essa meiuca do programa também. Essa meiuca aqui das 6h, né? Pra poder também dar aquela atualizada no trânsito. Atenção quem tá dirigindo pelas ruas de Ará. Sexta-feira tá agitada no trânsito da capital sergipana. Quem tá passando pela Avenida Augusto Franco tá pegando um trânsito bem complicado. Intenso nesse momento, com velocidade média de apenas 15 km por hora nas duas, dos dois lados, tá? Pra quem é no Vieno, como eu meu brinco. Tanto pra quem tá indo pro centro da cidade, quanto quem tá vindo pra sentido Detran, sentido dia, né? Tá pegando trânsito bem complicado nesse momento. Avenida Tancredo Neves tá com trecho complicado pra quem tá tentando sair da cidade ou acessar a Zona Norte, né? Velocidade média de apenas 20 km por hora pra quem tá indo na direção da BR-235. Vamos dar mais uma olhada no mapa, dar um giro por aqui. Avenida Augusto Franco, Avenida Hermes Fontes, meu Deus, sentido, quem tá indo sentido dia, tá pegando trânsito complicado na Avenida Hermes Fontes nesse momento também. A velocidade média é de apenas 6 km por hora e são mais de 16 minutos para quem tá vindo ali da Francisco Porto até o início da Adélia Franco. É um trecho pequeno, mas muito complicado nesse horário, realmente. 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Vamos lá, vamos com mais música.
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2: Cadeira Cativa é o sucesso do Zé Neto e Cristiano. 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

0: Isso é Nadson Ferinha com o sucesso Super Homem. Teve também Gustavo Lima com Fala Mal de Mim. E agora é hora de interagir com a galera que tá daquele jeito que a gente gosta aqui no nosso WhatsApp estouradaço, meu irmão. Tá pensando o quê? É o sextou, meu brother. Quem tá por aqui é o grande Cleverton Sorriso do Marcos Freire 2. E aí, meu brother?
1: Parabéns.
0: Obrigado, obrigado.
1: Parabéns, Elindela. Deus abençoe sempre. Vamos comemorar aqui nessa cervejada, viu? Tamo junto.
0: Maravilha, boa sorte, meu querido. Tá todo mundo concorrendo aqui na nossa cervejada. A Ana Patrícia tá no bairro Industrial, quero ganhar a cervejada. O José Luiz do Alto da Jaqueira, chuva de bênçãos, Revinho, obrigado, meu irmão. Chuva de bênçãos pra você também. A Alexandra Nascimento tá no Siqueira Campos, quer participar das nossas promoções. Deixa eu ver aqui quem mais. A Marlúcia do José Conrado, parabéns, Revinho. Que Deus continue te abençoando hoje e sempre com muita saúde, paz e felicidade. A gente precisa de mais do quê? De mais nada, né, velho? Obrigado, Marluce. Deixa eu ver quem tá por aqui também. A Elineide do Parque dos Faróis tá por aqui. Diz que tá ouvindo a rádio e me sorteia, rapaz. Tá todo mundo querendo ser sorteado na cervejada. A Elenil de Santos tá aqui já participando. A gente postou hoje, gente, lá no nosso Instagram, promoção do Dia das Mães. Mas é amanhã pro sábado show, tá? Esse kit tá lindo, lindo. Tá aqui do meu lado, rapaz. Vou mentir, não. Acho que eu vou levar pra casa pra entregar pra patroa, que é mamãe, ou pra dona Lúcia, levar pra alguém. Rapaz, tu é doido. A Josefa Xavier da Pia Benta tá aqui, parabéns, meu querido, obrigado, minha amiga. Maria Josivânia do Jardim Centenário, Elinete Bispo no São Conrado. Deixa eu ver quem mais. O Carlos Santos do Parque dos Faróis chegou na loja também.
2: Eu vim, Gama, cheguei agora do trabalho.
0: Ô, coisa boa.
2: Vamos ver essa programação que é 10, hein?
0: Obrigado, irmão.
2: Eu quero participar da cervejada.
0: Já
2: aí,
0: tá.
2: Viu?
0: Já tá.
2: Carlos Santos, Parque dos Faróis, como é esperando a Núbia? Tá 103, tá bom demais.
0: Tá bom demais.
3: Estou.
0: Essa linda Eclipse Total.

0: rapaziada, não é só terminar não, viu? Fernando e Fabiano com Panda, música linda. Já teve Simone Morena com Neto Brito, Saudade de Tu. É o nosso sextou animando o seu final de semana, só o início do final de semana. E eu já profetizo que esse vai ser o melhor final de semana de sua vida, anota aí, meu irmão. É o nosso sextou, e atenção, domingo é dia das mães, rapaziada. 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Vou falar em dica boa, tá chegando muitas dicas pra vocês a partir de agora, hein?
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0: 6h59.
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0: 27 graus.
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11: Uma operação conjunta entre a Polícia Civil e o Comando Policial Militar do Interior terminou com a morte de um suspeito investigado por tráfico de drogas e extorsão em Propriá. Segundo informações policiais, as equipes realizavam diligências quando visualizaram um homem circulando em uma motocicleta portando armas e drogas. Ao receber a ordem de parar da abordagem, o suspeito teria efetuado disparos de arma de fogo contra os policiais. Eu sou Ayrton Lima e esse foi o Minuto News, que volta às 8 horas.
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2: Tamo junto, tamo junto, tamo junto com o nosso sextou até as 9 horas. Eu tô por cá comandando a bagaça, neném. Vamos lá que tem informação pra rapaziada com a nossa agenda do sextou. Ó, oh, rapaz, a cidade de Riachão do Dantas tá comemorando 156 anos. É uma coisa boa, hein? Terra bacana demais ali, fica entre Lagarto e Tobias Barreto e tudo mais. Na região centro-sul do estado, programação massa, viu? A programação do evento conta com Tati Gell, Liene Show, Peruano e muito mais. Tá começando amanhã, então se você quer uma programação aí pro final de semana, vá pra Riachão do Dantas, que lá a festa é boa, vai ser na Praça Epifânio Gomes e a entrada é gratuita, neném. É, vamos nessa que tem mais dica pra vocês. O grande Joba Alves, rapaz, que se apresentou com a gente amanhã, estará a partir das 7 da noite na Rua Gastronômica, na Praça São Francisco, em São Cristóvão. A entrada é gratuita. Tem mais evento pra vocês, o rolando hoje, tá? Hoje até as 10 da noite no estacionamento do Shopping Rio Mar, tem o Sergipe Junino, reunindo música, cultura e culinária dos quatro cantos do estado. Evento gratuito realizado aqui na capital sergipana. Hoje é o último dia, então corre que ainda dá tempo. A opção não falta pra você se divertir. Se você quiser se divertir em casa, que vamos falar real, é bom pra caramba também. Aí já sabe, meu irmão, ó, abre uma cervejinha daquele jeito, ó. Só daquele jeitinho, geladinha. Canela de pedreiro. Pra quem gosta, se você não gosta, abre um refrigerante. Se não gosta, também toma um suco. Meu irmão, beba água. Mas se divirta aqui com o nosso sextou.
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2: Champanhe. Que é Grupo Vênus é mais emplacando mais o sucesso.

0: 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É sucesso do grande Natan. Teve Brisa Star com o Thiago Jonathan. Se joga no passinho. Vamos lá, se joga aqui também no nosso fuxiqueirinho de todos os dias. O nosso 3215-7300. Tá todo mundo de olho aqui na nossa cervejada, rapaz. O grande Ricardo Linhares, cadê ele? Chegou na loja, e aí, meu brother?
1: Boa noite, meu pequeno polegar, grande Reves, nesse sextou com S de churrasco, viu? Eu quero esse churrasco, Reves, parabéns, que Deus lhe abençoe, que Deus lhe dê milhões e milhões de anos de vida, meu querido, que todas as bênçãos caiam sobre você e sua família também. Tudo de bom pra você e um excelente final de semana. E eu quero concorrer hoje a essa cervejada, porque na comemoração do seu aniversário, a gente vai tomar junto.
0: Lá ele! Valeu, grande Ricardo Linhares. Agora vá tomar sozinho, eu faço é beber, rapaz. Agora tomar, eu tô fora aí, né, família, vai. Vamos lá, o Carlos Santos do Parque dos Faróis tá por aqui, a Tamara Cabral tá no Siqueira Campos, tá participando da nossa promoção, a Neuza Torres diretamente do Rio de Janeiro. Deus te abençoe sempre também, lindona. Essa audiência não é brinquedo não, também com o aplicativo que a gente tem, meu irmão, como é que não estoura? Ah, é brincadeira. A Verônica Melo tá no bairro Sobrado, lá em Socorro, quer participar também da promoção Rainha 103. A Rayane do Coqueral chegou na bagaça.
2: Happy birthday to you. Eita, parabéns, Revinho Gama, maravilhoso.
0: Obrigado. Deus
2: te abençoe. E continue essa simpatia, essa alegria. Aqui é a Rayane do Coqueiral, passando para te parabenizar.
0: Obrigado.
2: Beijos. É a Rayane do Coqueiral, tá na 103, tá bom demais.
0: Tá bom demais, lindona. Obrigado de coração por todo o carinho. Você é massa. Tamo junto. Quem tá com a gente ainda sextando aqui é o Fábio Clécio, diz que tá aqui colado. O homem tá na Avenida Paulista em São Paulo. É brincadeira, rapaz. A Irlandeide Passos tá no Mugil e tá sextando com a gente. A Vanessa tá no Santa Maria. A Vanessa Lago, são duas Vanessas. A Vanessa do Santa Maria e tem a Vanessa também de onde aqui do Conjunto Jardim. Meu amigo Manuel Jerônimo tá em Laranjeiras. É, Manuel Jerônimo.
3: Bora. Vem,
0: cuida.
3: Tomado bem, vem pra cá que é sextou, festa da 103 é no sábado. Faz hoje o festa é o do Revinho Gama, que está aniversariando hoje. Parabéns, Revinho.
0: Obrigado, meu irmão.
3: 103, tá bom demais, bota pra lá, meu amigo.
0: Bota
3: parabéns,
0: pra lá.
3: Parabéns, sextou na festa do 103 FM com Revinho Gama.
0: É com nós.
3: E hoje é a festa dele. Parabéns. Valeu, Revinho.
0: Valeu, meu querido Manuel Jerônimo e toda a galera de Laranjeira sextando com a gente.
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0: Bora com o forrozinho? Ademar o Coelho, o forró do futuro, sextou.

Priscila Senna com Pablo, não me faça chorar, Diego Arnaldo, Zé Neto e Cristiano, vai cair água. Vamos aproveitar para ter mais dicas sobre prestação de serviço, produtos, ofertas, muita coisa bacana no nosso break. Fica aí que a gente já retorna já.

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3: 7h29.
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3: 27 graus.
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3: 7h33.
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0: no segmento?
1: Não, é geral, meu filho.
2: É isso aí, primeiríssimo lugar geral no Ibope, graças a vocês. Vamos nessa com o nosso sextou, sempre com alegria, em primeiríssimo lugar. E trazendo sempre pra você também informações pra você ficar sabendo de tudo, agenda de eventos e tudo mais que tá rolando aqui no nosso estado, na nossa região, na capital sergipana e tudo mais. Vamos lá, vamos falar do tempo, gente. Essa chuvinha aí, o tempo em Aracaju é daquele jeito, né, rapaz? Depois do mês de março aí a coisa começa a bagunçar. E o dia de sol, de noite chove, aí chove durante o dia, à noite o céu tá lindo, é uma beleza. Ó, a Secretaria de Estado do Meio Ambiente, Sustentabilidade e Ações Climáticas, o SEMAC, a SEMAC, emitiu um aviso meteorológico de chuvas nesse final de semana em Sergipe. Os maiores volumes devem ser registrados nas regiões do litoral e no Agreste, tá? Para o sábado, vai começar agora, a partir da meia-noite, até as 11h59 do sábado. A probabilidade de chuvas moderadas a intensas, que podem ser acompanhadas de rajadas de vento em todo o estado. O acúmulo de chuva pode ultrapassar 50 milímetros por dia e os ventos devem ser de fracos a moderados, variando entre 20 e 40 quilômetros. A chuva hoje, né, e no domingo também, a chance de chuvas fracas e céu com muitas nuvens em todo o território sergipano. De acordo com a análise meteorológica, a atuação de um cavado em baixos níveis da atmosfera na costa do Nordeste, associada ao escoamento de ventos do Sudeste em direção ao leste da região, torna a atmosfera muito úmida e instável e favorece a ocorrência de chuvas volumosas no estado de Sergipe. Então é aquela coisa, eu gosto de uma chuvinha pra dormir é legal na chuvinha, né? Que aí você liga, tá, dorme bem gostoso, é um sono delicioso. Agora, obviamente, a gente sempre deseja que isso não afete o trânsito, as ruas, enfim, nenhum local da nossa cidade, nem muito menos do nosso estado. É o tempo pra você que vai curtir, eu digo sempre, meu irmão, você vai ficar em casa, já sabe, pega o rádio ou o aplicativo, deixa nas alturas e passa o final de semana curtindo a 103, pai.
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2: Bora dançar forró? Essa é Vaqueiro e Forró.

0: Música linda dessa dupla maravilhosa, Henrique e Juliano, Seja Ex. Thalita Mel e Xan de Avião com Dom, Dom, Dom. E a gente segue aqui com o nosso sextor daquele jeitão. Todo mundo tá de olho na nossa cervejada. Vamos lá mandar os abraços pra galera que continua com a gente. Sessão demais, hein? A Creziane Vieira do Sobrado tá por aqui mandando seu alô.
1: Boa tarde, Creziane do Sobrado. Gostaria de ouvir uma música de Daniel, se for possível. Ofereço pra meus filhos lá em Laiane, Lucas Gabriel. E para todos vocês aí da rádio. Tá na 103, tá bom demais. E quero participar das promoções.
0: Boa, garota, tá participando de tudo já, rapaz. Quem tá por aqui também, deixa eu ver quem é aí. O Vani Rosa, ó. E o Vani Rosa e Solange Rosa. São duas pessoas aqui.
2: Oi, boa noite. Sextou. Aqui é Solange do Rosa Maria. Gostaria de participar da promoção cervejada também.
0: Maravilha, Solange. Tamo junto, minha querida. O José Renato tá no centro também mandando aqui, rapaz, pedindo música do Filho do Piseiro. E também tá aqui, ô papai, tá aqui também participando das promoções. A Maria José tá por onde? Parabéns, Revinho, ela tá no João Alves Filho. Alô, Maria José, parabéns pra você também, lindona. Obrigado de coração. O Edivan Bigode tá por aqui. A Marli Alves da Jabotiana quer ganhar a cervejada, tá se divertindo. A valeu, lindona. A Leide chegou na loja.
3: Opa, bom demais, tá na 103,
0: hein? Oi.
3: Boa noite pra todos vocês aí. Sextou e quero ganhar essa promoção, viu? Aqui é Leide, o bairro Japãozinho, Ponta da Asa. Tá na 103, tá bom demais.
0: Tá bom demais, minha querida. Pois é, minha querida Lorinha, empunhava a galera de Laranjeiras.
4: Sextou. Vingando aqui na manicure da cidade de Laranjeiras. Tô passando para desejar feliz aniversário para você.
0: Obrigado, minha amiga.
4: Que Deus lhe cubra de muitas bênçãos e muitas felicidades. Sextou, parabéns, sextou.
0: Obrigado, minha amiga Aninha. Um cheiro, minha linda.
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0: Felipe Rodrigo, ignora.

0: Pense numa sequência daquele jeito que a gente gosta. Delicinha, delicinha, os Barões da Pisadinha cantando Não Deixa Eu Saber. E João Gomes dando um show com o grande Juan Vaquerinho cantando esse clássico Fogão de Lenha. Gente, eu quero mandar um abraço especial pra esse cara, que acho que é o fã número um do nosso sextor, meu querido amigo, o grande Alberto Liberato, rapaz. O nosso diretor executivo, CEO, o homem tá daquele jeito. Alberto, meu irmão, obrigado de coração pela sua amizade, pelo seu carinho, pelo respeito. Você não tem noção do quanto eu te considero e te admiro, meu irmão. Você é dos meus, é sangue bom e é do jeito que a gente gosta. A gente cai pra dentro e vai pra cima, meu irmão. Obrigado de coração pelas felicitações, grande Alberto Liberato. Você é o cara, meu irmão. Vamos lá? Vamos sextar, que ainda falta muita coisa. Eu te convido a continuar participando com a gente pelo 32157300. Ao final do nosso programa, nós vamos sortear o kit da folia e a cervejada aqui do sextor. É hora do break comercial, vem muita dica sobre serviços e produtos pra vocês a partir de agora. Se liga aí, ó. Presta bem atenção no nosso break.
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0: 7h58.
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0: 27 graus.
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5: A implementação da gratuidade no transporte público nas 27 capitais brasileiras representaria uma injeção de 60 bilhões de reais anuais na economia do país e poderia ter um efeito semelhante ao do Bolsa Família. Essa é a principal conclusão de um estudo divulgado por pesquisadores da Universidade de Brasília e da Universidade Federal do Rio de Janeiro. O estudo foi financiado pela Frente Parlamentar em Defesa da Tarifa Zero no Congresso Nacional e conta com o apoio da Fundação Rosa Luxemburgo. Eu sou Ayrton Lima e esse foi o Minuto News, que volta na segunda-feira.
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2: Maravilha, maravilha, é o nosso sextou, 8 horas, mais 4 minutinhos de mais uma sexta-feira abençoada, dia 8 de maio de 2026. E a gente segue por aqui desejando que a sua semana tenha sido maravilhosa, que o mês de maio tenha começado lindão pra você e que a gente vai seguir sempre aqui te fazendo companhia pra levar muita alegria em primeiro lugar. Vamos lá, que daqui a pouquinho tem o sorteio da nossa cervejada. Vamos, senão a galera vai brigar comigo, que a galera que tá participando, eu não citei aqui ainda, mas tá todo mundo participando. Pano, gente, o bom é isso, não briga comigo não, ó. O Matheus Prado tá lá na onde? No São José. Deixa eu ver, boa noite, é o recado da Camila Belo. A Marluce tá no José Conrado de Araújo, uma noite abençoada pra todo mundo. Obrigado, minha querida, boa sorte pra você. A Luana Cauane tá no João Alves, feliz aniversário. Obrigado, minha linda. Tamo junto. Deixa eu ver quem mais tá chegando por aqui. É o Misael, tá mandando recado aqui pra rapaziada. A Crislane Lima tá no Lamarão. Minha amiga Andréia na Ponta da Asa. Gil Vanetti dos Santos do São Conrado. Ana Cristina no Marcos Freire 1. Quem mais, quem mais? O grande Cacau. Alô, Cacau, ouvi seu áudio todo, meu irmão. Ficou meio longo aí, não vai dar pra rolar ele aqui não. Mas o grande Cacau dirigindo pelas ruas de Arai, curtindo a radinha. Minha querida Catita, ô, Catita, tava faltando você, Catita. É que você mandou o áudio cedo, que eu já te expliquei já. Quando vai chegando, você vai mandando outras mensagens aí, vai subindo e a gente vai na sequência. Mas tamo junto, lindona. Faço questão que achei esse áudio aqui. É o primeirão, olha lá.
3: Boa noite, Revinho.
2: Boa noite.
3: Parabéns pelo obrigado, seu dia, muita obrigado. Felicidade e muitos anos de vida, que Jesus lhe abençoe e lhe proteja. E hoje também é o da minha netinha, 17 anos hoje, Ana Luísa, que mora
2: legal.
3: No Marimã.
2: Que maravilha. Uhul. Parabéns aí pra netinha da grande Catita, sempre com a gente. A Hortência tá no Olaria, a Raineide está fazendo faxina, rapaz, e com rádio nas alturas, maravilha. Deixa eu ver quem mais, a Maiara da Silva do São Conrado e o grande Saulo Max, o nosso comandante, que Deus te abençoe também, meu irmão. Obrigado por tudo. Tamo junto e tá pedindo música aqui da Timbalada, que a gente vai rolar daqui a pouquinho pra você, papai.
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2: Agora nem pagando, Henrique Castro e menos é mais. Vamos quebrar?
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0: gente, Buda. É musicão, é Jamil celebrando. Teve Natan com a Anitta, eu tô querendo de novo. E Henrique Castro, grupo Menos é Mais, nem pagando. Vamos celebrar, porque como eu sempre digo, a vida tá passando rápido demais, turma do bem. 8:14 e a gente tá por cá sextando do jeito que a gente gosta, celebrando a vida com muita música e interação com vocês que são os melhores ouvintes do planeta. A Maria Josivânia do Jardim Centenário chegou por cá, hein?
1: Boa noite, Revinho. Olá. Aqui é Maria Josivânia do bairro Jardim Centenário. Quero participar do sorteio da cervejada.
0: Ô, oh, coisa
1: boa,
0: hein?
1: E também a música Meu Nome, de Batista Lima. Oferecer para todos os ouvintes da 103 e a você, o aniversariante do dia.
0: Ah, obrigado, minha querida.
1: Tá bom demais.
0: Maravilha, maravilha, obrigado, minha querida. Tamo junto, vou procurar essa do Batista Lima, que tem tanto do sucesso que não é brinquedo não, viu? A Luciene tá em Itabaiana.
2: Boa noite, é Luciene aqui em Itabaiana. Coloca a música aí de Calcinha Preta.
0: Bom, hein?
2: Oferecendo pra meu filho Daniel, João Pedro, pra toda minha família, pra todos os ouvintes e pra você que tá aniversariando.
0: Ah.
2: Que Deus dê muitos anos de vida.
0: Amém.
2: E que Deus abençoe sempre essa pessoa que você é, que tá na 73, tá bom demais.
0: Tá bom demais, minha amiga Luciene, um abraço pra toda a galera de Itabaiana, obrigado, minha querida. Eu só sou grato por ter vocês aqui comigo e me divertir a valer todos os dias com vocês. Sextou com a 103 e com o Revinho. Quem tá por cá é o Marcos Freitas da Barra dos Coqueiros. Amiga Hortência tá lá no Olaria. Deixa eu ver quem mais aqui também, quem mais. Quem tá querendo relaxar com a cervejada é o Renato da Barra dos Coqueiros, ó. A Maria Socorro tá em Nossa Senhora do Socorro. Deixa eu ver quem mais. A Simone tá no Japãozinho. Chegou aqui na loja. Fala, Simone.
3: Vi, Pablo, o amor é brega.
0: Ó, oh, tá querendo ouvir Pablo, aí é pra comer água, hein, malandro, você não é brinquedo não. Minha amiga Marta Risadinha, parabéns, Revinho, que Deus continue abençoando sua vida, te trazendo saúde, paz, amor e muitas bênçãos, obrigado em dobro pra você. A Viviane de Souza tá na Cidade Nova, o Jonathan Santos tá lá no João Alves, o Idaelton Silva tá no Siqueira Campos, cadê, meu Deus do céu, quem tá mais chegando por aqui? E o Jânio é um flamenguista lá de Areia Branca, no Mosqueiro, tá querendo comer água, pedindo música do Zezo. Ei, rapaz, vocês são brinquedos, todo mundo tá querendo comer comer água nesse sextou, viu?
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0: Até eu. Desliza, Claudio Ney, Julio.

final de semana, é fim de semana, é a música do grande Wesley Safadão com Rei Vaqueiro e Guilulinha em Busca-Pé, a Rio de Ouro. Tem também Fala Mansa com Vitor Clay, Asas. E tem aquele velho intervalo, só pra gente dar uma relaxada e você ouvir as dicas do nosso break comercial, trazendo sempre muita coisa bacana, oportunidades de negócios, serviços, vendas e muito mais. É o nosso break que a gente vai e continua já já. Sai daí, não!

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2: 8h25.
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5: Na capital mais linda do mundo, 27 graus.
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5: 27 graus.
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2: É no segmento?
1: Não, é geral, meu filho.
3: Eu só tenho que agradecer a vocês por esse primeiríssimo lugar geral do Ibope, que a gente vai comemorar até sair o próximo Ibope. A gente tá comemorando esse negócio, não. E tá tudo certo. Vamos nessa com o nosso sextou até as 9 daqui a pouquinho. A gente vai ouvir uma sequência musical, gente, pra animar essa nossa noite. E daqui a pouco a gente faz, então, o sorteio. O computador vai estar escolhendo você que participou do nosso 3215-7300 e tá concorrendo a cervejada aqui no sextou. Últimos abraços a Viviane e Stephanie, da Cidade Nova. Deixa eu ver quem mais aqui mandou mensagem ainda, que ainda tá valendo. A Marli Alves do Santos, da Jabotiana, e a Gerlane Santos do Marcos Freire 2. Meu amigo Igor Ferreira levou falta hoje, rapaz. Ficou trancado, a mulher deixou ele trancado em casa. Mas ainda assim ele participa com a gente, mandando o seu áudio com a agenda do Sergifolia. Fala e gol!
4: E aí, Revinho, e todo mundo que está sintonizado na 103 FM. Eu sou Igor Ferreira e vou trazer para vocês a agenda do Sergifolia para o final de semana, papai. E amanhã, sábado, no Iate Clube, tem o Forró do Iate com Jeane Lins, Cena Forró na Roça, Trio Pé de Serra, e a festa todinha é open bar, papai. Ainda tem vaga, viu? Você já falou de Riachão do Dantas, então vamos falar de Campo do Brito, que vai ter Brito Folia com Pagodarte neste sábado. E também no sábado, em Nossa Senhora do Socorro, às 14 horas, tem o Pré-Junino, o grande esquenta do São João Sergipano, lá no SESI. Muita quadrilha, muita coisa boa lá em Socorro. E hoje a Prefeitura da Barra dos Coqueiros anunciou a programação do São João da Barra dos Coqueiros. Então você confere lá no Instagram, @sergifolia. Revinho, pra fechar, sábado, 8 horas, no Seus Zé Espetinhos, tem Lucas Lida fazendo a música pular a partir das 8 da noite. E domingo, 17 horas, no Espetinho do Zé, na Orla, Lobão faz a música por lá. Vários bares estarão fazendo almoço para o Dia das Mães. E fica a pergunta para você, ouvinte: vai levar a mamãe para onde nesse domingo? E eu fico por aqui e sexta-feira estarei aí no estúdio com você para levar a agenda do Sergifolia.
3: Valeu, meu amigo Igor Ferreira. Você é o melhorzinho, papai.
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3: Senhoras e senhores, essa agora é pra ruer, viu?

0: aí, sextou.
1: Vai ter cachaça pra nós. Quem vai escutar uma canção dessa, só vai bebendo, viu? Porque eu duvido, Zezé cantar essa música. Saudações, galera.

pílula, meu irmão. Tá pensando o quê? Essa foi pra ruer mesmo. A galera que não tinha ainda procurado uma cervejinha, agora foi, não aguentou não, pai. Tá daquele jeito, porque não tem condições não, mas... Me dê, papai. Foi Zezo, que eu duvido, e Xande Avião com Pablo cantando um popurri maravilhoso. E agora chegou a hora de rufar os tambores pra sortear... Ô, papai, cheguei, engasguei aqui, velho. Eita, pilé, papai. Vamos lá sortear, então, o ganhador ou ganhadora da nossa cervejada de hoje. Tambores rufando. Nosso computador tá girando aqui, tá pegando os números de telefone e as mensagens da galera que participou desde o comecinho do programa, lá às 5 da tarde. E chegou ao nome aqui, rapaz. Vamos lá. Ô, pai, dá teita boca, Janete. É, temos um ganhador, é um ganhador, rapaz. Final do telefone dele é 0277, final do telefone dele é 0277. Ele colocou uma mensagem bonita aqui, rapaz, na bio aqui do WhatsApp. Não há um ignorante que não tenha o que ensinar, e não há um sábio que não tenha o que aprender. Ainda deu uma filosofada. É o grande Cacau, motorista de aplicativo. Alô, Cacau, meu brother. Final do telefone do Cacau 0277, participou com a gente aqui e leva pra casa agora a cervejada. São 4 packs de cerveja, mais uma bolsa térmica linda, copo, boné, sacola. Meu irmão, tá com tudo, grande Cacau. Final de semana tá garantido, viu, meu irmão? Parabéns ao Cacau. Final do telefone 0277 é o ganhador dessa semana da nossa cervejada do Sextou. A você que participou, não fica triste não, meu irmão. Toda sexta-feira a gente tá por cá desse jeitinho, bagunçando a radinha e premiando você, que é o melhor ouvinte do planeta. Ainda tem muita música, a gente vai até as 9, ó. Bora fazer para papá?

Galera, eu queria pedir aqui uma salva de palmas pra todos vocês. Deixa eu beijar pro nosso irmãozinho Michel Teló, que fez essa música juntinho com a gente. A gente fez no intuito de fazer a galera dançar num clima que é mais ou menos assim, ó.

Vou fazer o seguinte. Xará, xará, chega aí, meu parceirinho, vem cá. Vamos colocar a galera pra dançar. Mãozinha pra cima, né? Vem.

Eu vou contar até três e eu quero ver todo mundo batendo na palma da mão, hein?

agora e o melhor lugar é sempre onde você está. Vamos viver, vamos celebrar a vida. Gente, obrigado de coração pela gostosa companhia durante toda essa sexta-feira. Continue com a gente que tem muita coisa boa na radinha. A gente volta, eu volto amanhã a partir das 8 horas com o professor André Brito com o Simulado 103. Amanhã tem Sábado Show, tem a nossa programação de final de semana. 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Obrigado de coração, tamo junto. Fiquem todos com Deus, que eu tô indo com ele. Sextou, papai! Valeu, fui!

0: Está no ar a Voz do Brasil. As notícias do governo federal que movimentaram o país no dia de hoje.
1: Boa noite.
2: Uma boa noite para você que nos acompanha em todo o país.
1: Sexta-feira, 8 de maio de 2026.
2: E vamos ao destaque do dia em investimento em energia.
1: São 130 bilhões de reais para melhorar a distribuição de energia elétrica no país até 2030. Gabriela Noronha.
3: Foram renovados os contratos de concessão de 16 distribuidoras de energia elétrica. A renovação dos contratos beneficia cerca de 42 milhões de residências no país.
2: E anunciado também, Luz para Todos vai chegar a mais 233 mil novas famílias.
1: E ainda, rendimento médio mensal do brasileiro alcança o maior patamar da série histórica desde 2012.
2: O valor tem crescimento de 5,4% em 2025 e chega a R$ 3.367, Graziella Bezerra.
4: O aumento da oferta de trabalho foi o que mais puxou o incremento da renda.
1: Você vai ouvir também serviços públicos na mão.
2: GovBR alcança a marca de 500 milhões de assinaturas eletrônicas.
1: Saiba como proteger sua conta e evitar golpes virtuais. Cleide Lopes.
5: Você pode acessar na plataforma serviços digitais que vão ajudar a proteger seus dados contra golpistas.
2: Hoje, na apresentação da Voz do Brasil, Mariana Jundumim, Nazi Brum.
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2: 130 bilhões de reais em investimentos para modernizar a distribuição de energia elétrica no país até 2030.
1: O anúncio foi feito em evento que contou com a presença do presidente Lula.
2: O objetivo é melhorar a qualidade dos serviços prestados à população e incentivar o desenvolvimento e a geração de renda.
3: Foram renovados nesta sexta-feira os contratos de concessão de 16 distribuidoras de energia elétrica em 13 estados do país. Os contratos devem viabilizar cerca de 130 bilhões de reais em investimentos até 2030. Esses recursos serão investidos em projetos de modernização da rede, expansão de linhas de distribuição e aumento da capacidade de resposta a apagões e eventos climáticos. Por exemplo, segundo o ministro de Minas e Energia, Alexandre Silveira, os contratos agora incluem novas regras para melhorar o atendimento ao consumidor.
6: O objetivo é proporcionar atendimento mais eficiente.

0: Mais rápido, mais respeitoso aos consumidores de energia brasileiros. Bairros mais pobres terão o mesmo padrão de qualidade que os bairros mais ricos.
1: A renovação dos contratos beneficia cerca de 42 milhões de residências no país. Além disso, a expectativa é de que sejam gerados mais de 100 mil empregos. Presente na cerimônia, o presidente Lula falou sobre a importância da parceria entre Estado e iniciativa privada para garantir o fornecimento de energia em todo o Brasil.
2: Que a gente pode ter um país que nunca mais teremos apagão. E a renovação desses contratos, antecipando inclusive a renovação, é uma demonstração de que o governo tem confiança nos empresários, de que a gente pode apresentar ao Brasil a ideia de que o Estado pode trabalhar em parceria com os empresários e permitir que os empresários possam executar o trabalho da forma mais perfeita possível.
1: Durante o evento, o presidente Lula e o ministro Alexandre Silveira também assinaram a atualização de um decreto que moderniza o Luz para Todos, programa que leva energia a quem mais precisa e amplia o alcance da iniciativa para mais de 233 mil novas famílias. O objetivo é promover o uso produtivo da energia voltado à geração de renda. No caso do pequeno produtor Gilson Matos, de Canavieiras, no sul da Bahia, a chegada da energia elétrica trouxe uma verdadeira mudança de vida.
3: Era luz de vela, era o lampião, a água para chegar até aqui era uma dificuldade tremenda, tudo era mais difícil, a gente não tinha projetos. Então, depois da chegada do Luz para Todos, tudo mudou, né? Nos incentivou a plantar, a criar, produzir, fazemos hortas. Hoje nós já temos água com facilidade, porque nós já temos bomba elétrica. Tudo hoje ficou mais fácil.
1: Com a atualização, o programa Luz para Todos passa a priorizar grupos como mulheres, chefes de família, comunidades que necessitam de infraestrutura voltada à segurança alimentar e famílias em situação de vulnerabilidade. Reportagem Gabriela Noronha.
4: E o programa Gás do Povo tem data fixada e será pago sempre no dia 10 de cada mês.
5: Neste domingo, a Caixa Econômica Federal fará o pagamento do Vale Recarga para cerca de 2 milhões e 700 mil famílias.
4: Para ter acesso à recarga, o responsável familiar deve procurar uma das 25 mil revendedoras em todo o país, utilizando o cartão do Bolsa Família com chip ou o cartão de débito da Caixa.
5: Também pode utilizar o CPF e o código de validação, que será enviado para o celular do responsável.
4: O programa Gás do Povo fornece a recarga de botijões de 13 quilos para 15 milhões de famílias inscritas no Cadastro Único.
5: Mas elas não recebem todas ao mesmo tempo. As recargas têm validade de 2 a 3 meses, a depender do tamanho da família.
4: O brasileiro está ganhando mais.
5: O valor médio mensal recebido já passa de R$ 3.367,00, o melhor da série histórica do IBGE desde 2012.
4: A melhoria nos rendimentos foi verificada no mercado de trabalho e também nos benefícios sociais.
6: É o maior rendimento da série histórica iniciada em 2012. O rendimento médio mensal do brasileiro foi de R$ 3.367,00 em 2025, um crescimento de mais de 5% em relação ao registrado em 2024. No universo de 212 milhões de brasileiros, 67% tiveram algum tipo de renda no ano passado. O aumento da oferta de trabalho foi o que mais puxou o incremento da renda. No ano passado, a população ocupada chegou a 101 milhões de pessoas e a massa de rendimento total dos trabalhadores atingiu quase R$ 362 bilhões. Também um recorde. Outras fontes contribuíram para o aumento da renda, como explica o pesquisador do IBGE, Gustavo Fontes.
7: Ao analisar por tipo de rendimento, se observa que 47,8% da população possui rendimento do trabalho, enquanto 27,1% tinham rendimentos de outras fontes. Entre esses outros rendimentos, o destaque vai para a aposentadoria e pensão, que abrange 13,8% da população residente, distribuída por rendimentos de programas sociais do governo, 9,1%.
6: A região sul manteve a maior proporção de pessoas com rendimento, cerca de 71%, enquanto norte e nordeste apresentaram os menores percentuais, apesar dos avanços registrados nos últimos anos. Para o economista José Luiz Pagnussá, os números apontados pela PNAD mostram uma evolução no mercado de